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0: Bom dia. Bem-vindo às notícias apresentadas por Vítor Rufino. O presidente da República apela a população a continuar a apostar na produção de culturas alimentares e de rendimento, com vista ao alcance da independência económica. Daniel Chapo lançou o repto esta quinta-feira no distrito de Malema, no quadro da sua visita de 3 dias à província de Nampula.
1: O nosso país é um país muito rico. Temos terra, temos água. Aqui em Malema, onde nos encontramos, chama-se celeiro da província de Nampula. Não há nada que não se produza em Malema. Por isso, a melhor forma de gerarmos riqueza é trabalharmos a terra, produzirmos comida para nós, mas também produzirmos aquilo que pode se vender, como gergelim, feijão olóco, feijão buer, castanha e tantos outros produtos de rendimento que hoje em dia, no mundo, custam muito dinheiro.
0: Presidente da República, Daniel Chapo, falando esta quinta-feira no comício que orientou na vila-sede de Malema, no quadro da visita de 3 dias a Nampula. A presidente do Parlamento Moçambicano e em exercício na Assembleia Parlamentar da Cplp defende a criação de sinergias entre os países lusófonos, visando o reforço dos níveis de desenvolvimento comum. Para Margarida Talapa, tal fato deve se materializar através da criação de condições para que os parlamentos dos países membros da Cplp aprovem leis que permitam a livre circulação de pessoas e bens na comunidade lusófona.
2: A livre circulação de bens e de pessoas na comunidade lusófona tem que ser uma realidade e não deve ser apenas feita por um país ou outro país criar dificuldades. Se eu, como cidadão moçambicano, quero ir a Portugal, quero ir ao Brasil, quero ir a Cabo Verde, não posso encontrar um entrave. Da mesma forma que também no meu país criamos condições para a livre circulação.
0: Margarida Talapa falava em entrevista concedida à televisão do Parlamento angolano no quadro da 15ª sessão plenária da Assembleia Parlamentar da Cplp, que decorre desde esta quinta-feira em Luanda. Moçambique quer capitalizar a experiência do Egito no combate ao terrorismo, com vista a responder aos atuais desafios de segurança interna no continente. A pretensão foi manifestada esta quinta-feira em Maputo pela Ministra das Finanças, na celebração do Dia Nacional da República Árabe do Egito. Falando no 74º aniversário da Revolução, Carla Louveira indicou que a experiência acumulada do Egito pode jogar um papel fundamental para travar as incursões terroristas em Cabo Delgado.
3: No plano interno, Moçambique vive um momento de grande dinamismo sob a liderança do presidente Daniel Francisco Chapo. Avançamos firmes na implementação de reformas estruturais e na consolidação da estabilidade na província de Cabo Delgado. Auguramos apoios concretos no combate ao terrorismo, tendo como horizonte de inspiração a experiência acumulada do Egito no combate deste flagelo que tornou uma ameaça à paz e à estabilidade internacionais.
0: Ministra das Finanças, Carla Louveira, falando esta quinta-feira em Maputo, na celebração do Dia Nacional da República Árabe do Egito. 24 estudantes moçambicanos partem em breve para estudar na França, no âmbito de bolsas concedidas pelo projeto Mozambique LNG da Bacia do Rovuma, em Cabo Delgado. As bolsas de estudo do projeto Mozambique LNG para a França são concedidas pela TotalEnergies em parceria com a Embaixada da França, focando na excelência académica, a diversidade de gênero e origem provincial. O embaixador da França em Moçambique, Yann Prado, disse que as bolsas são resultado da cooperação entre os dois países.
4: Este tipo de cooperação, formação de estudantes, mas também formação de professores, intercâmbios entre pesquisadores, é um investimento ao longo tempo e claramente algo que fazemos aqui desde o começo da nossa cooperação com Moçambique, depois da independência, e vamos continuar.
0: Os bolsistas que vão frequentar a licenciatura, mestrado e doutoramento na França foram aprovados num grupo de 1.600 candidatos. Na atualidade internacional, diplomatas de todo o mundo decidem esta sexta-feira na sede da ONU em Nova Iorque sobre o destino de Karim Khan, procurador-chefe do Tribunal Penal Internacional, suspenso no mês passado, acusado de má conduta sexual contra uma assessora. Uma investigação da ONU concluiu que Khan teve contacto sexual não consensual com uma assessora em diversas ocasiões. Entretanto, um painel de 3 juízes considerou a investigação incompleta. Recorde-se que, antes da suspensão, Karim Khan estava a seguir vários processos de arbitragem internacional, dentre eles a denúncia da África do Sul sobre o suposto genocídio de Israel contra a população da faixa de Gaza. Fechamos com a previsão do tempo. A cidade de Tete poderá registrar esta sexta-feira 32 graus Celsius de temperatura máxima, seguida por Beira, Quelimane e Nampula com 29 graus. Inhambane e Pemba, 28, Vilanculo, 27, Maputo e Chimoio, 26, Xai-Xai, 25 e Lixinga poderá registrar esta sexta-feira 24 graus Celsius de temperatura máxima. Apresentamos as notícias a esta hora, as próximas às 6 horas, inseridas no Jornal da Manhã. 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
1: Sem coragem, 24 minutos, hoje. 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

Bom dia, Moçambique, Jornal da Manhã, no seu receptor. O presidente da República, Daniel Chapo, disse em Malema que o Fundo de Desenvolvimento Económico Local, a implementação no país, deve criar impacto na vida da população através da execução concreta de projetos de desenvolvimento. E o estadista moçambicano trabalha hoje no distrito de Moma, no prosseguimento da visita de trabalho que efetua a província de Nampula. Operadores de transporte rodoviário na Zambésia condenam a vandalização de sinais de trânsito na Estrada Nacional número 1 em Nicodala, na Macorra. Autoridades da agricultura em Inhambane mobilizam produtores a adotarem técnicas agrícolas que se adaptam à seca, tendo como horizonte a mitigação dos efeitos do fenómeno El Niño. O governo do Japão reforça resistência alimentar a mais de 10.500 famílias em situação de vulnerabilidade devido ao terrorismo na província de Cabo Delgado, com a doação de mais de 720 toneladas de produtos diversos. E na atualidade internacional, o político guineense Domingos Simões Pereira saiu esta quinta-feira da cadeia, onde se encontrava em prisão preventiva, para viajar a Portugal, onde deverá ser submetido a cuidados de saúde. Tópicos do Jornal da Manhã, edição de sexta-feira, 24 de julho de 2026. Na sonorização, Francisco Jat, Vitor África nas notícias, a edição e apresentação, Ernesto Chaúdo. Votos de ótima escuta.

0: As notícias a seguir por Vitor África. Bom dia.
1: Bom dia, Ernesto Chaoki e caro ouvinte. O presidente da República, Daniel Chapo, trabalha hoje no distrito de Moma, no prosseguimento da visita de trabalho que efetua à província de Nampula. Ontem, o chefe de Estado reiterou em Malema o apelo à população a continuar a apostar na produção de culturas alimentares e de rendimento com vista ao alcance da independência económica.
2: O nosso país é um país muito rico.
3: Yeah.
2: Temos terra, temos água. Aqui em Malema, onde nos encontramos, chama-se celeiro da província de Nampula. Não há nada que não se produza em Malema. Por isso, a melhor forma de gerarmos riqueza é trabalharmos a terra, produzirmos comida para nós, mas também produzirmos aquilo que pode se vender, como gergelim, feijão olof, feijão boer, castanha e tantos outros produtos de rendimento, que hoje em dia, no mundo, custam muito dinheiro.
1: Presidente da República, Daniel Chapo, falando esta quinta-feira no comício que orientou na vila-sede de Malema, em Nampula. A presidente do Parlamento moçambicano e em exercício da Assembleia Parlamentar da Cplp defende a criação de sinergias entre os países lusófonos visando o reforço dos níveis de desenvolvimento comum. Para Margarida Talapa, o fato deve se materializar através da criação de condições para que os parlamentos dos países membros da Cplp aprovem leis que permitam a livre circulação de pessoas e bens na comunidade lusófona.
4: A livre circulação de bens e de pessoas na comunidade lusófona tem que ser uma realidade. E não deve ser apenas feita por um país ou outro país criar dificuldades. Se eu, como cidadão moçambicano, quero ir a Portugal, quero ir ao Brasil, quero ir a Cabo Verde, não posso encontrar um entrave. Da mesma forma que também no meu país criamos condições para a livre circulação.
1: Margarida Talapa falava em entrevista concedida à televisão do Parlamento angolano no quadro da 15ª sessão plenária da Assembleia Parlamentar da Cplp, que decorre desde esta quinta-feira em Luanda. Moçambique quer capitalizar a experiência do Egito no combate ao terrorismo com vista a responder aos atuais desafios de segurança interna e no continente. A pretensão foi manifestada esta quinta-feira em Maputo pela Ministra das Finanças na celebração do Dia Nacional da República Árabe do Egito. Carla Louveira referiu que a experiência do Egito pode jogar um papel fundamental para travar as incursões terroristas em Cabo Delgado.
5: No plano interno, Moçambique vive um momento de grande dinamismo sob a liderança do presidente Daniel Francisco Chapo. Avançamos firmes na implementação de reformas estruturais e na consolidação da estabilidade na província de Cabo Delgado. Auguramos apoios concretos no combate ao terrorismo, tendo como horizonte de inspiração a experiência acumulada do Egito no combate deste flagelo que tornou uma ameaça à paz e à estabilidade internacionais.
1: Ministra das Finanças, Carla Louveira, falando esta quinta-feira em Maputo, na celebração do Dia Nacional da República Árabe do Egito. 24 estudantes moçambicanos partem em breve para estudar na França no âmbito de bolsas concedidas pelo projeto Mozambique LNG da Bacia do Rovuma, em Cabo Delgado. As bolsas de estudo são concedidas pela Total Energies em parceria com a Embaixada da França, focando na excelência académica, diversidade de género e origem provincial. O embaixador da França em Moçambique, Yann Prudhoe, disse que as bolsas são resultado da cooperação entre os dois países.
6: Este tipo de cooperação, formação de estudantes, mas também formação de professores, intercâmbios entre pesquisadores, é um investimento ao longo tempo e claramente algo que fazemos aqui desde o começo da nossa cooperação com Moçambique, depois da independência. E vamos continuar.
1: Os bolseiros que vão frequentar a licenciatura, mestrado e doutoramento em diversas áreas foram aprovados num grupo de 1.600 candidatos. E no plano internacional, o político guineense Domingos Simões Pereira saiu esta quinta-feira da cadeia, onde se encontrava em prisão preventiva, e já se encontra em Portugal, onde deverá ser submetido a cuidados de saúde. A libertação de Simões Pereira por motivos de saúde foi decidida pelo juiz de instrução criminal Mamadou Embalou, de acordo com a Lusa. Domingos Simões Pereira estava a cumprir prisão preventiva desde o dia 10 de julho corrente, no âmbito de um processo em que é acusado pela Justiça Militar de participação numa alegada tentativa de golpe de Estado em outubro de 2025. Apresentamos as notícias no próximo bloco às 7 horas.

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1: Bom dia, saudações extensivas aos estimados ouvintes da Rádio Moçambique. Previsão do estado de tempo para hoje, 24 de julho de 2026. O Instituto Nacional de Meteorologia prevê para as províncias da região norte do país um dia de céu pouco nublado a limpo, vento de nordeste a leste fraco a moderado. Para as províncias da região centro, céu pouco nublado, localmente muito nublado, com vento de sueste a leste fraco a moderado. E para as províncias da região sul, céu pouco nublado, passando a muito nublado, com possibilidade de ocorrência de chuvas fracas ou chuviscos locais. Vento de nordeste fraco, rodando para sueste, soprando por vezes com rajadas de até 60 km por hora. As temperaturas máximas previstas em graus Celsius são Tete, 32, Beira, Quelimane e Nampula, 29, Inhambane e Pemba, 28, Vilanculos, 27, Maputo e Chimoio, 26, Xai-Xai, 25 e, por fim, Lixinga, com 24 graus Celsius. Quanto ao boletim meteorológico para a navegação marítima até 50 milhas da costa de Moçambique, temos o aviso de vento forte com rajadas fortes de até 60 km por hora, que poderão agitar o mar e gerar ondas de até 4 metros a sul dos paralelos 22 graus sul. E para o final de semana, espera-se uma ligeira descida de temperatura na região sul do país e continuação de vento fraco a moderado, soprando por vezes com rajadas, com possibilidade de chuvas fracas ou chuviscos. Na região centro, possibilidade de chuvas fracas locais. Quanto às temperaturas máximas, seguem sem alterações apreciáveis. E na região norte do país, as temperaturas máximas e as condições do tempo seguem também sem alterações apreciáveis. É tudo por hoje. Continuação de um bom dia. Até a próxima.

0: Jornal da Manhã da Rádio Moçambique, são 6 horas e 12 minutos. Hoje é um dia importante para Moçambique. Estamos a falar do 24 de julho, o dia das nacionalizações. 24 de julho de 1975 assina o histórico anúncio feito pelo presidente Samora Machel em torno da transferência para a gestão e propriedade do novo Estado moçambicano, dos edifícios, indústrias, terras e serviços básicos de saúde, educação e justiça que haviam sido abandonados, e celebra-se este dia das nacionalizações de Moçambique, uma ocasião que teve seu início após a proclamação da independência em 1975. Por isso, feliz dia das nacionalizações a todos os moçambicanos. A Presidente da República, Daniel Chapo, diz que o Fundo de Desenvolvimento Económico Local, a implementação no país, deve criar impacto na vida da população através da execução concreta de projetos de desenvolvimento. O chefe de Estado falava durante o comício que orientou em Malema no início da sua visita de 3 dias à província de Nampula. E na ocasião, Daniel Chapo encorajou os cidadãos a submeterem seus projetos aos governos distritais e municipais para desenvolver suas comunidades. Olívio Mateus.
1: O estadista moçambicano Daniel Chapo garantiu esta quinta-feira em Malema, província de Nampula, que o governo vai continuar a potenciar projetos de desenvolvimento das comunidades através de fundos a serem alocados aos cidadãos. Daniel Chapo disse que são fundos que visam responder às necessidades da população nas mais diversas áreas, tendo focado Fidel, que vai já para a sua segunda fase de alocação aos mutuários. Segundo Daniel Chapo, o Fundo de Desenvolvimento Econômico Local deve criar impactos na vida da população com a implementação concreta de projetos de desenvolvimento, daí que encorajou os cidadãos a submeterem seus projetos aos governos distritais e municipais para desenvolver suas comunidades.
2: Nós decidimos como governo que vamos levar dinheiro para o distrito, as pessoas emprestarem, começarem a fazer negócio, gerar renda para eles, salários, gerar mais emprego e desenvolver os nossos distritos. Mas nós sabemos que o dinheiro do ano passado não foi suficiente para todos aqueles que pediram o dinheiro. Por isso, decidimos que este ano vamos duplicar o valor do Fidel para o nosso povo. Esta duplicação do dinheiro é para aqueles projetos que não foram aprovados puderem ser selecionados e o número ser maior do que aquele do ano passado.
1: Sobre os possíveis diferendos entre os moçambicanos, Chapo indicou que o diálogo nacional inclusivo busca concórdia e entendimentos, por isso solicitou maior participação no processo. Entretanto, pediu à população para continuar a apostar na produção de culturas alimentares e de rendimento para vencer a dependência econômica.
2: O nosso país é um país muito rico. Temos terra, temos água. Aqui em Malema, onde nos encontramos, chama-se celeiro da província de Nampula. Não há nada que não se produza em Malema. Por isso, a melhor forma de gerarmos riqueza é trabalharmos a terra, produzirmos comida para nós, mas também produzirmos aquilo que pode se vender, como gergelim, feijão olok, feijão buer, castanha e tantos outros produtos de rendimento que hoje em dia, no mundo, custam muito dinheiro.
1: Daniel Chapo, presidente da República de Moçambique, esta quinta-feira, no comício que dirigiu na vila sede de Malema, no quadro da visita de 3 dias que efetua a Nampula. Olívio Mateus, Rádio Moçambique, a partir da vila de Malema.
0: O presidente da República hoje vai a Moma e os residentes daquela região esperam ouvir do estadista moçambicano o plano de reabilitação, asfaltagem da estrada da vila de Moma, Namitil e Mugovolas para dinamizar o desenvolvimento socioeconômico da região. Nelson Tatanha.
3: Ouvidos por ocasião da visita do Presidente da República, Daniel Chapo, esta sexta-feira àquele distrito, os habitantes de Moma apontam o mau estado de estrada principal de acesso à capital provincial e outras que ligam a outros distritos, postos administrativos e localidades. Os habitantes de Moma dizem que vão pedir igualmente ao presidente da República um estudo de formação de professores, mais oportunidades para os jovens, o aumento da provisão de água, entre outros.
4: Nós estamos a passar mal acerca da estrada. O desenvolvimento não está sendo adequado 100% por causa da nossa locomoção. A nossa estrada não nos ajuda. Chega o tempo chuvoso, a gente faz 3 dias, 3 noites mesmo para chegar na cidade.
5: Ali mereço. As expectativas são muitas, como é sabido no caso da nossa estrada. E além disso também, a água que nós bebemos aqui em Moma não é potável. Pediram-lhe ao nosso Presidente da República para nos dar um instituto de formação de professores.
6: Guinaldo, dizer que temos como preocupação principal de apresentar, procuramos saber ouvir sobre o ateamento principalmente da estrada, mas para além disso, também temos uma dificuldade a nível local, que é a falta do combustível que tem assolado o distrito.
3: Já o administrador do distrito de Moma, Juma Cateria, garantiu que todas as condições já estão acauteladas para a recepção condigna do chefe de Estado, Daniel Chapo.
7: Tanto a população está expectante, há uma grande satisfação em receber o presidente da República, porque é uma oportunidade que a população tem em interagir ao logo com o seu presidente. Há uma grande expectativa em ouvir o presidente da República. Também há uma grande expectativa à população em apresentar aquilo que são as suas principais preocupações.
3: Segundo o programa Em Nosso Poder, na Vila de Moma, o presidente da República, Daniel Chapo, vai orientar comício e uma sessão extraordinária do governo do distrito, alargada ao Conselho Consultivo. Alipanyuo Muneti Hamukuta, Opiano Hipia, Okati Wolokoliliwa Irampa, Muetiheke Nimurechele, Mupuela Kawira Ekumiana Munchene, Eri Ninyuo, Pole. Bom dia, Nelson Tatanha, Nampula.
0: Bom dia, bom trabalho, Nelson Tatanha. Informação dando conta que o presidente da República, Daniel Chapo, trabalha hoje no distrito de Moma, no prosseguimento da visita de trabalho que efetua a província de Nampula. O Conselho Municipal da cidade de Tete está a investir cerca de 63 milhões de meticais nas obras de asfaltagem da estrada que liga Mercado Coachena-Cunhaltanda a partir da N7 na zona de Conongola. Ignacio Gamay.
8: Isso mesmo, Ernesto Chauque. Trata-se de uma rodovia circular que estrategicamente é tida como alternativa para descongestionar o tráfego rodoviário dos bairros periféricos ao centro da cidade. Com uma extensão de 4 km e 8 metros de largura, a empreitada contempla a construção de pontões, reposição de sistemas de drenagem e criação de passeios para peões. O edil da cidade de Tete afirmou que o projeto representa mais um passo no processo de modernização da rede viária da urbe, sublinhando que a maioria da ligação facilitará a circulação de pessoas e mercadorias. Segundo César de Carvalho, a reabilitação desta rodovia visa também tornar a cidade de Tete mais acessível, organizada e preparada para responder ao crescimento populacional e económico que vem se registrando nos últimos dias.
9: Com a construção desta obra aqui, muita coisa vai ser facilitada. As pessoas que vêm de fora, ao entrar para a cidade, utilizando a Estrada Nacional número 7, podem muito bem utilizar esta quando estiver pronta, com muita facilidade de vir diretamente para o mercado com a Tiena, fazer as suas compras e depois entrar para a cidade e continuar a sua viagem. Os minibuses, os mototaxistas, agora sim, já não vão ter razões de queixa para dizer que a estrada tem buracos, a estrada não está bem.
8: César de Carvalho, presidente do Conselho Municipal da cidade de Tete, e os ganhos para a autarquia com a conclusão das obras de asfaltagem da estrada Canongola ao mercado Coaxena, Cunhalutanda. A empreitada, com a duração de 4 meses, é financiada com fundos provenientes dos cofres do Conselho Municipal da cidade de Tete. Onvera, Muzisambe Manjandi Sopo Capena Pulusa, Kuti Mupeu Ematenda e a Cólera Antauizonse. Eu volto na segunda hora deste jornal. Até já, Chauque.
0: Até já, Ignacio Gamay. Operadores de transporte rodoviário da Zambésia condenam a vandalização de sinais de trânsito na Estrada Nacional número 1 entre Nicodala e Namacurra. Rizik Zacarias.
10: Indivíduos desconhecidos retiram painéis de sinalização e outros materiais para a produção de panela e comercialização no mercado negro, colocando em risco a segurança rodoviária. Alguns automobilistas abordados pela reportagem da Rádio Moçambique pedem uma intervenção do governo visando estancar a vandalização e roubo de materiais de sinalização. A estrada Climane na Macurra está em reabilitação com financiamento do Banco Mundial em mais de 3 mil milhões de meticais.
11: Isso causa-nos problemas para nós, os condutores. As pessoas que removem os sinais acabam de nos prejudicando. E você não conta que ali tem lomba. Ultimamente você acaba de batendo lomba. A curva passa para o condutor. Queria dano para a viatura e assim, principalmente para os passageiros.
12: Meu nome é Nelson Matré. Eu penso que é uma ideia muito feia da população começar a invadir sinais de trânsito. Isso porque dificulta no processo de transportadores, condutores na via pública quando estão em circulação. Os condutores correm risco de acidentar, principalmente para carros que transportam passageiros.
10: Entretanto, o delegado da Administração Nacional de Estradas na Zambésia, Roberto Tonissai, disse que neste momento está em curso trabalhos de sensibilização para evitar a vandalização.
13: A vandalização de sinalização vertical, portanto, não é só esta componente. Nós temos a iluminação pública, que, portanto, um infrator desmontou um poste de iluminação pública. Nós estamos a trabalhar, portanto, com a liderança comunitária, no sentido de sensibilizar a população para, portanto, trazer

0: Autoridades da província de Maputo entregam esta semana 5 veículos mistos para o transporte de passageiros e carga em igual número de distritos desta região do país. Trata-se dos distritos de Magude, Matutuíne, Manhissa, Marraquene e Muamba, onde comunidades de alguns postos administrativos enfrentam dificuldades de mobilidade, principalmente nos tempos chuvosos. Com efeito, nesta primeira fase, os meios do tipo trator, adaptado para o transporte de passageiros e carga, foram alocados para os postos administrativos de Mapulanguene, em Magude, Katemesim, em Matutuíne, Machubo, em Marraquene, para Kalanga, na Manhissa e Sabi, no distrito de Muamba. Falando no distrito de Matutuíne, na cerimônia da entrega de um destes veículos, o governador da província de Maputo, Manuel Tule, destacou a importância destes meios para a mobilidade da população que vive nas zonas do interior.
1: Este transporte vai ser usado para o escoamento da nossa produção, vai ser usado para o transporte das pessoas até aos mercados, até aos locais onde se pode encontrar um outro carro melhor. Desta vez conseguimos um trator, não há de ir a todos os bairros, desta vez vai para o magazine. Então espero que os de magazine usem da melhor forma este meio. Mas é para ajudar a nossa população. Não é para andar aqui na estrada Alcatroada aqui. Para a estrada Alcatroada temos autocarros. Este é para andar lá no interior.
0: Por seu turno, a diretora provincial dos Transportes e Comunicações de Maputo, Raquelina Nhabinde, sublinhou que a alocação deste tipo de transporte resulta da preocupação do presidente da República, Daniel Chapo, de resolver as necessidades das populações das zonas recônditas no capítulo de transporte público, apelando, neste sentido, à sua manutenção para a durabilidade.
2: Estamos a cumprir com o plano de modernização do sistema de transportes públicos de passageiros, alocando esses veículos adaptados para transportar pessoas e bens. E os operadores devem comportar-se e cuidar dos veículos de forma a ter mais durabilidade e servir mais tempo para as populações alocadas.
0: Calcula-se em cerca de 15 mil pessoas que serão beneficiadas por estes veículos mistos de transporte de passageiros e carga. 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Lanza Fileleto Swamintru Yataudai, Fernando Sidumo, Rádio Moçambique, Matola.
3: São, neste momento, 6 horas e 27 minutos. Breve pausa para os compromissos comerciais.

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São, neste momento, 6 horas e 30 minutos. Presidente da República, Daniel Chapo, trabalha hoje no distrito de Moma, no prosseguimento da sua visita que efetua a província de Nampula. Operadores de transporte rodoviário na Zambésia condenam a vandalização de sinais de trânsito na Estrada Nacional número 1, entre Nicodala e Namacurra.

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1: Bom dia, saudações extensivas aos estimados ouvintes da Rádio Moçambique. Previsão do estado de tempo para hoje, 24 de julho de 2026. O Instituto Nacional de Meteorologia prevê para as províncias da região norte do país um dia de céu pouco nublado a limpo, vento de nordeste a leste fraco a moderado. Para as províncias da região centro, céu pouco nublado, localmente muito nublado, com vento de sueste a leste fraco a moderado. E para as províncias da região sul, céu pouco nublado, passando a muito nublado, com possibilidade de ocorrência de chuvas fracas ou chuviscos locais. Vento de nordeste fraco, rodando para sueste, soprando por vezes com rajadas de até 60 km por hora. As temperaturas máximas previstas em graus Celsius são Tete, 32, Beira, Quelimane e Nampula, 29, Inhambane e Pemba, 28, Vilanculos, 27, Maputo e Chimoio, 26, Xai-Xai, 25 e, por fim, Lixinga, com 24 graus Celsius. Quanto ao boletim meteorológico para a navegação marítima até 50 milhas da costa de Moçambique, temos o aviso de vento forte com rajadas fortes de até 60 km por hora, que poderão agitar o mar e gerar ondas de até 4 metros a sul dos paralelos 22 graus sul. E para o final de semana, espera-se uma ligeira descida de temperatura na região sul do país e continuação de vento fraco a moderado, soprando por vezes com rajadas, com possibilidade de chuvas fracas ou chuviscos. Na região centro, possibilidade de chuvas fracas locais. Quanto às temperaturas máximas, seguem sem alterações apreciáveis. E na região norte do país, as temperaturas máximas e as condições do tempo seguem também sem alterações apreciáveis. É tudo por hoje. Continuação de um bom dia. Até a próxima.

0: Veredite é o título da música de Zé Pires, que promete transformar o palco do Centro Cultural Moçambique China em tribunal, uma audiência dedicada à cultura, à memória e à identidade moçambicana, marcada para este mês. E no Café da Manhã, hoje, queremos refletir sobre a música moçambicana entre a identidade cultural e as tendências globais. Nosso convidado é o compositor e produtor musical Zé Pires. E o amigo ouvinte é também convidado a participar através dos números 2131-7777 e 823477 e também através da nossa plataforma do Facebook Jornal da Manhã RM. Às 6 horas e 35 minutos, Direção Provincial de Migração e Manica intensifica a fiscalização dos transportes de longo curso e interdistritais para o combate à circulação de cidadãos estrangeiros em situação irregular no país. Jornalista Dini Cação.
1: Segundo o diretor provincial de Migração em Manica, Mr. Latifo, a medida visa estancar a entrada e circulação de cidadãos estrangeiros que usam a província como corredor e reforçar a segurança do país. Numa interação realizada esta quinta-feira com alguns automobilistas na Estrada Nacional número 6, em Chimoio, a Mr. Latifo apelou para não transportarem cidadãos estrangeiros que não estejam em situação legal no país, sob pena de serem penalizados.
2: Aconselhamos a vocês para não transportarem cidadãos, principalmente estrangeiros, que não estejam legais, porque isso a legislação migratória penaliza. E não só o artigo 266 do Código Penal, também vale penalizar, vale sancionar. Antes de transportá-los, tens que verificar se eles são portadores de documentos legais, desses principalmente estrangeiros.
1: De acordo com dados da instituição, durante o primeiro semestre deste ano, a Direção Provincial de Imigração em Manica repatriou 39 cidadãos estrangeiros. Decorrem, desde o dia 20 deste mês, em Manica, várias atividades inseridas na semana alusiva ao aniversário da criação do Serviço Nacional de Migração, SENAM, a ser assinalado no dia 28 deste mês. Sambanhara Ngokuma no Sabauca, na Marota, Vikirai Cólera, a partir de Chimoio, Dine Kassam.
0: Mais de 28 mil raparigas da província de Niassa vão beneficiar ainda este mês, este ano, do programa Eu Sou Capaz, Sampaio Vitor.
3: Com a doação de mais de 720 toneladas de produtos diversos, o donativo entregue esta quinta-feira às autoridades de Cabo Delgado é constituído por arroz e peixe em conserva e será canalizado aos beneficiários através do Programa Mundial de Alimentação e Parceiros. Na ocasião, o embaixador do Japão em Moçambique, Keiji Hamada, explicou que o apoio integra uma contribuição global de 2 milhões de dólares, equivalentes a cerca de 128 milhões de meticais, recentemente anunciado pelo executivo nipônico.
4: O governo do Japão mantém o seu compromisso de estar ao lado das pessoas em situação de vulnerabilidade. O arroz que hoje entregamos junta-se às conservas de peixe que já estão a ser distribuídas, contribuindo para reforçar o apoio alimentar destinado às populações deslocadas internamente.
3: Por sua vez, a diretora nacional do PMA em Moçambique, Claire Conan, destacou o impacto do donativo na garantia do acesso a alimentos adequados para as comunidades afetadas pelo terrorismo e por outras crises humanitárias na região.
5: Cada quilo desta comida carrega uma mensagem simples, mas poderosa. A vida de cada pessoa importa. E a dignidade de cada família deve ser protegida.
3: O governador de Cabo Delgado, o Valigi Tawabo, afirmou que o gesto do Japão fortalece as iniciativas em curso para proteger a saúde e bem-estar das famílias e devolver a dignidade humana às populações mais vulneráveis.
6: Esta doação representa esperança, amizade e uma demonstração clara de que as populações de Cabo Delgado continuam a contar com a solidariedade dos seus parceiros, num momento em que prosseguimos os esforços de recuperação das comunidades afetadas pelo terrorismo e por outros eventos extremos.
3: Refira-se que, no âmbito da parceria com o Programa Mundial de Alimentação, o governo do Japão já disponibilizou nos últimos 4 anos mais de 14 milhões de dólares, o correspondente a mais de 894 milhões de meticais para a resposta humanitária e de resiliência em Moçambique. 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Sumali Gilberto Mpimba, bom dia.
0: Bom dia e bom trabalho. Este é o Sumali Gilberto, a informação dando conta que o governo do Japão reforça a assistência alimentar a mais de 10.500 famílias em situação de vulnerabilidade devido ao terrorismo na província de Cabo Delgado, com a doação de mais de 720 toneladas de produtos diversos. Agora sim, vamos a Lixinga, onde mais de 28 mil raparigas da província vão beneficiar ainda este ano do programa Eu Sou Capaz, Sampaio Vitor.
7: O programa vai abranger este ano 700 escolas de 10 distritos da província, nomeadamente Chimbunila, Majuni, Marupa, Ngaúma, Mecanhelas, Metarica, Maua, Nipepe, Mecula e Mavago. Esta iniciativa tem por objetivo assegurar a manutenção da rapariga nas escolas, para além de combater as uniões forçadas, e as beneficiárias vão receber uniformes escolares, bicicletas e materiais de higiene pessoal, entre outras atividades. O porta-voz da 9ª Sessão Ordinária do Conselho Executivo Provincial do Niassa, realizada esta quinta-feira, Mauro Pius, pediu o envolvimento das lideranças comunitárias e não só na proteção dos direitos da rapariga.
8: No presente ano, procedeu-se à revisão da cobertura territorial deste programa, passando este a abranger 10 distritos, 704 escolas. Prosseguem ainda neste programa ações de sensibilização nas escolas comunitárias para aderência, mas também registro das raparigas para os espaços seguros, assim como a identificação dos participantes e distribuição de uniformes escolares. Este programa constitui um importante instrumento na prevenção das uniões prematuras e gravidezes na adolescência, fatores que contribuem para o abandono escolar da rapariga.
7: Mauro Pius, porta-voz do Conselho Executivo Provincial do Niassa e o plano de expansão do programa Eu Sou Capaz na província. Achalongo, quando eu repito com cluxê, para curaxi de lá do colê, o tendele. Sampaio Vitor, em Lixinga, bom dia e bom fim de semana.
0: Bom dia, vamos à cidade de Xaixá. Informação que chega da conta que no distrito de Mapai vive-se um clima de pânico, insegurança e insegurança nas comunidades por conta da circulação de animais bravios em zonas residenciais e campos de produção naquela região norte de Gaza. Francisco Nelson.
9: Trata-se na sua maioria de elefantes e búfalos que nos dias que correm, além de atacar pessoas, estão a destruir extensas áreas agrícolas. A administradora de Mapai, que partilhou a informação, sublinhou que a situação de conflito homem-fauna bravia naquele distrito é preocupante, dada a frequência com que os bravios circulam nas machambas das comunidades e mesmo na sede distrital. Maria Helena Langa fez saber que os últimos dados apontam um ferimento de 4 pessoas e destruição de mais de 100 hectares de culturas agrícolas na zona baixa ao longo do rio Limpopo. A governante explicou que, apesar de reconhecer a complexidade da mitigação do conflito homem-fauna bravia, devido à falta da vedação dos campos agrícolas, o governo tem feito esforços junto das autoridades dos parques nacionais do Limpopo e Banin para o afugentamento dos animais.
10: Infelizmente, a situação do conflito homem-animal é preocupante, não só do ponto de vista de pessoas feridas pelos animais, mas principalmente e também tendo em conta a destruição de culturas da nossa população. Temos tido vários encontros, tanto com o Parque de Manhina, assim como com o Parque do Limpopo, no sentido de buscarmos alguma estratégia de proteção das nossas culturas. Uma das saídas tem sido preparação da nossa população sob regras para a sustentamento dos animais, mas o importante seria realmente termos a capacidade de vedação da área agrícola, o que é um processo muito oneroso e que até este momento ainda não conseguimos fazer. Zonas mais afetadas em termos de destruição de culturas é a zona barrente ao rio Limpopo, mas em termos de ataques, toda a zona, mesmo aqui na Vila Sede, no bairro 16 de junho, aqui atrás do Matadouro, os búfalos aparecem a qualquer momento e têm atacado a população.
9: A administradora do distrito de Mapai, Maria Helena Langa, e a situação conflito homem-fauna bravia naquela região do norte de Gaza, que preocupa o governo e as comunidades devido à circulação frequente de elefantes e búfalos em zonas residenciais e campos de produção. Mwingisete, Aituvon Helene, Aihanyen Hekurula, Francisco Nelson, Cidade Xaxai, muito bom dia.
0: Bom dia, bom trabalho. Autoridades da agricultura em Inhambane mobilizam os produtores a adotarem técnicas agrícolas que se adaptam à seca, tendo como horizonte a mitigação dos efeitos do fenómeno El Niño. Nelson Francisco.
11: Bom dia. A previsão aponta para uma época de fraca precipitação entre os meses de outubro deste ano e janeiro de 2027. Para mitigar o impacto da seca severa, o setor recomenda o cultivo de culturas de rendimento e tolerantes à escassez de água, além da aposta de outras de ciclo curto, como hortícolas, aproveitamento das zonas úmidas. O chefe do Departamento de Agricultura e Segurança Alimentar, na Direção Provincial de Agricultura e Pescas em Inhambane, António Chaur, explica que o objetivo principal é reforçar a produção nesta segunda época agrícola para garantir a estabilidade do abastecimento alimentar. As ações de sensibilização estão a ser intensificadas, sobretudo nos distritos de Mabote, Funhaluri e Panda, regiões que ciclicamente enfrentam a escassez de chuva. As autoridades reiteram que tudo está a ser feito para que o impacto El Niño não seja devastador.
12: Como desafio agora, por causa dessas mudanças climáticas, é a instalação das estufas equipadas com sistemas de irrigação nos distritos do interior. Estamos a falar de Panda, Funhalouro e Mabote. Estão lá os sistemas e estufas. Então, os produtores que aproveitem o máximo para ver se é possível criar a produção e abastecimento nas zonas locais. E nosso apelo aos produtores que aproveitem esses insumos que estão sendo alocados no seu potencial máximo produtivo.
11: Chefe do Departamento de Agricultura e Segurança Alimentar, na Direção Provincial de Agricultura e Pescas em Inhambane, António Chaur, e as ações para reduzir o efeito devastador do fenômeno El Niño. Mwingisi, Angonipanya Kugurura, Gassu, Danessa Moçambique. Inhambane, Nelson Francisco.
0: De Inhambane, vamos à Beira, onde os bancos comerciais em Sofala dispõem de mais de 800 milhões de meticais para o financiamento das pequenas, médias e grandes empresas que operam na província. Luís Tima.
13: O montante pode acelerar a recuperação do tecido económico após os desastres naturais. As linhas de financiamento, com uma taxa de juro que varia de 7 a 10%, vão dos 4 até 100 milhões para agronegócios, serviços, comércio, agricultura, entre outros. As oportunidades de crédito foram anunciadas esta quinta-feira na Beira, durante o encontro entre os homens de negócios e a banca, organizado pelo Conselho Empresarial de Sofala. O presidente do Conselho Empresarial de Sofala, Ricardo Cunhaque, diz que a falta de conhecimento de linhas de financiamento por parte dos empresários prejudica a própria classe. Refere que, depois das sucessivas calamidades naturais, muitas empresas nesta província necessitam de uma injeção financeira.
14: Muitas das vezes, o empresário que vai à banca, não é a banca que vai ao empresário. Então, nós decidimos aqui aproximar a banca dos empresários, para permitir que os empresários se preparem e vão buscar as oportunidades para financiar as suas atividades. Porque há empresários com ideias de investir e com projetos, bons projetos até, mas por falta de informação nem lhe permite avançar para frente. Nós precisamos de cada vez mais reinvestir as empresas para tornar elas viáveis e que possa crescer e desenvolver a nossa província.
13: Presidente do Conselho Empresarial de Sofala, Ricardo Cunhaque, e as linhas de financiamento disponibilizadas pela banca na província para as pequenas, médias e grandes empresas. Sambani Manja, Nassabau, Peno Nadota, Toere Muchalire, Nhoca Zakwenda, Luís Tima, Cidade da Beira.
0: No Café da Manhã, hoje, vamos olhar para a música moçambicana entre a identidade cultural e as tendências globais. Nosso convidado é o compositor e produtor musical Zé Pires. Zé Pires, que tem título musical Veredito, e que promete transformar o palco do Centro Cultural Moçambique China nos próximos dias em tribunal, uma audiência dedicada à cultura, à memória e à identidade moçambicana. E isto, este será o ponto de reflexão no Café da Manhã. Participe, amigo ouvinte, para falarmos da música moçambicana e os desafios que se apresentam pelos números 2131-7777-8234-77 e também pela página do Facebook Jornal da Manhã, RM. Esportivo no Jornal da Manhã, destaque, o Presidente da República, Daniel Chapo, felicita Mambinhas pela conquista da Cascais Luz Cup. Albino Miampo, bom dia.
15: Bom dia. O Presidente da República, Daniel Chapo, felicita a Seleção Nacional de Futebol Sub-17, os Mambinhas, pela conquista da terceira edição da Cascais Luz Cup, disputada em Portugal, onde a equipa nacional revalidou o título alcançado na edição anterior. Numa mensagem de felicitação, o chefe do Estado enalteceu o desempenho dos jovens atletas, da equipe técnica liderada pelo selecionador Luís Guerreiro e de todos os que contribuíram para a conquista, considerando que o feito constitui um motivo de orgulho para todos os moçambicanos. Daniel Chapo sublinhou que a vitória demonstra o crescimento sustentado do futebol nacional nos escalões de formação e ganha um significado acrescido por ter sido alcançado numa competição que serviu de preparação para o Campeonato do Mundo Sub-17 a realizar-se no Catar em novembro de 2026. Segundo o Presidente da República, este resultado reforça a confiança nas capacidades da seleção para representar condignamente Moçambique na maior competição mundial de futebol juvenil. O estadista manifestou ainda o desejo de que a conquista sirva de inspiração para a juventude moçambicana, incentivando os jovens a perseguirem os seus sonhos com disciplina, dedicação e espírito de equipa. Parabéns a todos envolvidos. Por mais esta conquista, Moçambique está de parabéns, concluiu Daniel Chap. Os craques já estão em Maputo, repórter Belisário Macamo.
16: O capitão dos Mambinhas de Sub-17, Diego Pelembe, melhor jogador do torneio Cascais Luso Cup, desvaloriza o prémio individual, realçando que o mais importante era o alcance do sucesso coletivo. Diego aponta para a mentalidade da equipa, que mesmo depois de ter goleado por 10-0 na estreia frente ao Macau, nunca baixou de produção.
17: É o que as pessoas viram, que nós continuamos a ter os mesmos resultados. E foi o fruto de muito trabalho, não foram equipes fáceis. E acredito que o grupo está a ter muito bons resultados e está a melhorar muito. Foi uma boa prestação que nós tivemos. Foi um campeonato em que encontramos boas equipes, mas nós também fomos trabalhando de uma forma em que, sabendo se fosse uma equipe fraca ou de alto nível, sempre fomos com intensidade e é por isso que tivemos os bons resultados lá em Portugal.
16: Capitão dos Mambinhas de Sub-17, Diego Pelembe. O selecionador destaca a evolução dos jogadores numa competição que também serviu de preparação para o Mundial do Catar em novembro deste ano, para o qual Luís Guerreiro vai com a confiança reforçada numa boa campanha. Além dos jogos do torneio Luso Cup, Moçambique realizou duas partidas amistosas com as equipas de Sub-19 do Estoril Praia e da Académica de Coimbra. Uma boa experiência, refere Luís Guerreiro.
18: Foi uma boa experiência na competição. Esperamos que realmente nos deem estas condições até ao Campeonato do Mundo para que nós possamos ainda fazer melhores resultados e ter uma equipa competente, uma equipa que realmente irá olhar no, olhos nos olhos na, nas seleções que nos vão defrontar.
19: Ministro, já começou a pensar no Mundial?
18: Já penso no Mundial. Estou a pensar no Mundial, não descurando realmente agora o Sub-20, que iremos para o COSAFA nas Ilhas Maurícias, mas sempre a pensar em projetar muito mais esta equipa, estes jovens de Sub-17 que têm muito talento.
16: O torneio Luso Cup contou apenas com 3 equipas. Luís Guerreiro diz que a ausência das outras se deveu a questões burocráticas.
18: Eu penso que houve problemas burocráticos de vários países, que não conseguiram os vistos, foi pena, nós não temos mais seleções como Angola, Cabo Verde e o Brasil, e a Guiné-Conakry, mas pronto, foi tudo uma estrutura da organização, não nos compete a nós, nós fomos para lá para competir.
16: Em setembro próximo, entre os dias 4 e 13, vai realizar-se o torneio da COSAFA nas Ilhas Maurícias. Luís Guerreiro garante que vai levar alguns jogadores dos Sub-17.
15: Moçambola 2026. 2 jogos estão agendados para hoje em Tchumene e Nampula. Em Tchumene, na Matola, província de Maputo, a Black Bulls defronta o Ferba del Xinga na Lalegia Arena. E na cidade de Nampula, os Jaxinenes recebem no Santuário 25 de Junho a União Desportiva de Songo. Os 2 jogos são referentes à 10ª jornada. Remarcado para a última quinta-feira, o jogo Bahia de Pemba Ferba da Beira, referente à 10ª jornada, realiza-se amanhã no Estádio Municipal de Pemba, às 14h45. No dia 1 de agosto próximo, um sábado, a Associação Desportiva de Pemba será anfitriã da Liga Desportiva de Sofala e no mesmo dia, à mesma hora, o campo do Ferba de Nacala será palco do desafio entre as formações do Ferba de Nacala e Xingal de Tete, segundo um comunicado da Liga Moçambicana de Futebol recebido na nossa redação. O internacional moçambicano Chamito Alfândega é o mais recente reforço do Belenenses para a temporada 2026-2027. O avançado de 22 anos chega ao histórico clube português por empréstimo da Associação Black Bulls. Chamito junta-se a um clube com fortes ligações com Moçambique, onde já passaram grandes nomes de futebol nacional, casos de Chiquinho Conde e Mateteu. A CAF, Confederação Africana de Futebol, incrementou a 100% a premiação para os vencedores da próxima edição da CAN de Futebol Feminino, cuja fase final inicia próximo domingo no Marrocos. Os milhões, com o jornalista Castro Jorge.
20: Na partida inaugural, para o Grupo A, a Argélia defronta o Senegal às 17h e 3 horas mais tarde, ou seja, às 20h, acontecerá a cerimônia oficial de abertura do evento, seguida pelo confronto entre Marrocos e Quênia. Para esta presente edição, o presidente da Confederação Africana de Futebol, Patrício Motsepe, anunciou um aumento significativo na premiação ao dobrar o valor anterior, que passa agora para US$ 2 milhões. Motsepe anunciou um incremento em 67% do valor global para a CAN feminina deste ano, que passa de pouco menos de US$ 3,5 milhões para US$ 5,8 milhões. Deste bolo, a vice-campeã encaixa 50% do que o pacote anterior, passando para US$ 750 mil, enquanto que o prêmio por terceiro lugar teve um aumento em 43%. Cada uma das 16 seleções femininas participantes neste campeonato receberá US$ 150 mil como verba de participação, um aumento em US$ 25 mil, o que representa 20% em relação aos US$ 125 mil recebidos na edição anterior. Desde que a atual liderança da Confederação Africana de Futebol assumiu o cargo, o prêmio para o campeão aumentou em 900%, de US$ 200 mil para US$ 2 milhões, e a premiação total aumentou 495%, de US$ 975 mil para US$ 5,8 milhões. O número de seleções femininas participantes na versão desta Taça de África de Nações também aumentou, de 8 para 16.
15: Espaço para os Jogos Escolares, edição 2026, com a preparação da província de Tete, rumo a Inhambane, palco da fase final.
21: A preparação da pré-seleção masculina de futebol da província de Tete para os Jogos Desportivos Escolares Inhambane 2026 decorre a bom ritmo e com resultados animadores. A equipa mantém-se invicta nos jogos de preparação realizados até o momento, reforçando a confiança da formação tetense, tendo somado 3 vitórias e um empate em 4 partidas disputadas. A caminhada começou com um triunfo por 2-0, diante do Grupo Desportivo de Tete, seguindo-se uma vitória por 4-2 frente à Académica de Chimanzi. No terceiro teste, a seleção venceu a equipa júnior de planície de Mpalme por 1-0 e, recentemente, empatou 5 golos com o Ferroviário de Matizia. Os jogadores: Osvaldo Helder, médio defensivo; Saulo Alone, médio ofensivo; e Francisco Guerra, ponta de lança. Afirmam que o principal objetivo da equipa é lutar pelos lugares primeiros em Amano.
2: Osvaldo Helder, a seleção está boa, mas não vamos parar aqui, vamos lá e nós vamos campear.
21: Vai, Amano?
2: Sim, vou.
19: Ei, aqui me chamam Saulo Alone. Aí o treino foi um bom, igual a se confiar mesmo que vou mesmo.
21: Sim, uma certeza?
19: Sim, é uma certeza mesmo.
22: Francisco Guerra, desde então até agora ainda não temos nenhuma derrota. Já estamos num bom caminho.
21: Venha, vai?
22: Já, vou.
21: Uma certeza?
22: É certeza, sim.
21: Por sua vez, o técnico Nicolau Carvalho, conhecido no meio desportivo por Candango, assegura que a equipa está focada na conquista de resultados e não apenas em marcar presença na competição. Segundo Candango, a preparação tem sido intensa e orientada para formar um grupo competitivo capaz de enfrentar qualquer adversário durante a fase final dos Jogos Desportivos Escolares Inhambane 2026.
23: Todos sabem que nós não estamos aqui para brincadeira. Quando a gente se mete num trabalho, é para chegar até o fim.
21: É uma promessa?
23: Sem dúvida. Quem nos conhece, sabe.
21: A equipa técnica acredita que o trabalho desenvolvido nas últimas semanas permitirá chegar à terra da boa gente, preparada para disputar o título e elevar o nome de Tete no maior festival do desporto escolar moçambiqueno. Arriba Desporto, Cidal TT, Manuel Cardoso.
15: Foi o Desportivo. Saudações.
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0: 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De volta a Vitor África para a apresentação das notícias.
26: O presidente da República, Daniel Chapo, trabalha hoje no distrito de Moma, no prosseguimento da visita que efetua à província de Nampula. Os residentes de Moma, ouvidos pela Rádio Moçambique, dizem esperar que o chefe de Estado faça pronunciamentos em torno da melhoria da estrada Vila de Moma Namitil, abastecimento de água, entre outras preocupações.
27: Nós estamos a passar mal acerca da estrada. O desenvolvimento não está sendo adequado 100% por causa da nossa locomoção. A nossa estrada não nos ajuda. Chega o tempo chuvoso, a gente faz 3 dias, 3 noites mesmo para chegar na cidade.
28: Ali mereço, é sabido, no caso da nossa estrada. E além disso também, a água que nós bebemos aqui em Moma não é potável.
29: É, Guinaldo, procuramos saber ouvir sobre o ateamento principalmente da estrada. Mas para além disso, também temos uma dificuldade a nível local, que é a falta do combustível que tem assolado o distrito.
26: Residentes de Moma e Nampula, ouvidos pela Rádio Moçambique em torno da visita do chefe do Estado hoje ao distrito. Ontem, um presidente da República anunciou em Malema que o governo vai duplicar este ano o valor do Fundo de Desenvolvimento Económico Local, de modo a satisfazer a demanda. Segundo o presidente da República, alguns projetos submetidos para financiamento não foram aprovados devido à exiguidade de fundos, uma situação que deve ser ultrapassada este ano.
30: Nós decidimos como governo que vamos levar dinheiro para o distrito. As pessoas emprestarem, começaram a fazer negócio, gerar renda para eles, salários, gerar mais emprego e desenvolver os nossos distritos. Mas nós sabemos que o dinheiro do ano passado não foi suficiente para todos aqueles que pediram o dinheiro. Por isso, decidimos que este ano vamos duplicar o valor do Fidel para o nosso povo. Esta duplicação do dinheiro é para aqueles projetos que não foram aprovados puderem ser selecionados e o número ser maior do que aquele do ano passado.
26: O governo vai duplicar este ano o valor do Fundo de Desenvolvimento Económico Local, de modo a satisfazer a demanda por financiamento de projetos. Em Sofala, os bancos comerciais dispõem de mais de 800 milhões de meticais para financiar as pequenas, médias e grandes empresas. O montante pode acelerar a recuperação do tecido económico após os desastres naturais, segundo o presidente do Conselho Empresarial de Sofala, Ricardo Cunhaque.
14: Muitas das vezes, o empresário é que vai à banca, não é a banca que vai ao empresário. Então, nós decidimos aqui aproximar a banca dos empresários, para permitir que os empresários se preparem e vão buscar as oportunidades para financiar as suas atividades. Porque há empresários com ideias de investir, com projetos, bons projetos até, mas por falta de informação, nem lhe permite avançar para frente. Nós precisamos de cada vez mais reinvestir as empresas para tornar elas viáveis e que possa crescer e desenvolver a nossa província.
26: As linhas de financiamento com uma taxa de juro que varia de 7 a 10% vão dos 4 até 100 milhões para agronegócios, serviços, comércio, agricultura, entre outros. No distrito de Mapá, em Gaza, vive-se um clima de pânico e insegurança por conta da circulação de animais bravios em zonas residenciais e campos de produção. Jornalista Francisco Nelson.
1: Trata-se na sua maioria de elefantes e búfalos que nos dias que correm, além de atacar pessoas, estão a destruir extensas áreas agrícolas. A administradora de Mapá, que partilhou a informação, sublinhou que a situação de conflito homem-fauna bravia naquele distrito é preocupante, dada a frequência com que os bravios circulam nas machambas das comunidades e mesmo na sede distrital. Maria Helena Langa fez saber que os últimos dados apontam um ferimento de 4 pessoas e destruição de mais de 100 hectares de culturas agrícolas na zona baixa, ao longo do rio Limpopo. A governante explicou que, apesar de reconhecer a complexidade da mitigação do conflito homem-fauna bravia, devido à falta da vedação dos campos agrícolas, o governo tem feito esforços junto das autoridades dos parques nacionais do Limpopo e Banin para o afugentamento dos animais. Francisco Nelson, Cidade Xaxai.
26: O Instituto Nacional de Meteorologia alerta sobre a ocorrência esta manhã de ventos com rajadas fortes até 60 km por hora que poderão causar agitação marítima nos distritos costeiros das províncias de Maputo, Gaza e sul de Inhambane. Em comunicado, o INAM refere que a agitação marítima poderá gerar ondas com alturas até 4 metros. No documento, o Instituto Nacional de Meteorologia apela à tomada de medidas de precaução e segurança, principalmente para a navegação marítima. E no plano internacional, o político guineense Domingos Simões Pereira saiu esta quinta-feira da cadeia onde se encontrava em prisão preventiva e já se encontra em Portugal, onde deverá ser submetido a cuidados de saúde. A libertação de Simões Pereira por motivos de saúde foi decidida pelo juiz de instrução criminal Mamadou Embalou, de acordo com a Lusa. Domingos Simões Pereira estava a cumprir prisão preventiva desde o dia 10 de julho corrente, no âmbito de um processo em que é acusado pela justiça militar de participação numa alegada tentativa de golpe de Estado em outubro de 2025. Apresentamos as notícias no próximo bloco, às 8 horas.
0: 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Temperaturas máximas para hoje com a meteorologista Délcia Kumban.
3: Tete, 32. Beira, Quelimane e Nampula, 29. Inhambane e Pemba, 28. Vilanculos, 27. Maputo e Chimoio, 26. Xai-Xai, 25. E, por fim, Lixinga, com 24 graus Celsius. É tudo por hoje. Continuação de um bom dia. Até a próxima.

0: No café da manhã hoje queremos olhar para a música moçambicana entre a identidade cultural e as tendências globais. Zé Pires, compositor e produtor, é o nosso convidado. O amigo ouvinte também poderá participar pela nossa página do Facebook Jornal da Manhã RGM e pelos números 2131-7777 e 823477. Vamos abrir a nossa janela de reporte. A informação que chega dá conta que uma onda de assaltos a mototaxistas, que por vezes culminam em homicídios, abala a cidade da Beira. Os malfeitores, fingindo ser passageiros, atraem os mototaxistas para um lugar isolado, onde atacam as vítimas, levam o motorizado. Santos Nunes, bom dia.
1: Na verdade, os casos têm gerado medo e preocupação entre os mototaxistas na cidade da Beira. Os criminosos fazem passar por clientes, conduzem vítimas para locais isolados e depois roubam as motorizadas, além do registro de situações que terminam no homicídio. No local onde nós encontramos, na última semana, registrou casos dessa natureza. Mas, para quem é testemunha popular e também direta dos colegas que perderam a vida em consequência de assaltos, está contigo um mototaxista aqui na passagem de nível, na cidade da Beira, que vai também falar um pouco sobre esta situação que assola esta classe de transportadores. Muito bom dia, está em direto para o Jornal da Manhã da Rádio Moçambique. Estes casos tendem a aumentar. O que é que preocupa entre os mototaxistas com esta situação?
2: Eu sou Salino Igreja, esses bandidos aqui, eles aparecem com uma situação de tipo, vamos levar para o local. Nesse local aí, vai dizer, nós deixamos eles lá, depois eles ligam, já ligaram para levar eles lá. É lá onde eles levam amigos deles para dar um frio, um bambu de vádio, depois ou com martelo de vádio também, porque fica de maneira, já temos casos, mas quatro casos, outros no rolo, muitos casos que estão precisando de casa, irmão.
1: São casos frequentes?
2: Sim, irmão. São casos mesmo. São casos que nós estamos cansados deles mesmo.
1: Muito bem. O que é que vocês pedem nesta altura para as autoridades?
2: Ah, pelo menos que a polícia, pelo menos, estar a circular, né? Nas duas pessoas, pelo menos controlar aquele ambiente. Tá vendo? Então, a polícia não está a circular nada. Vão fazer o quê? Vão fazer o quê? Nada, mesmo sem moto aqui também, as pessoas ficam preocupadas. Como vamos chegar em casa? Nós estamos a estudar apenas.
1: Muito bem, foram então as declarações deste primeiro interveniente, um mototaxista que também lamenta o facto de estarem a sofrer assaltos e, consequentemente, que culmina em alguns casos com assassinatos. Muito bom dia, está em direto para o Jornal da Manhã da Rádio Moçambique. O que é que lhe parece dizer em relação a estes casos que acontecem aqui assola os mototaxistas?
3: Bom dia, primeiramente aqui falo com Gabriel Tito Zacarias Massuangani. Sobre este caso que acabaste de dizer sobre os taxistas por terem sofrido roubo, tanto como as mortes, o que nós apelamos é o apoio da intervenção. Né? O apoio em termos de que nós normalmente trabalhamos até um certo ponto de que haja desconfiança com certos clientes. Então, logo, nos momentos em que nós somos ligados com os clientes, é para sempre que fazermos levar, não sei o que, nós vamos para lá, levamos os clientes, fazemos um serviço honesto, mas no final viram que acaba acabando, não é uma honestidade, porque cada um tem o seu coração.
1: Muito bem, como mototaxistas, o que é que vocês estão a fazer nessa altura para minimizar essa situação?
3: O que estamos a fazer nessa altura para minimizar essa situação é entrarmos cedo, largarmos cedo, né? Carregarmos pessoas. E aquela confiança, até que horas? Muitas das vezes, 21, 22, mesmo no período das 18, são algo que quando querem acontecer, você não tem previsto. Mesmo 18 horas, a gente é roubado de moto. 20, 21 horas, a gente despede aqui, vem já, vai, a gente já não volta mais.
1: Muito bem, foram então as declarações também do nosso segundo interlocutor, que também é mototaxista aqui na Praça da Passagem de Nível, onde pedem uma intervenção urgente das autoridades e também um patrulhamento policial. A título de exemplo, há duas semanas reportamos um caso em que havia desaparecido um mototaxista que desde depois foi encontrado morto. e dois dias depois também apareceu outro corpo, portanto, nas imediações desta praça. E temos indicação que nesta madrugada mais um caso também teria acontecido, que culminou com o assassinato de mais um mototaxista. A escassos metros do ponto em que estou, do ponto em que muitos taxistas são atraídos para, portanto, estes males, encontra-se a esquadra da polícia. Os mesmos dizem que esta mesma esquadra não tem feito o devido trabalho de patrulhamento e também, portanto, de trabalhos de reconhecimento em termos de quem ou não é mototaxista, porque em alguns casos também são mototaxistas contra mototaxistas. Portanto, são evidências que nós deixamos ficar na janela do repórter na edição desta sexta-feira, numa reportagem de Santos Nunes, a partir da Beira. Bom dia.
0: Bom dia, bom trabalho, Santos Nunes. Informação segundo a qual uma onda de assaltos a mototaxistas que por vezes culmina em homicídios abala a cidade da Beira. Vamos aos nossos correspondentes. Na Tanzânia prossegue hoje o julgamento do processo movido pelos advogados do líder do Chadema, maior partido da oposição, contra alguns órgãos da administração da justiça, acusando-os de violação do direito à confidencialidade nas consultas ao seu cliente, Monteiro Bonifácio.
4: No processo que está a ser ajuizado por um colégio de três magistrados judiciais, envolve o procurador-geral da Tanzânia, o comissário-geral das prisões, o diretor da unidade penitenciária de Ukonga, o presidente do Chadema e a Ordem dos Advogados da Tanzânia. Os três advogados mantêm firmeza na alegação de que lhes é negada a privacidade ao visitar o reu Tundu Lissu na penitenciária onde se encontra encarcerado. Kulu Amadunhu, um dos advogados, relatou ao tribunal supostamente ter sido vítima de discriminação quando tentava entrar em contacto com Tundu Lissu, uma discriminação que relacionou com a sua condição de albinismo. Nas três sessões de audição anteriores, os depoimentos do caso têm estado a girar à volta das condições em que os advogados se comunicam com Tundu Lissu dentro da prisão, com as testemunhas a descreverem supostas presenças de agentes penitenciários posicionados a uma distância que permite ouvir as conversas. Relatam também a instalação de câmeras de segurança na sala onde se tem reunido com o cliente, o que, na sua ótica, compromete o sigilo da comunicação entre um advogado e o cliente. O líder do partido Chama Cha Democracia na Maindeleu, Tundu Lissu, foi preso em abril do ano passado, acusado de crimes de traição e cibernético, crimes sobre os quais não está prevista a liberdade condicional e passíveis à pena de morte de acordo com o ordenamento jurídico tanzaniano. De Dar es Salaam para a Rádio Moçambique, Monteiro Bonifácio.
0: Aliança Democrática, o segundo maior partido da África do Sul, vai lançar na primeira semana de agosto manifesto para as eleições autárquicas de 4 de novembro. Eduardo Figurão.
5: A garantia é do diretor de campanha do partido, Ashur Saruban, que confirma estar já escolhidos os candidatos em 6 das 9 províncias do país. E Saruban sublinha que o manifesto se baseia na experiência de governação da Aliança Democrática e foca-se na melhoria da vida da população.
6: Where the DA govern, things work.
5: Onde a Aliança Democrática governa, as coisas funcionam. Há serviços básicos, água nas torneiras, eletricidade nas casas e empresas, iluminação pública e estradas sem buracos. A economia local desenvolve-se e gera emprego. Unimos várias propostas sob o lema Cidades que Funcionam para Todos. Se quer que a sua cidade funcione, precisa de um governo local liderado por nós. O manifesto apresenta também um retrato franco dos graves desafios que centenas de municípios enfrentam hoje após 32 anos de uma governação local falhada.
6: After 32 years of failed governance at a local level.
5: Há pouco mais de 100 dias das eleições, e também os combatentes da liberdade econômica anunciam novidades. O partido de Julius Malema apresenta os candidatos este fim de semana e lança o programa eleitoral este sábado em Toeando, no arranque das comemorações do seu 13º aniversário. Os analistas avisam que estas poderão ser as eleições autárquicas mais renhidas de sempre na África do Sul, com cerca de 500 partidos na corrida às urnas. Rádio Moçambique, Eduardo Figurão, Joanesburgo.
0: Aliança Democrática, o segundo maior partido da África do Sul, vai lançar na primeira semana de agosto, manifesto para as eleições autárquicas de 4 de novembro. Malawi está a perder cerca de 250 mil hectares de floresta anualmente, uma tendência que está a acelerar a degradação ambiental e expor as comunidades a desastres climáticos cada vez mais severos. Sérgio Sixpence.
7: Um relatório nacional sobre o estado do ambiente e perspectivas, lançado esta quinta-feira, descreve a desflorestação como um dos desafios ambientais mais urgentes do país. O relatório, a primeira avaliação abrangente da saúde ambiental do Malawi em 15 anos, apresenta uma análise atualizada do estado das terras, florestas, recursos hídricos, qualidade do ar e biodiversidade do país. A ministra dos Recursos Naturais, Patrícia Wiskes, afirmou que a rápida perda de cobertura florestal está a contribuir para o aumento da frequência e intensidade das inundações, secas, ciclones, deslizamentos de terra e ondas de calor que afetam as comunidades de todo o país. O relatório destaca ainda uma crise crescente no setor agrícola, revelando que quase 8 milhões de hectares de terra estão afetados pela erosão do solo e pelo esgotamento de nutrientes. Segundo Patrícia Wiskes, a situação é crítica pelo fato de 98% dos lares malawianos ainda utilizarem o carvão vegetal para cozinhar. Face a isso, o governo tem executado um projeto chamado Mecanismo de Transição Verde, financiado pela Irlanda através do PNUD, que visa capacitar os malawianos para começarem a utilizar soluções de cozedura mais limpas, econômicas e sustentáveis, com a introdução de fogões a etanol. Estou realmente impressionada com o fato de este etanol estar a ser produzido localmente no Malawi. Como sabem, um dos problemas que o governo tem enfrentado é a importação de gás de cozinha e o petróleo, porque é necessário obter de outros locais. E dadas as dificuldades cambiais que o país tem enfrentado, tem sido extremamente difícil manter estas importações para manter o fornecimento de gás de cozinha constante. A ministra dos Recursos Naturais do Malawi, Patrícia Wiskes, reconheceu ainda que a situação de desflorestação representa uma grande ameaça à segurança alimentar e aos meios de subsistência num país onde mais de 85% da população depende da agricultura. Wiskes alertou que os ecossistemas críticos, incluindo florestas, zonas úmidas de pesca e habitats da vida selvagem, continuam a enfrentar uma pressão crescente devido à destruição de habitats, à poluição, à sobrepesca e às alterações climáticas. Sérgio Sixpence, em Blantyre.
0: E segue o noticiário econômico por Ignacio Gamay.

Uma vez mais, bom dia. A hidroelétrica de Cahorabassa evidencia-se na oitava sessão do mercado acionista da Bolsa de Valores de Moçambique ao transacionar 33.513 ações ao preço unitário de 3 meticais, registando o maior volume de negociações entre todas as empresas cotadas. Também marcaram presença na sessão a Cervejas de Moçambique, que negociou 928 ações ao preço de 79,99 meticais por título. A Imos, com 455 ações transacionadas a 15 meticais e 99 centavos cada, e a Tropigália, que movimentou 210 ações cotadas a 110 meticais por unidade. Por sua vez, a Companhia Moçambicana de Hidrocarbonetos negociou 20 ações ao preço de 4 mil meticais por título, mantendo-se como uma das empresas com maior cotação por ação no mercado bolsista nacional. A Associação Moçambicana de Bancos defende a criação de novos instrumentos de gestão e partilha de riscos como condição essencial para aumentar o financiamento da economia real e facilitar o acesso ao crédito, sobretudo para as pequenas e médias empresas. O posicionamento foi apresentado por Boaventura Tuzina, em representação da agremiação, durante um debate sobre os desafios de financiamento da economia nacional. Na ocasião, o responsável sublinhou que o maior obstáculo não reside apenas no volume de crédito disponibilizado pelas instituições financeiras, mas na reduzida capacidade de muitas atividades económicas reunirem os requisitos necessários para serem consideradas bancáveis. Antes do fecho da última edição do Noticiário Económico desta semana, saiba que a compra do RAND custa 3 meticais e 81 centavos para uma venda de 3 meticais e 89 centavos. Já o dólar pode ser adquirido a 63 meticais e 27 centavos e vendido a 64 meticais e 54 centavos, enquanto que a compra do euro custa 71 meticais e 97 centavos para uma venda de 73 meticais e 42 centavos. Bom dia.

0: cultural e agora destaque a cultura e gastronomia típica da região estarão em destaque na celebração dos 40 anos de elevação da Vila Tchigou Benghazi. A festa celebra-se este sábado. Jovita Angov.
1: Bom dia, estimado ouvinte. Trata-se de um evento que vai juntar mais de 15 mil pessoas idas de vários pontos da província e do país. Desenvolve esta informação Alfredo Muyanga.
2: O diretor do Serviço Distrital de Planeamento e Infraestrutura de Xigubo, Domingos Massinga, diz que a festa dos 40 anos de Xigubo marca a resiliência a todos os fenômenos calamitosos do distrito e servirá para a promoção das potencialidades turístico-culturais locais.
3: Quanto à gastronomia, teremos diversos pratos que serão feitos a partir da carne bovina, carne ovina, carne caprina. Pratos típicos mesmo do distrito de Xigubo. Os 40 anos do distrito de Xigubo representam de resiliência e história.
2: Diretor do Serviço Distrital de Planeamento e Infraestrutura de Xigubo, Domingos Massing, e a festa este sábado dos 40 anos de elevação de Xigubo à categoria de distrito. Cidade de Xaxai, Alfredo Muyanga.
1: As Cloroquinas Sátricas no Dilema do Professor Ngozi é a segunda obra literária do escritor Vali Moronvi a ser lançado no próximo mês de agosto, na cidade de Tete. E é para lá que vamos ao encontro da jornalista Lloyd Nascimento para mais detalhes.
4: Segundo Vali Moronvic,

0: pequenas satíricas no dilema do professor Ungotse. De Tete, Lloyd Nascimento.
1: De Tete vamos a Manica, onde artistas plásticos defendem a criação de espaços próprios para exposições, por considerarem insuficientes as atuais infraestruturas culturais. Desenvolve a informação o jornalista Domingos Cadeado.
2: Com 17 anos de carreira, o artista Cristóvão Júnior aponta o antigo cinema Monte Alto, hoje centro cultural, como exemplo da necessidade de melhores espaços para as artes plásticas. Cristóvão Júnior afirma que, embora o espaço acolha várias atividades culturais, não possui uma galeria apropriada para exposições de arte.
3: E os artistas plásticos, onde é que vão fazer as exposições? Não têm um espaço apropriado para fazer exposições. Por mais que tenha aquela sala, a primeira sala, podemos nós fazer uma exposição. Imaginemos que tenha uma exposição e no mesmo dia tenha um outro evento, sei lá, um stand-up comedy. Aquilo é uma entrada e aquela primeira sala fica cheia e as obras dos nós artistas plásticos fica tudo descontrolado.
2: Cristóvão Júnior destaca como uma das maiores conquistas da sua carreira o facto de ser o primeiro artista plástico da província de Manica a expor obras no Museu de Addis Abeba, na Etiópia, a partir da cidade de Chimoio Domingos Cadeado.
1: E assim fizemos o Cultural no Jornal da Manhã, editado e apresentado por Juvita Angogo.

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2: Estamos no terreno. 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Repito, 85 80 17 67 7. 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Qual é o seu nome, de onde nos comunica e apresenta sua dúvida, preocupação ou reclamação? 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Agora, estamos mais próximos.

0: café da manhã, hoje queremos olhar para a música moçambicana, entre a identidade cultural e as tendências globais. Nosso convidado é o compositor e produtor musical Zé Pires, e que vai falar do veredito que leva a cultura moçambicana ao Banco dos Réus no dia 31 de julho em Maputo. Zé Pires, bom dia e obrigado pela presença aqui nos estúdios da Rádio Moçambique.
1: Bom dia, obrigado pelo convite. Ouço quase todos os dias o café da manhã e espero que eu corresponda àquilo que é a audiência da Rádio Moçambique, que é nacional e todos nós sabemos.
0: Muito bem, café da manhã é espaço para todas as vertentes e a cultura também está incluída. E queremos olhar para a música moçambicana, a cultura no geral e também deste veredito, o concerto que reúne teatro, canto, dança e performance visual numa proposta artística que convida o público à reflexão sobre as histórias, vivências e expressões que constituem o nosso patrimônio coletivo. O que queremos saber agora é... quando afirma que a cultura será levada a julgamento no espetáculo, o veredito, quem são, na sua visão, os verdadeiros juízes? Os artistas, o público, as instituições ou a sociedade moçambicana?
1: Na verdade, quando se trata de cultura, pelo menos devíamos ser todos nós juízes, devíamos ser todos nós réus, testemunhas, devíamos ser todos nós, portanto, porque é mesmo a memória global, portanto, é aquilo que nos identifica, aquilo que nos é único. E neste caso, sendo um agente cultural, eu e todos aqueles que vão fazer parte deste espetáculo e todos aqueles que até não vão fazer parte do espetáculo, mas que fazem parte desta cadeia de valores que é a cadeia cultural, a cadeia artística, são todos eles juízes. E a sociedade, principalmente, é o maior juiz, porque eu vou dizer que é um juiz que devia estar a fazer uma análise, fazer uma introspeção sobre aquilo que está a acontecer com o país, com a nossa cultura e com os nossos valores, que é este cultura que nós vamos levar a julgamento. É uma metáfora que nós criamos, a cultura vai a julgamento, mas quem realmente vai a julgamento é a sociedade que abandonou a música, portanto, opta por música estrangeira, culturas diferentes, opta por valores que não são nossos, por aí em diante, que, portanto, é a essência deste espetáculo.
0: O que levou a lançar publicamente essa pergunta, como está a cultura moçambicana? Eu queria saber, no seu ponto de vista, como é que está a cultura moçambicana?
1: Na verdade, se formos para o sentido lato desta pergunta, portanto, para a essência, nós temos muita dificuldade de dar uma classificação à nossa música, à nossa cultura, porque ela é bastante dispara. O que acontece em Maputo não tem nada a ver com o que acontece em Kwamba ou em Lixinga, não tem nada a ver com o que acontece em Nampula. E mesmo entre essas duas províncias ou cidades, a cidade de Nampula e a cidade de Lixinga ou a cidade de Pemba, que estão próximas em termos geográficos, mas em termos de cultura, elas são totalmente díspares. Então, quando se faz esta pergunta, qual é o estado da nossa cultura? Duvido que exista um indivíduo em Moçambique neste momento, porque nós não temos quantificadores reais que possa dizer qual é que é o verdadeiro estado. Porque nós vemos aqueles que estão no Facebook a reclamar que a nossa música, o estado da nossa música é XYZ, mas esquecem-se que a nossa música é Maputo, ou na Beira, ou nas grandes capitais, não tem nada a ver com a nossa música que está no distrito. Portanto, essa quantificação, essa qualificação é muito difícil de ser feita no nosso país por causa dessa disparidade de condições que existe. Nós tivéssemos um país mais uniforme, mais igual, em termos de acessos nós podíamos fazer uma avaliação, mas não nos impede de fazer uma avaliação um bocadinho, às vezes até um bocadinho leviana, posso dizer, porque nós avaliamos onde a gente está e o que a gente vive todos os dias. Eu posso dizer que, apesar de continuar a dizer que não está bem, pode estar melhor, naturalmente, mas em relação a muitos anos nós estamos a melhorar. Hoje em dia já se pode dizer que se pode viver de música realmente, literalmente. Uhum. É, com casas de pastos já fazerem espetáculos, com aquilo que é o dia a dia do artista. Eu vou falar especificamente da música porque é onde eu tenho maior domínio. Uhum. Não quero que isso se arraste para as outras artes, porque senão depois começa a entrar em conflito. Mas a nível da música, pelo menos na cidade de Maputo e algumas cidades, já começamos a ter aquilo que é a prática musical diária, que é como nós estamos aqui. Vocês acordam de manhã, vêm para aqui, fazem rádio, têm uma programação. O artista já criou, já existe esta possibilidade para o músico dele ter este dia-a-dia, que é aquilo que gera o seu rendimento para, o seu, para a sua vida, tendo o seu sustento, pagar contas diárias.
0: Podemos considerar que temos uma indústria cultural?
1: Nós temos, mas temos uma indústria totalmente desorganizada. O que é que faz a indústria? São exatamente os a cadeia de valores que envolve essa indústria. Nós, quando fazemos um espetáculo musical, eu às vezes questiono mesmo por que este a gente, às vezes, claramente não vamos conseguir cobrir toda a gente todos os dias, mas há momentos que a gente pode fazer com que as pessoas tenham uma lufa de ar fresco e possam ter rendimentos. E a indústria cultural tem essa capacidade. Se nós temos um festival, vou dar um exemplo, um espetáculo, vamos dizer o Verdito que nós temos. Naquele espetáculo tem uma cadeia de valores enorme à volta de nós. Nós, começar pelo próprio artista, que é o pico do espetáculo, estamos a falar de bailarinos, cantores, músicos, atores, que esses todos são trabalhados para fazerem essa apresentação. Quando eu digo trabalhados, é que eles vão ser vestidos. Automaticamente abre-se uma nova profissão, uma nova estrutura desta cadeia de valores que vai estar em funcionamento, que é a costura. Portanto, é o design. Está tudo desde abre-se o caracterizador, portanto, a maquilhadora ou os maquilhadores entram em jogo. Uhum. Abre-se, só estamos a falar de um indivíduo que vai estar a fazer aquilo, tem toda essa cobertura. Claramente, em termos de negócios e maximização disso, a gente vai fazer com que este fornecedor forneça 3-4 pessoas que estão lá a trabalhar. Mas às vezes não é aquele que veste a Lisa James, não é o mesmo que veste o Mr. Ball. Uhum. Então estamos a criar uma cadeia de valores à volta disso. Então esta cadeia de valores multiplica-se pelo transportador, pela logística, portanto, as refeições, portanto, outra área da cultura que a gente está a falar, que é a alimentação dos coisas, que às vezes tem alimentação específica, a gente monta coisa à volta disso, transportadores, carregadores, palcos, luz, som, sala de espetáculos, publicidade, é uma cadeia de valores enormes.
0: Quer dizer, bem estruturado, de que é feita a indústria? Esta indústria pode, portanto, garantir...
1: A indústria é feita disso.
0: Alimentar ou reforçar o produto interno bruto nacional, olhando para outras realidades.
1: Definitivamente, em fóruns mais privados, e às vezes até como tenho o programa, falo, é que se nós realmente conseguirmos quantificar, nós não estaríamos tão reduzidos no plano de governo ou no orçamento de Estado. Não estaríamos tão humilhados, entre aspas, como nós estamos, porque há várias vertentes que não são quantificadas. Por exemplo, o não pagamento do INSS, o não pagamento de impostos, faz com que este reflexo não reflita. Mas a publicidade que é feita para um espetáculo, a publicidade que é feita para através da música, se esta música, os direitos dessa música fossem realmente pagos e tivessem no mapeamento de receitas, já disso estivesse realmente identificado como contribuição da cultura, está a ver quanto dinheiro nós estaríamos a fazer.
0: Eu queria aproveitar este ponto, Zé Pires, para olhar, por exemplo, a preocupação do Presidente da República, Daniel Chapo, em alavancar a cultura. Recentemente, o Presidente esteve na Escola de Música e também manifestou a intenção de ver esta escola, portanto, estendida para centro e norte do país. Como é que avalia este posicionamento do chefe de Estado?
1: Definitivo é um posicionamento muito positivo, mas só não sei se é a melhor solução neste momento, porque nós temos de deixar de fazer com que as pessoas vão atrás da música, da cultura. Temos de fazer com que a cultura esteja no dia a dia destas pessoas. Não é. Eu não estou a recusar a existência das escolas, porque eu valorizo muito esta decisão, mas eu valorizo mais se pusermos educação cultural e musical em cada uma das escolas, desde o ensino básico até o ensino pré-universitário, que é aí onde o indivíduo escolhe qual é o caminho que quer levar. Eu às vezes digo, nem é uma questão de formar artistas ou músicos ou atores ou bailarinos, é uma questão de formar pessoas com uma sensibilidade diferente, uma sensibilidade melhor. A música, a gente quando escolhe a música que vai ouvir, tem muito a ver com aquilo que a gente consumiu, aquilo que a gente teve acesso durante a nossa infância. Eu acho que sim, sou presidente, eu apoio e gosto muito da iniciativa. No entanto, eu acho que pode-se fazer muito melhor, porque temos uma escola que está a formar professores, está a formar académicos, que podem seguir esta carreira através das escolas, irem dar aulas a novos indivíduos que vão ter esta formação, e depois eles determinam se o pai tem condições, se há tempo, se é suficiente para irem à escola de música para aprenderem a música de uma forma muito mais específica. Agora, digo mais, tem de haver nas outras áreas também, na dança, tem de haver no teatro, tem de haver em todas as nossas atividades artísticas. Nós precisamos de ter escolas em todo o país.
0: Em que medida a globalização e a influência das plataformas digitais estariam a fortalecer ou a enfraquecer a identidade cultural moçambicana?
1: Nós não temos... Isso é tentar tapar, como se diz, né? Tapar o vento com as mãos. Né? Não temos como fugir a isso. Agora, nós temos é de criar medidas que controlam. Elas são bem-vindas. Eu, se lhe disser que no meu início, para eu poder ter acesso a um estúdio de gravação, que foi exatamente aqui na Rádio Moçambique, a primeira vez que eu estive num estúdio aqui no M2, mas foi preciso passarmos por muitos processos que são bons de triagem, de avaliação, que é para depois darem acesso ao estúdio e a gente gravar. Eu era Pétalas Amarelas em 1987, 88, por aí. E este é o bom, que é ao mesmo tempo o mal, de ter uma estrutura que protege. Por que é bom? Porque a gente controla o conteúdo. Por que é mau? Porque a gente tem dificuldade de expansão, de penetração. Porque a gente tinha uma única porta de entrada. A tecnologia, ela trouxe essa facilidade. Eu, na minha casa, só preciso ter um computador e uma pequena placa. Às vezes, até só um bom computador é suficiente para poder compor, arranjar, gravar e publicitar através das redes sociais. Isso o que é? É bom em termos da facilitação, acesso a qualquer indivíduo em qualquer parte do país, porque nós sabemos que existe essa disparidade, falamos há pouco tempo. Se há um indivíduo que conseguiu ter por uma bolada, entre aspas, em Quambo outra vez, e tem um computador e ele pode compor e fazer, criar acesso para os seus, isso é bom. Agora, já perdemos todo o controle da triagem, da qualidade, daquilo que deve ser posto no ar. Portanto, a única alternativa que a gente tem é termos um sistema de controle implementado pelo Estado. O Estado tende a negociar com as plataformas o acesso, como é que esse acesso é feito, porque aquilo são algoritmos, e algoritmos podem ser configurados e podem ser negociados para que as pessoas não ponham simplesmente ele. Nós hoje em dia, quando a gente faz uma submissão, tanto no YouTube como no Facebook, o próprio YouTube faz um levantamento para saber se essa música tem ou não o DNA de uma outra composição por causa dos direitos de autor. E essa mesma configuração pode ser uma proteção se houver capacidade de negociação. Se a China protege, se a Índia, não sei se a Índia protege, mas se a China especificamente protege, não é qualquer acesso, qualquer conteúdo que passa, é submetido e passa, nós temos essa possibilidade, porque é uma questão só de negociação.
0: Então, está tudo a posto para o concerto do dia 31 de julho em Maputo?
1: estamos a montar, naturalmente, está realmente tudo a postos. Tenho profissionais muito bons comigo, que me fazem todo este suporte e que eu confio muito. Experiência nós temos alguns quilómetros desta atividade, e eu acredito que muito dificilmente em termos de espetáculo a gente não esteja tão preparados assim. No entanto, a maior preparação é se a gente tiver o público, que a gente não tem 100% de controle, estiver lá, porque este é o complementar de um espetáculo bem, bem realizado de ponta a ponta, é termos o público lá, e não apenas porque é um espetáculo, mas porque foram para ouvir, aprender e ensinar, porque depois vem as críticas, vem as informações que a gente pega, a gente replica, a gente volta a fazer um espetáculo já com estes ajustes.
0: E depois deste grande espetáculo, onde é que pretendemos chegar?
1: Na verdade, nós estamos a fazer um diferencial com estes musicais, mas os musicais estão a ser feitos no mundo há bastantes anos, e como eles estão há bastantes anos, eles estão muito avançados em termos de tecnologia, em termos de possibilidades. E nós falamos agora da academia, nós falamos agora da escola, do aprendizado. Nós já experimentamos com o Desconcertando, fazer a mistura culturas, fazendo orquestra versus tradicional, e levando. O que vai acontecer a seguir, depois do Desconcertando, é a possibilidade de a gente voltar a fazer o mesmo. Depois do Desconcertando, não, depois do veredito, é a gente chegar ao final, não ter o veredito e voltar a fazer um outro julgamento.
0: Muito bem, vamos abrir as linhas para uma breve interação com o nosso amigo ouvinte, Vitor África.
2: 21-31-77-77, ou então 82-34-77, repito os números. 21-31-77-77, ou então 82-34-77. Estão disponíveis os nossos números para interação no Café da Manhã. Temos também a nossa página do Facebook, Jornal da Manhã, RM. Neste momento temos o ouvinte Domingos Neves, a partir de Chimoio. Caro ouvinte, bom dia, está a participar no Café da Manhã.
3: Viva, meu caro Vítor África, e muito bom dia para si, e bom dia também para o vasto auditório da nossa Rádio Pública, a rádio que conecta e projeta Moçambique. Zé Pires, também um abraço, e é um compositor que tenho estado a ouvir há bastante tempo, e parabéns a ele. E na verdade, eu também tenho a comentar que a música moçambicana está a evoluir. Eu sou consumidor da música moçambicana, diferentemente aos outros tempos em que ouvia-se em Moçambique a música da diáspora, a música estrangeira. Hoje já ouvimos música com qualidade, de qualidade, feita cá em Moçambique. E também quero aproveitar para parabenizar o Presidente da República em dizer que tem que se expandir a Escola Nacional de Música. Na verdade, não fazia sentido, não faz sentido, desde 1987 ou 83, que a Escola da Música estar apenas em Maputo. Eu quero aqui louvar, congratular o Presidente da República por esta iniciativa. E, por exemplo, mesmo centros de cultura de música, ou centros culturais, também, por exemplo, aqui na minha província, no Chimoio, em Manica, não temos o Centro Cultural, né? Não, chama-se Centro Cultural Provincial da Música, qualquer coisa assim. Acho que na beira existe. E outras províncias aqui em Manica não tem. Acho que é uma oportunidade também para pensarmos em ter. E, para terminar, gostaria de perguntar ao Zé Pires, como classifica a venda de música para a sustentabilidade do próprio músico, do próprio artista? Uma vez, na altura, víamos o artista produzia discos e vendia para a sua sustentabilidade. E agora, praticamente, com um boom de internet, já não é possível. Mas não disse, Domingos Neves, da região planáltica dos Montes, Pinga, Chimanimani, Vumbai e Cabeça de Telho, África. Bom dia, obrigado.
2: Muito bom dia, agradecemos nós pela audiência e participação no Café da Manhã. Vamos até Xai, ouvinte Félix Parruque, bom dia.
4: Olá, bom dia, Vitor África, bom dia, Ernesto Saúde, bom dia, Zé Pires, grande produtor, grande músico, já desde a década 80, 90, já tínhamos acompanhando a primeira das pétalas, os Kawai, os K10, e queremos fazer essa iniciativa resgate identidade, não é? Musical. E essa metáfora que o Zirkins trouxe de trazer o público ao tribunal, assim que é. Mas, Zé Pires, eu queria que olhasse um bocadinho em relação aos conteúdos que têm estado a acontecer ali das nossas músicas. O Zé Pires dizia que o povo abandonou a música de forma literária, não é? Preferindo escutar outras músicas de outras latitudes. Mas, Zé Pires, não será por conta dos conteúdos que os nossos músicos hoje em dia têm estado a colocar nas suas músicas, por um lado. Por outro, também não terá sido por conta da... É verdade que já agora há uma tendência de se mudar para a música ao vivo, não é? Mas lembro que na altura havia aquela questão que se fazia dos playbacks, se chamar um e o outro e subir no palco, mas em formato de playback. E isso naturalmente poderá ter contribuído, provavelmente, na minha opinião, e creio que depois também terá que abordar esse assunto, se calhar por conta disso, né? Porque há gente que gosta de música ao vivo, diretamente com músicas e com instrumento, mas que depois, em função dessa tendência, se calhar o público foi recuando. Então, provavelmente também os músicos, se calhar, terão que ir à barra de tal, junto com o próprio público, para podermos, enfim, medir e ver quem é o culpado nessa história. Mas a iniciativa é boa, vá avante, e gostar também de que o Zé Pires comentasse um bocadinho em relação ao vosso, que é o nosso, o K10, em que está a ajustar neste momento. Um abraço para o Alex Farouk, deixa eu sair nas mais direitas.
2: Muito obrigado, ouvinte Félix Farouk. E agora vamos à Matola, concretamente em Chinonanquila. Ouvinte Nelson Vasco, bom dia.
5: Bom dia, Vitor África. Bom dia, Restaurante. Bom dia ao nosso convidado. E, de fato, o nosso convidado colocou uma questão muito importante que podia, a nível das escolas, porque quando haver a nível das escolas, é porque o músico já sabe o que é dar a mensagem. Nós que somos escutadores. Não é aqui que hoje estou está de bim, já eu músico, música, sem mensagem, nada, tem nenhuma mensagem. Então, eu também estou de acordo com o que falou o nosso convidado. Muito obrigado e também um descanso grande ouvido com o Cristina Maninho, que está sempre no Café da Manhã. Obrigado, Alívio, por ficar aí também nesta hora.
2: Muito obrigado, caro ouvinte. Vamos agora espreitar a nossa página do Facebook. Já temos algumas mensagens. Começamos com a do ouvinte Lencastre Pacua, que escreve-nos a partir da cidade de Maputo. Saudações aos profissionais da Rádio Moçambique e ouvintes. Na atualidade, nota-se que a música moçambicana, em muitos casos, tem vindo a perder a sua essência enquanto veículo de transmissão de mensagens profundas e de valorização da identidade cultural. A redução da pesquisa por parte de alguns artistas, aliada ao populismo e à proliferação de produções pouco fundamentadas, contribui para este fenómeno. Daí que gostaria de saber, junto do convidado, que estratégias podem ser capitalizadas para inverter esta tendência e incentivar os artistas moçambicanos a aprofundarem a pesquisa e valorizarem a realidade cultural na produção de músicas de maior impacto social. Questiona o ouvinte Lencastre Pacua. O ouvinte Ângelo Chitotuani escreve: bom dia, Café da Manhã, e ao Zé. Em que estágio se encontra a nossa cultura, em especial a música? Será que ainda existe a censura? Por último, gostaria de saber o que motivou a desagregação da banda K10, bem haja a nossa cultura. O ouvinte Ruben Jaime, a partir da Massinga, em Inhambane, escreve: bom dia, Café da Manhã. Em Moçambique temos a nossa gostosa marrabenta, que não é opção para os músicos da nova geração. O que está sendo feito para, assim, inverter este cenário? Questiona o ouvinte Ruben Jaime. Temos também o ouvinte Rosário Ntepa, a partir de Xemba, em Sofala. Bom dia aos profissionais da Rádio Moçambique. Gostaria de saber, junto do nosso convidado, como será possível resgatar a identidade cultural através da música moçambicana, assim que as tendências globais não nos influenciem negativamente na preservação da cultura. Bem, vamos fechar com esta participação do ouvinte António Mucali, que escreve na nossa página do Facebook: saudações de Café da Manhã, e ao convidado, como travar a proliferação da música moçambicana sem conteúdo para o consumo público e que usa a linguagem pejorativa? Ernesto Chauque.
0: Limitamos a participação dos nossos ouvintes. ouvintes por causa do tempo e vamos pedir os EPs para tentar resumir e responder aquilo que for possível.
1: Eu vou agradecer a todos, pelo carinho. Eu felizmente tenho tido este privilégio. As pessoas têm muito carinho pelos EPs. Quase todos tiveram um ponto comum, que é a questão do conteúdo. E depois já vimos ver alguns que fizeram uma abordagem diferente, que também não deixaram de falar do problema de conteúdo. O Jaime, o Anjo, Lancaster, Nelson Vasco, Rosário, António, e eu percebi, e o Félix, todos eles focaram-se muito nessa questão de conteúdo. E esse é que é o maior problema. Quando eu disse logo a partir da que a educação artística
0: é importante,
1: tem de ir para a base, não é para a escola de música apenas. A escola de música tem de existir. Só ajudar o primeiro ouvinte, que foi o Domingos Neves, eu acho que ele queria falar das casas de cultura, não os centros culturais, que é a mesma coisa, que só que antes chamávamos de casa de cultura, hoje já são centros culturais. Mas, voltando à questão de conteúdo, a questão de conteúdo é que nós temos de ir para a base. Há duas bases, a meu ver. É na educação, são três. É a educação em casa, que eu percebo que já está muito deturpada, porque aquela geração que está a criar filhos já está com problemas sérios de escolha daquilo. Por mais que tenham 30, 40 anos, 20 e tal anos, mas essas são estas pessoas que levam um boombox, são essas pessoas que põem o amapiano, que põem a passada, põem de lado. E estão a passar o seu legado para os seus.
0: Há um vazio aqui no meio.
1: Há um vazio. E o que é que acontece? É que nós, nós estamos a trabalhar para uma geração que começa a criar rebentos sérios em 5, 10, 15 anos daqui para frente. E nós temos de aprender que nós temos de trabalhar hoje para outros beneficiarem-se. E neste momento, a posição do Presidente da República de instalar as escolas em todas as províncias, a decisão, se ele assumir, e já se assumiu de certa forma, a reposição da educação cultural no ensino de base, são as outras vertentes que têm de ser implementadas. E existe a terceira ou quarta, já não me lembro o número que eu tinha dado, que é a mais importante de todas, é o controle de conteúdo nos meios de informação. Não adianta a gente ficar aqui a fazer um esforço enorme de pagar uma escola, pagar um professor de música, pagar um professor de... Enquanto a criança chegar a casa e apanhar uma televisão que está a passar pornografia explícita, e está a passar valores culturais que são totalmente contrários àqueles que são os nossos valores. E eu já até fiz um post sobre essa discussão sobre o conteúdo local que se está a fazer e que está-se a esquecer que existe um conteúdo local muito mais importante, que é a educação do indivíduo, e é o conteúdo feito por nós. E o que é que nós vamos fazer a nível desse conteúdo, que é para estancar o sangramento, que nós temos um sangramento enorme. Eu costumo dizer que nós somos feitos daquilo que nós consumimos. As nossas barrigas, a nossa flacidez, a nossa dificuldade de respirar, é o que a gente consumiu-se. Então, a música, a cultura, a arte, é exatamente isso. Sobre o K10, fizeram essa pergunta.
0: Mesmo
1: sobre
0: o K10.
1: Segundos. O K10, existe, o K10 está em forma, só que nós estamos com 40 e tal, 50 anos, e nós temos de trabalhar em outras áreas, que é para a gente ter sustento. É uma banda muito grande, é uma banda com uma estrutura complexa e é uma banda cara.
0: Então, aquela questão do Domingos Neves, como é que vive o artista? Porque já não lança CDs.
1: Literalmente, porque o K10, na verdade, é uma estrutura muito mais complexa de pôr na praça. E não é fácil chegar a um K10 e vamos tocar num bar, porque é uma banda com um bocadinho mais...
0: Teremos mais oportunidades, Zé Pires, muito obrigado. Zé Pires, que é compositor e produtor musical aqui no Café da Manhã, estivemos a refletir sobre a música moçambicana, entre a identidade cultural e as tendências globais, rumo ao veredito concerto que reúne várias manifestações culturais e será no dia 31 de julho em Maputo. E assim foi o Café da Manhã.
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0: São, neste momento, 8 horas no país. De volta a Vitor África para a apresentação das notícias.
2: O presidente da República, Daniel Chapo, trabalha hoje no distrito de Moma, no prosseguimento da visita que efetua à província de Nampula. Os residentes de Moma, ouvidos pela Rádio Moçambique, dizem esperar que o chefe de Estado faça pronunciamentos em torno da melhoria da estrada Vila de Moma, na Mitil, abastecimento de água, entre outras preocupações.
8: Nós estamos a passar mal acerca da estrada. O desenvolvimento não está sendo adequado 100% por causa da nossa locomoção. A nossa estrada não nos ajuda. Chega o tempo chuvoso, a gente faz 3 dias, 3 noites mesmo para chegar na cidade.
9: Ali mereço, é sabido, no caso da nossa estrada. E além disso também, a água que nós bebemos aqui em Moma não é potável.
10: Aguinaldo, procuramos saber ouvir sobre o ateamento principalmente da estrada, mas para além disso, também temos uma dificuldade a nível local, que é a falta do combustível que tem assolado o distrito.
2: Residentes de Moma e Nampula, ouvidos pela Rádio Moçambique, em torno da visita do chefe de Estado hoje ao distrito. Ontem, o presidente da República anunciou em Malema que o governo vai duplicar este ano o valor do Fundo de Desenvolvimento Económico Local, FDEL, de modo a satisfazer a demanda. Segundo o presidente da República, alguns projetos submetidos para financiamento não foram aprovados devido à exiguidade de fundos, uma situação que deve ser ultrapassada este ano.
11: Nós decidimos como governo que vamos levar dinheiro para o distrito, as pessoas emprestarem, começarem a fazer negócio, gerar renda para eles, salários, gerar mais emprego e desenvolver os nossos distritos. Mas nós sabemos que o dinheiro do ano passado não foi suficiente para todos aqueles que pediram o dinheiro. Por isso, decidimos que este ano vamos duplicar o valor do FDEL para o nosso povo. Esta duplicação do dinheiro é para aqueles projetos que não foram aprovados puderem ser selecionados e o número ser maior do que aquele do ano passado.
2: O governo vai duplicar este ano o valor do Fundo de Desenvolvimento Económico Local, de modo a satisfazer a demanda por financiamento de projetos. Em Sofala, os bancos comerciais dispõem de mais de 800 milhões de meticais para financiar as pequenas, médias e grandes empresas. O montante pode acelerar a recuperação do tecido económico após os desastres naturais, segundo o presidente do Conselho Empresarial de Sofala, Ricardo Cunhaque.
12: Muitas das vezes, o empresário que vai à banca, não é a banca que vai ao empresário. Então, nós decidimos aqui aproximar a banca dos empresários, para permitir que os empresários se preparem e vão buscar as oportunidades para financiar as suas atividades. Porque há empresários com ideias de investir, projetos, bons projetos até, mas por falta de informação nem lhe permite avançar para frente. Nós precisamos cada vez mais reinvestir as empresas para tornar elas viáveis e que possa crescer e desenvolver a nossa província.
2: As linhas de financiamento com uma taxa de juro que varia de 7% a 10% vão dos 4 até 100 milhões para agronegócios, serviços, comércio, agricultura, entre outros. No distrito de Mapai, em Gaza, vive-se um clima de pânico e insegurança por conta da circulação de animais bravios em zonas residenciais e campos de produção. Jornalista Francisco Nelson.
13: Trata-se na sua maioria de elefantes e búfalos que nos dias que correm, além de atacar pessoas, estão a destruir extensas áreas agrícolas. A administradora de Mapai, que partilhou a informação, sublinhou que a situação de conflito homem-fauna bravia naquele distrito é preocupante, dada a frequência com que os bravios circulam nas machambas das comunidades e mesmo na sede distrital. Maria Helena Langa fez saber que os últimos dados apontam o ferimento de 4 pessoas e destruição de mais de 100 hectares de culturas agrícolas na zona baixa ao longo do rio Limpopo. A governante explicou que, apesar de reconhecer a complexidade da mitigação do conflito homem-fauna bravia, devido à falta da vedação dos campos agrícolas, o governo tem feito esforços junto das autoridades dos parques nacionais do Limpopo e Benin para o afugentamento dos animais. Francisco Nelson, Cidade de Xai-Xai.
2: O Instituto Nacional de Meteorologia alerta sobre a ocorrência esta manhã de ventos com rajadas fortes até 60 km por hora que poderão causar agitação marítima nos distritos costeiros das províncias de Maputo, Gaza e sul de Inhambane. Em comunicado, o INAM refere que a agitação marítima poderá gerar ondas com alturas até 4 metros. No documento, o INAM apela à tomada de medidas de precaução e de segurança, principalmente para a navegação marítima. Dentro de 15 dias estará concluída a montagem da tenda gigante com capacidade para 3 mil pessoas, onde vai decorrer a 11ª Conferência Nacional de Quadros do Partido Frelimo, no bairro Xitebue, na cidade de Chimoio, em Manica. A garantia foi dada esta quinta-feira pelo secretário-geral da Frelimo, Shaquille Abubakar, no fim do segundo dia da visita de trabalho que efetuou à província de Manica no âmbito dos preparativos do evento. Shaquille Abubakar visitou ainda alguns locais onde estarão hospedados os delegados nos distritos de Vanduzi e Sussundenga, onde apurou que igualmente estão criadas as condições. O secretário-geral da Frelimo convidou aos membros e simpatizantes da Frelimo e toda a população da província de Manica a fazer da 11ª Conferência Nacional de Quadros um momento de consolidação das conquistas alcançadas no país no âmbito da governação virada ao povo. E no plano internacional, o ministro espanhol do interior, Fernando Grande Marlaska, declarou o estado de emergência nacional nas províncias de Madrid e Ávila, devido à evolução dos incêndios florestais. A decisão foi tomada face às proporções dos incêndios nos municípios de Vila del Prado, San Martín de Valdeguesias e Bolgoñondo. As condições meteorológicas tidas como adversas e a necessidade de mobilizar um volume significativo de recursos de diferentes administrações públicas. Apresentamos as notícias no próximo bloco, às 9 horas.

O ponto final desta edição do Jornal da Manhã. Dizemos que o Presidente da República, Daniel Chapo, trabalha hoje no distrito de Moma, no prosseguimento da visita que efetua à província de Nampula. Autoridades da agricultura em Mbana mobilizam os produtores a adotarem técnicas agrícolas que se adaptam à seca, tendo como horizonte a mitigação dos efeitos do fenómeno

0: genial e a nostra música moçambicana entre identidade cultural e as tendências. Zé Pires, compositor e produtor musical, foi o nosso convidado. Em nome de uma vasta equipa que tornou possível esta transmissão, despedem-se Francisco Jata, que esteve na sonorização, Vitor África nas notícias, Ernesto Chauque na edição e apresentação. Obrigado pela preferência, bom dia e um abraço de tamanho de Moçambique.
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3: Atualização informativa a esta hora por Vitor África. Bom dia.
4: Bom dia, Helena Pitoro e caro ouvinte. O presidente da República, Daniel Chapo, trabalha hoje no distrito de Moma, no prosseguimento da visita que efetua à província de Nampula. Os detalhes na reportagem do Albano Xavier a partir de Moma. Bom dia.
5: Bom dia, o presidente da República, Daniel Chapo, chegou há instantes a este distrito de Moma, onde cumpre o segundo dia da visita de trabalho a Nampula. Para além do comício e da reunião extraordinária do Governo do Distrito alargada ao Conselho Consultivo, o presidente Chapo prevê prestar homenagem aqui em Moma ao general Eugênio Mussa, visitando a sua campa pelo seu contributo na pacificação do país e na consolidação das Forças Armadas. Moma é um dos distritos da província de Nampula que sentiu de forma mais intensa os impactos das manifestações violentas do ano passado, de 2024, e início de 2025. Neste momento é aguardado no local do comício popular, onde vai dirigir-se à população. Albano Xavier, a partir da vila sede do distrito de Moma.
4: Em Sofala, os bancos comerciais dispõem de mais de 800 milhões de meticais para financiar as pequenas, médias e grandes empresas. O montante pode acelerar a recuperação do tecido económico após os desastres naturais, segundo o presidente do Conselho Empresarial de Sofala, Ricardo Cunhaque.
6: Muitas das vezes, o empresário que vai à banca, não é a banca que vai ao empresário. Então nós decidimos aqui aproximar a banca dos empresários, para permitir que os empresários se preparem e vão buscar as oportunidades para financiar as suas atividades. Porque há empresários com ideias de investir, com projetos, bons projetos até, mas por falta de informação nem lhe permite avançar para frente. Nós precisamos cada vez mais reinvestir as empresas para tornar elas viáveis e que possa crescer e desenvolver a nossa província.
4: As linhas de financiamento com uma taxa de juro que varia de 7% a 10% vão dos 4 até 100 milhões para agronegócios, serviços, comércio, agricultura, entre outros. O presidente do Conselho de Administração do Fundo Nacional de Energia está desde esta sexta-feira no Niassa para se inteirar do funcionamento da instituição a nível da província. Pinto Catawa.
7: Consta da agenda de trabalho, a Niassa visita a infraestruturas de geração de energia solar existentes em diferentes distritos da província e outras em processo de instalação. Esta sexta-feira e amanhã sábado, Meti Gondola vai acompanhar sucessivamente os projetos de construção de sistemas de energia solar dos postos administrativos de Mipit e Nakuma, nos distritos de Nipepe e Metarica, respectivamente. Está prevista igualmente a visita visita aos sistemas solares do posto administrativo de Matondovela, no distrito de Mikula, e o de Mwembe, os primeiros com maior capacidade a serem construídos no Niassa. A avaliação do nível de sustentabilidade destas infraestruturas e a possibilidade de expansão para novas zonas são alguns aspectos que vão merecer a atenção do dirigente de Kwamba, Pinto Katawa.
4: PCA do FUNAI está em Niassa a partir de hoje para se inteirar do funcionamento da instituição. A secretária de Estado em Tete, Cristina Mafumo, dirige hoje a reunião provincial da mulher, um espaço de diálogo, reflexão e partilha de experiências sobre os desafios e oportunidades desta camada social. Jornalista Ignacio Gamay.
8: O evento pretende reforçar o papel da mulher como agente de desenvolvimento, promovendo a sua participação ativa na tomada de decisões, no aumento da produção e na geração de renda para as famílias. No encontro, serão debatidas estratégias para reforçar políticas públicas que promovam a igualdade e o empoderamento económico feminino. Participam na reunião mulheres ligadas aos setores produtivos, além de representantes de instituições públicas, parceiros de desenvolvimento e organizações da sociedade civil. Ignacio Gamay, Cidade de Tete.
4: Estará concluída dentro de 15 dias a montagem da tenda gigante com capacidade para 3 mil pessoas, onde vai decorrer a 11ª Conferência Nacional de Quadros do Partido Frelimo, no bairro Chitembue, na cidade de Chimoio, em Manica. A garantia foi dada esta quinta-feira pelo secretário-geral da Frelimo, Shaquille Abubakar, no fim do segundo dia da visita que efetuou à província de Manica no âmbito dos preparativos do evento. Shaquille Abubakar visitou ainda alguns locais onde estarão hospedados os delegados nos distritos de Ivanduz e Sussundenga, onde apurou que igualmente estão criadas as condições. No plano internacional, o ministro espanhol do interior, Fernando Grande Marlaska, declarou o estado de emergência nacional nas províncias de Madrid e Ávila, devido à evolução dos incêndios florestais. A decisão foi tomada face às proporções dos incêndios nos municípios de Vila del Prado, San Martín de Valdeiglesias e Borgoñondo, às condições meteorológicas tidas como adversas e à necessidade de mobilizar um volume significativo de recursos de diferentes administrações públicas. Fechamos com o tempo. A cidade de Tete poderá registrar hoje 32 graus centígrados de temperatura máxima, seguida por Beira, Quelimane e Nampula com 29. Inhambane e Pemba 28, Vilanculo 27, Maputo e Chimoio 26, Xai-Xai 25 e Lixinga poderá registrar 24 graus centígrados de temperatura máxima. Apresentamos as notícias. O próximo bloco às 10 horas.
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0: Atualizamos já as notícias a esta hora por Rosa Freitas. Bom dia.
1: Muito bom dia, Helena Pitoro. Bom dia, ouvinte. O presidente da República, Daniel Chapo, orienta um comício esta manhã no distrito de Moma, no prosseguimento da visita que efetua à província de Nampula. Os detalhes da notícia com o jornalista Albano Xavier, a partir do evento. Bom dia, Albano.
2: Bom dia, o presidente da República, Daniel Chapo, esperado a qualquer instante aqui no local do comício, onde vai interagir com a população local no âmbito do segundo dia da visita de 3 dias à província de Nampula. Aqui em Moma, a população está mobilizada, vestida a rigor e pronta para receber e ouvir as orientações do chefe de Estado, Daniel Chapo. Tal como temos vindo anunciar nos nossos espaços noticiosos, o chefe de Estado, Daniel Chapo, para além de interagir com a população, vai orientar uma reunião extraordinária do Governo do Distrito, alargada ao Conselho Consultivo. São estas notas que podemos avançar neste momento, a partir daqui do local do comício, na Vila Sede do Distrito de Moma. Nós voltamos dentro de instantes com mais incidências sobre a visita do chefe de Estado, Daniel Chapo, a esta região localizada no litoral desta província. Albano Xavier, bom dia.
1: Bom dia. O ministro da Saúde, do CNIS, busca parcerias para a mobilização de apoio técnico, institucional e financeiro para iniciativas estruturantes do setor da saúde em Moçambique. Para o efeito, participou esta semana na cidade de Petersburg, nos Estados Unidos da América, da missão de consolidação das parcerias internacionais de saúde global, com vista ao reforço da cooperação entre o Ministério da Saúde, o projeto de restauração da Gorongosa e a Universidade de Petersburg. Durante o evento, o ministro da Saúde e o representante da Brothers Foundation celebraram um acordo de doação para fornecer equipamento hospitalar correspondente a 75 camas e 75 colchões. Os bens destinam-se ao Centro de Saúde de Gorongosa, da província de Sofala, com o objetivo de reforçar a sua capacidade de internamento e melhorar as condições de atendimento, acomodação e prestação de cuidados aos pacientes. O governo do Japão reforça a assistência alimentar a mais de 10.500 famílias em situação de vulnerabilidade devido ao terrorismo em Cabo Delgado, com a doação de mais de 720 toneladas de produtos diversos. Os detalhes por Sumali Gilberto.
3: Com a doação de mais de 720 toneladas de produtos diversos, o donativo entregue esta quinta-feira às autoridades de Cabo Delgado é constituído por arroz e peixe em conserva e será canalizado aos beneficiários através do Programa Mundial de Alimentação e Parceiros. Na ocasião, o embaixador do Japão em Moçambique, Keiji Hamada, explicou que o apoio integra uma contribuição global de US$ 2 milhões, equivalentes a cerca de 128 milhões de meticais, recentemente anunciada pelo Executivo Nipónico. No âmbito da parceria com o Programa Mundial de Alimentação, o Governo do Japão já disponibilizou nos últimos 4 anos mais de 14 milhões de dólares, o correspondente a mais de 894 milhões de meticais para a resposta humanitária e de resiliência em Moçambique. Sumali Gilberto em Pemba, bom dia.
1: A partir de Pemba, depois de Pemba, seguimos a Niassa, onde mais de 28 mil raparigas vão beneficiar ainda este ano do programa Eu Sou Capaz. O programa vai abranger este ano 700 escolas de 10 distritos da província. Desenvolve a notícia o jornalista Sampaio Vitor.
4: Esta iniciativa tem por objetivo assegurar a manutenção da rapariga nas escolas, para além de combater as uniões forçadas, e as beneficiárias vão receber uniformes escolares, bicicletas e materiais de higiene pessoal, entre outras atividades. O porta-voz da 9ª Sessão Ordinária do Conselho Executivo Provincial do Niassa, realizada esta quinta-feira, Mauro Pius, pediu o envolvimento das lideranças comunitárias e não só na proteção dos direitos da rapariga. Sampaio Vitor, em Lixinga, bom dia e bom fim de semana.
1: Na atualidade internacional, o Tribunal Superior do Cabo Ocidental anuncia hoje a decisão sobre a providência cautelar apresentada pelo presidente sul-africano. Cyril Ramaphosa tenta travar os trabalhos da Comissão Parlamentar de Inquérito ao escândalo de Palapala relacionado com roubo de dinheiro na sua fazenda. O chefe de Estado argumenta que os deputados devem aguardar pela decisão judicial de setembro, mês em que o Tribunal vai analisar o pedido de anulação das conclusões do painel independente. Recorde-se que, em 2022, este painel concluiu que Ramaphosa pode ter violado a Constituição e a lei no âmbito deste caso. Apresentamos as notícias das 10, os próximos serviços noticiosos, quando forem 11 horas. 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

Esta é Beth Magonzana, do agrupamento Safari. Uma banda que se notabilizou na província de Niassa. Aliás, o vocalista principal, Beth Magonzana, é natural de Munap, província de Nampula. Traz-nos o tema Se Tudo Fosse Tão Fácil. Quem dera! A vida às vezes prega-nos cada partida com cada coisa. Só tem mais gente a criticar, nem sabe até que ponto é que tens passado para conseguir o que tens estado a conseguir. Então, se tudo fosse tão fácil, quem dera? Beth Magonzana. Safari está a tocar na sua estação de primeira, onde dentro de muito poucos instantes, Arige Ouroso vai-se fazer a antena para trazer informações necessárias referente à visita do Presidente da República de Moçambique, Daniel Francisco Chapo, ao distrito de Moma. Bom dia e boa disposição, uma excelente sexta-feira.

Xerife Vítor Salimo aqui a trazer-nos o tema designado Muma, que retrata o potencial turístico e cultural que Nampula detém. E dissemos que dentro de poucos instantes vamos interagir com a Arige Ouroso, que está no distrito de Moma, acompanhada por Albano Xavier, jornalista sénior da nossa instituição, e se faz acompanhar por técnico João Ração, numa condução terrestre de Santos Paulino. Então este é o quarteto que está posicionado no distrito de Moma a representar a Rádio Moçambique para a cobertura presidencial do segundo dia de trabalho à província de Nampula. De Daniel Francisco Chapo e nós, a Rádio Moçambique, vamos fazer a nossa parte. Vamos fazendo a nossa parte, construindo a nossa história nestes já 51 anos de existência. A história da rádio que se confunde com a história da independência nacional. Sim, senhora. Vamos trabalhar, é assim que o Presidente da República tem estado a dizer, o Xerife Vítor Salimo, a subscrever através da música numa combinação perfeita de instrumentos musicais.

0: Baixamos a música para dar espaço a Arija Euroso. Olá, muito bom dia, bem-vinda. Já agora, boa disposição e uma excelente sexta-feira, um bom trabalho. Diz-nos, segundo dia de trabalho aí do Presidente da República à província de Nampula e hoje escala o distrito de Moma. Que notas é que a Arija pode trazer-se para a nossa emissão?
1: Olá, muito bom dia, Lúcia. Máquina e uma saudação extensiva ao estimado ouvinte. Respondo a partir do distrito de Moma. É um dos distritos costeiros da província de Nampula. A província esta está de visita ao alto magistrado da nação, Sua Excelência Daniel Francisco Chapo. E agora, Lúcia Máquina, há uma vasta equipa de profissionais, tal como vos fala Arija Euroso, estou com Albano Xavier, como fez menção há momentos, e com o técnico João Ração. Agora, se me permite, Lúcia Máquina, deixe-me estar com os meus para deixá-los a par de tudo o que está acontecendo no distrito de Moma concernente à visita do alto magistrado da nação. Permita-me falar a minha língua oficial, aliás,

0: hospital sem lugar.
1: Muito bem, Arisa Dulce. Muito bem, vamos.
2: Daniel Francisco Chapo, Muculucalhão, é lá por Moçambique.
1: Ótimo.
2: Unira, o Iraneaca, a Patera, o Iwanea, Malapo, Rianasa, a Rádio Rianasa, a Patera, o Tony Heria, o Ratawaia.
1: Há sinais de que o Presidente da República já vai estar aí.
2: Arisa?
1: Arisa?
2: Alô, Lúcia Máquina?
1: Eu quero sugerir que procures trazer uma voz feminina, de modo a oferecer ou aproximar ao equilíbrio de vozes na nossa estação de rádio. Se puderes trazer vozes femininas também vai ser bastante interessante. Vamos, já que estás com alguém aí, vamos ouvi-lo falar em pelo menos um minuto e meio e logo depois faça o que estamos mesmo a sugerir, trazer essa voz feminina e trazer o Albano Xavier para depois, em língua oficial, trazer-nos a agenda do Presidente da República aí no distrito de Moma.
2: Para a Lúcia Magna, Mujicumel, Lelo, Maico Carreira, Ora Cafirere, Lelo Van Meran, no Distrito Homem, Cote Cote, Rua Moçam, Albano Xavier, Mustikaka, Ono Lavula, Ono Rosuelia, Skina, Cusindura, Mujicuro, Lamuclupale, Elapo no Distrito.
1: É verdade que ainda temos tempo, mas traga vozes femininas aí. Até já. Vamos a isso.
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2: Então aí o minha só tem que ouvir a Ana Mane, a tua lá em Namulasheni, o que é aí? Se mandam tua, o que tu vai fazer aí? Eu vou ir com ele lá.
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3: Não normalmente eu vou enviar o gato de ouvir o que ele vê. 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
1: Prontos, vamos então ouvir a próxima interlocutora e logo depois vamos fazer uma pausa e voltaremos contigo dentro de poucos instantes. Vamos então à conversa aí com a interlocutora?
4: É que cai. E aí, foi Xelio?
0: Foi Xelio, como é a Ali?
4: Ensina.
0: Ensina.
4: Companhia Nicó, Maria Caluna, Mona, Mucura, Muclupa, Ela, Pô. 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Eu te deixo um rocar na cana.
1: Obrigada, Arisa, e então até já.
4: Até já.

0: Atentos à visita presidencial ao distrito de Moma, na província de Nampula, depois de ter estado ontem no distrito de Malema, celeiro da província. Amanhã o presidente visita Nacalá Porto, a zona económica especial. Arija Euroso tem mais detalhes, mais elementos relacionados à visita do presidente, certamente que já está com alguns dos nossos inquiridos para sabermos o que é que esperam da visita presidencial. Arija, mais uma vez bem-vinda, vamos a isso.
1: Podemos avançar em português, não tem problema.
2: Albertina Maleta.
1: Nome? Albertina Maleta. O que espera da visita da sua excelência, Daniel Chapo?
2: Espero que o presidente, né, no começo dele, veja a situação do distrito que estamos a enfrentar, principalmente a falta de estrada. Nós, como população, esperamos que ele foque nesse assunto de estrada, melhor condições de vida da população, em termos de água, saneamento, certo, assim.
1: Na qualidade de mulher, o que é que pode fazer para combater a situação de uniões prematuras?
2: Sim, não. Nesse caso, presidente.
1: Na qualidade de mulher, sim. Exatamente.
2: Para que eu sou mulher, mãe, exatamente. Mãe, professora da escola de Namibia Campo. Sim, eu como mulher, como mãe, sensibilizo as crianças a evitar o relacionamento precoce nesse caso, e conversa com os pais encarregados de educação, a evitar o assédio das condições de vida, porque muitas vezes se optam por casamento prematuro, tem a ver com as condições que eles enfrentam, já optam por fazer casar a filha para diminuir os custos ou as despesas que tem a vida na família. Então, nós sensibilizamos a fazer o trabalho. O povo que nós conseguimos, eles conseguem, na mascando, na pesca, na outras atividades, tentarem criar as suas filhas, pelo menos até a idade adulta, de 18 anos, para começarem a pensar em ter essa vida matrimonial.
1: Exato. Agora, fala aqui de Machamba, sabemos nós que é uma iniciativa presidencial de ter pelo menos uma horta no quintal, uma árvore frutíferas. Como é que recebeu essa iniciativa e o que é que está a fazer na sua casa, na sua comunidade, para que a iniciativa seja implementada?
2: Sim, na minha casa, por acaso, tenho uma horta, mas é pequena.
1: Mas dá para tirar alguma coisa?
2: Dá para tirar alguma coisa e dá tratamento de seguir o passo do presidente e deseja que nós possamos seguir o passo dele. Espero. Machamba ou horta, cada um tem uma machamba ou uma horta. Então, na comunidade, nós, como professores, sensibilizamos que não dependamos só de uma fonte de renda. Então, se temos um espaço, vamos ocupar. Ao invés de varrer o pátio, temos uma horta, um tomate, uma alface, um repolho, por aí. Ocupar nosso espaço nesse caso.
1: Certo. Muito obrigada. Obrigada. Eu quero. Usa a máquina. Companheira, mano, uma piana, professora, que não chega aí, moulia na bacana, sahimia aí, mina lelo que limpe lá, mano, uma piana tomosa, oira, o que me varia o amuchuro na. Bom dia, lama para lá, Moçambique, mãe, nia, tu ele ensina.
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0: Ela quer ter a possibilidade de estar bem próximo tocar no presidente. Mas o presidente já está aí, Arija.
1: Já está. Daqui a pouco, Sua Excelência poderá então falar com a população, intervir dentro de instantes mesmo. Mas agora, deixa-me terminar a intervenção.
0: Termine. Vamos a isso.
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0: A nossa última interlocutora a dizer que o Presidente da República gostaria de ter a possibilidade de pedir ao Presidente da República para a reabilitação da estrada Nampula-Moma.
1: Exatamente. E hospitais, mais infraestruturas
0: públicas.
1: Para, exatamente, públicas para então o bem da sociedade neste distrito de Moma.
0: Ótimo. Retornas dentro de instantes, daqui a mais um pouco vamos ao noticiário das 11 e logo depois, antes da intervenção do Presidente, vais ter a possibilidade de interagir com mais interlocutores.
1: Certo, Luzia Matheus.
0: Até já.
1: Até já.
0: Dimo Mendes. Kijana. Quando são 10 horas e 56 minutos e meio, ouvidos 4 minutos, vai ter a possibilidade de estar informado através do noticiário das 11 horas em cadeia nacional. Em instantes ouvíamos Ari Geroso com todo o retrato sonoro referente à visita presidencial ao distrito de Moma. Arija deu-nos a indicação de que o Presidente da República já se encontra no local onde vai interagir dentro de muito pouco tempo com os naturais, amigos, visitantes, residentes de Moma. Hoje Moma torna-se a capital do país pelo facto de encontrar-se lá o Presidente da República. Trouxe-nos aqui ilações ou intervenções de cidadãos ou gente que se encontra no distrito de Moma a dizer que é um grande privilégio estar frente a frente com o Presidente da República. Aliás, dizem que têm pedidos a fazer ao mais alto magistrado da nação moçambicana. Um dos pedidos está relacionado com a asfaltagem ou a reabilitação da estrada Nampula-Moma, ou Moma-Nampula, que se assim preferir, a colocação de melhores infraestruturas públicas. Também a componente ligada ao diálogo nacional inclusivo, a Arija disse que, aliás, trouxe interlocutores que dizem estar expectantes em uma solução mais realística da realidade de Moma e do país. Também aqui ficamos a saber que os amigos, residentes, naturais e visitantes de Moma estão ávidos em querer ouvir orientações do Presidente da República, sobretudo no que toca ao empreendedorismo feminino. O ouvinte já sabe que tem motivos mais do que suficientes para ficar ligado à nossa estação de primeira. 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

0: Estimados ouvintes, não vamos à transmissão do noticiário, mas sim, ainda em cadeia nacional, o retrato do que está a acontecer no distrito de Moma. E neste momento, o tradutor já está com o microfone em posse.
1: Na carta era a Ruana fazer aqui campanha.
2: A dizer à população para votar na Frelimo no seu candidato Daniel Chapo.
1: Na lei lá cá, povo irá votar Frelimo no candidato ao Daniel Francisco
2: e
1: Chapo.
2: E ganhamos eleições em Nampula, incluindo aqui em Moma.
1: E ganhar eleição a Nampula.
2: Por isso, a primeira coisa que nós viemos fazer aqui em Moma é dizer à população de Moma: muito obrigado pela vitória. Moma, oiê! E como sabem, quando se vota, é preciso nós honrarmos com os nossos compromissos.
1: É preciso yena
2: e um dos compromissos que nós viemos fazer aqui em Moma, na altura da campanha, nós como Frelimo, e candidato Daniel Chapo, hoje presidente, prometemos que uma das coisas que havíamos de fazer era construir a estrada na Mitil Moma. Moma, oiê! Wampula, oiê! E na altura, nós sabíamos que estávamos a cumprir com um outro compromisso. De duas estradas que nós tínhamos que fazer aqui na província de Nampula. A estrada Malema-Kuamba, que está neste momento em construção, e também estávamos a construir a estrada na Mitilangoshe, que estamos neste momento a concluir, e já lançamos o concurso que próxima semana vai ser aberto para construirmos a estrada na Mitile Moma. Moçambique, oiê! Nampula, oiê! Moma, oiê! Moma, Osolo! Atiana, Osolo! Alô, Bwana Osolo! Muretele Osolo! Estrada na Mitile Moma Osolo! Moma, oiê! Portanto, nós viemos aqui para dizer que é nossa missão.
1: Para o Iraê na Cana missão.
2: Quando nós passamos a dizer ao nosso povo para votar na Frelimo e no seu candidato, para continuarmos a dirigir Moçambique, é porque aquilo que nós prometemos vamos fazer. E eu disse: hoje vou a Moma, porque aquilo que nós prometemos à população de Moma, tal como tínhamos prometido à população de Namitil e à população de Angoche, que íamos fazer a estrada que agora estamos a concluir, também tínhamos íamos fazer Malema Kuamba. E neste momento estamos a concluir. Hoje viemos a Moma para dizer à população de Moma: e vamos construir a estrada da Mitile Moma. Nihiwa sana. Sanene. Macupi! Moma, oiê! Wampula, oiê! Por isso, nós estamos a trazer outras mensagens muito importantes para a população de Moma, a população de Nampula e a população de Moçambique. Mas queria, em primeiro lugar, depois de agradecer o vosso voto, agradecer aqui aos nossos líderes religiosos.
1: Religioso
2: que oraram
1: a sua linha
2: para abençoar este comício,
1: para o ir ouvir que ele lá é comício lá.
2: Mas também quero agradecer
1: ao nosso curelio,
2: ao nosso músico e os nossos grupos culturais.
1: Músico e grupo de ali para oina
2: que dançaram, cantaram e deixaram grandes mensagens.
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2: Agradecer também ao nosso líder que leu a nossa mensagem.
1: Acho que ele vai também mhololi a somme mensagem à comunidade.
2: Onde aparecem as realizações aqui em Moma?
1: Em lota e
2: coisas que nós fizemos, mas também apresenta as grandes preocupações da população de Moma. E nós levamos a mensagem. E esta mensagem é muito importante para nós.
1: Para o governo e tudo o pale.
2: Porque as vossas preocupações,
1: porque me haseu da nenhuma povo,
2: é que servem de nosso instrumento de trabalho.
1: Deido tican le instrumento e najo tarihio para me ter codihum.
2: Nós fomos eleitos,
1: ionitan liwe,
2: pelo povo,
1: ni povo,
2: para servir o povo,
1: para o acali hera povo
2: e resolver as preocupações do povo.
1: Ni o otokola mi haseu da povo.
2: Por isso sabemos que aqui em Moma há muitas preocupações.
1: Por isso não dou lá era uma coisa não ir por mi haseu.
2: Mas uma das maiores preocupações,
1: mas mi haseu malenle unua,
2: é a estrada que liga a nossa vila de Moma a Namitio.
1: Rampa oniligari e distrito de Omkovola no Makoni.
2: E esta vossa preocupação é nossa preocupação também.
1: Preocupação e ele ainda também tem um rio como governo.
2: É por isso que nós lançamos este concurso.
1: Por isso rio ni banqueiro e concurso ilo.
2: Os empreiteiros estão a concorrer.
1: Anamateca, anoa anawana para o roa oteca.
2: Próxima semana o concurso vai ser aberto. Para ser adjudicado o empreiteiro e depois começarmos a fazer a estrada. Desenvolvimento é assim mesmo. Não acontece tudo de uma só vez. É vacane no Roahol.
1: Encala pouco a ir para longe.
2: Nihiwa sana. Sanene. Queria dizer que eu também não vim aqui sozinho.
1: Vim
2: aqui acompanhado.
1: Orule aveleliwaka.
2: Por pessoas que trabalham. Para o povo de Moçambique e também daqui de Nampula. Mas antes de se apresentarem, queria pedir para que os nossos líderes, os nossos grupos culturais, o nosso líder que leva a
1: mensagem,
2: nós possamos bater uma grande salva de palmas para eles. Koshukurubanchana. Agora quero pedir às pessoas que estão a me acompanhar, começando pelo nosso chefe da Brigada Central de Assistência à nossa província de Nampula e outros quadros, para poderem conhecer e também poderem vos saudar. Koshukuru Moma.
3: Moçambique, oiê! Partir Frelimo, oiê! Presidente Daniel Francisco Chapo, oiê! Makoni oye! 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Felipe Shimoi Pound. 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
4: Salam aleikum.
1: Wa aleikum salam.
4: Obrigado. Moçambique, oiê! Presidente Chapo, oiê! População de Moma, oiê! Meu nome é Salim Valá, sou ministro da Planificação e Desenvolvimento. Salam.
5: Moçambique, oi! Presidente Daniel Francisco Chapo, oi! Nampula, oi! Moma Usulu! Eu sou Ricardo Sengo, sou ministro na presidência. Puxucuru Vanchini.

0: Residenti Chapu hoye!
1: Hoye!
0: Momba hoye!
1: Hoye!
0: Nampula hoye!
1: Hoye!
0: Moçambique hoye!
1: Hoye!
0: Eu sou Mateus Magala, conselheiro do presidente para assuntos econômicos e desenvolvimento. Oxucru.
2: Moçambique, oiê! Presidente Daniel Francisco Chapo, oiê! Presidente Daniel Francisco Chapo, presidente do desenvolvimento, oiê! Omacone, oiê! Estrada Omacone, Zulu! Assalamu alaikum! Amudi salama! 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Boma, oiê! Oxo Corovangene!
3: Bom dia a todos!
1: Bom dia.
3: Moçambique, oiê!
1: Oiê!
3: Nampula, oiê!
1: Oiê!
3: Moma, oiê!
1: Oiê!
3: Presidente Daniel Francisco Chapo, oiê!
1: Oiê!
3: Meu nome é José Ajapo Sentironga, conselheiro do camarada presidente para os assuntos políticos. Muito obrigado.
4: Moçambique, oiê!
1: Oiê!
4: Ligação Polícia Comunidade, oiê!
1: Oiê!
4: Moma, oiê!
5: Meu nome é Aquilace Capangula Manda. Sou vice-comandante-geral da Polícia da República de Moçambique. Aqui estou a representar o ministro do Interior. Moçambique, oiê!
6: Mama, oiê! Moçambique, oiê! Unidade Nacional, oiê! A paz, oiê! Muretele, oiê! Como dizíamos, nós não vínhamos aqui para roubar muito tempo. Para além desta novidade que estamos a trazer,
7: para além de lo não ter lelo,
6: do concurso que já foi lançado para nós podermos asfaltar a estrada na Mitil Moma,
7: o canlem hupula era o lançar o concurso para o autocolo a rampa o Alcatrão venho na metilha para o Maconi.
6: Estamos a trazer outras mensagens importantes.
7: Para
6: a população de Moma.
7: Para o povo de Maconi.
6: População de Nampula.
7: O povo de Nampula.
6: E população de Moçambique.
7: O povo de Moçambique.
6: A mensagem que estamos a trazer, a primeira,
7: é que
6: não vamos desenvolver o nosso país.
7: Não
6: vamos desenvolver a nossa província.
7: Não
6: vamos desenvolver Moma. Sem paz
7: e
6: segurança.
7: Nihiwa.
6: Sana, sana. A paz e segurança são importantes para o desenvolvimento do nosso distrito, da nossa província, do nosso país. Estamos a falar isso porque nós, para construirmos bem a estrada na Mitil Moma, tem que haver paz e segurança. Por isso todos nós que estamos aqui,
7: por isso o Tene, o Rio,
6: todos nós que vivemos em Moma, Vivemos em Nampula. Vivemos em Moçambique. Cada de nós tem que trabalhar para a paz. Cada de nós tem que trabalhar para a segurança. E a paz e segurança não é só o calar das armas. Os inimigos da paz e da segurança do povo moçambicano, mesmo quando as armas estão caladas,
7: mesmo o tempo acabou em rumawa,
6: inventam outras coisas para o povo não estar em paz e em segurança. E se nós, o povo, não estarmos atentos, não há de haver paz e segurança mesmo com as armas caladas. E nós viemos aqui explicar a Moma o que é que realmente quer significar isso. Nós tivemos eleições no dia 9 de outubro de 2024. Quando terminaram as eleições, antes de se contar os votos, existiram pessoas que disseram que ganharam eleições. E há quem acreditou nesta mentira e neste boato. E há quem acreditou nesta manipulação. Eleições é como jogo de futebol. Ninguém pode dizer que ganhou antes de jogar. Nihiwa sana. Sanene. Antes de se contar os votos, ninguém pode dizer que ganhou eleições. Mas isso aconteceu. E existiram pessoas que caíram nesta mentira e caíram nesta manipulação. E como resultado desta mentira e manipulação, foram fazer coisas que não têm nada a ver com eleições. Vou dar exemplos para vocês perceberem melhor. As pessoas que caíram nesta mentira e nesta manipulação foram destruir escola. Escola não anda.
7: Escola Keneta.
6: Escola não fala.
7: Escola Kenlota.
6: Escola não foi recensear.
7: Escola que recenseandri.
6: Escola não tinha cartão de eleitor.
7: Escola que na carta topito a matanle.
6: Escola não foi votar.
7: Escola que não votanla.
6: Onde é que entra a escola nas eleições?
7: Escola vavo e ia vai vá matanle nivolo a vai.
6: Nihiwa sana. Sanene. Foram destruir o hospital para o povo moçambicano.
7: Para a povo MHPT.
6: Hospital não anda.
7: Hospital Keneta.
6: Hospital não foi recensear.
7: Hospital que rongo lepeliwa.
6: Cartão de eleitor.
7: Hospital que aneto pita matanle.
6: Hospital não foi votar.
7: Hospital que rongo tanla.
6: Onde é que entra o hospital nas eleições? Esses são inimigos da paz e da segurança do povo moçambicano. E é preciso ficarmos atentos todos nós como povo. Das manobras do inimigo da paz e do desenvolvimento. Quando viram que esta mentira não colou, embora há pessoas que destruíram coisa para o povo, governo quando constrói estrada é para o povo.
7: É para o povo.
6: Esta estrada que vamos fazer na Mitilimoma é para o povo.
7: Rampaioni ya hunte com covela para o Makoni, tá?
6: Escola é para o povo.
7: Escola tia povo.
6: Hospital é para o povo.
7: Hospital é para o povo.
6: Energia é para o povo.
7: Luz é para o povo.
6: Água é para o povo.
7: Madi é para o povo.
6: Nihil Asana. Mas depois aparecem pessoas para destruírem coisas do povo.
7: Maritorie andratu honona deve ir para o povo.
6: Com base em mentiras e boatos. Quando viram que esta mentira não colou, inventaram outra mentira. Que há pessoas que trazem cólera. Isso é mentira. É boato. Cólera chama-se doenças de mão suja. Quando uma pessoa vai à machamba, volta para casa, antes de comer, tem que lavar as mãos. Se foi à latrina, antes de comer, tem que lavar as mãos. Nihil Asana, se todos nós fazermos isso, nunca vai haver cólera.
7: Cólera é ela não cali horta e o nessa nene.
6: De por isso,
7: madido
6: é mentira,
7: outra
6: é boato,
7: é mano mano,
6: é manipulação,
7: é hono hono.
6: Quando aparece alguém a dizer que alguém traz cólera. E há pessoas que agridem os nossos líderes comunitários, agridem o nosso pessoal da saúde que está para servir o povo, destrói o hospital que está para servir o povo, acreditando nesta mentira e neste boato. Não podemos fazer isso, porque são os mesmos inimigos,
7: porque tiawa anakoto,
6: os mesmos manipuladores,
7: yawa anrukunsa,
6: os mesmos boateiros,
7: yala anruhe mano mano,
6: que não gostam de ver o povo em paz,
7: ahintuna wona e povo irnemretele,
6: que inventam estas mentiras.
7: Anoputa iduote ituidao tankamadido.
6: Quando viram que esta mentira
7: de que
6: alguém traz cólera também não colou, foram sentar, inventaram outra mentira, outro boato, só porque não gostam de ver o povo em paz. Foram inventar outra mentira, segundo o qual existem pessoas, dizem eles, que quando cumprimenta outra pessoa ou encosta outra pessoa, sexo se atrofia ou desaparece. É mentira. Nihila. Sana. É boato. São os mesmos inimigos da paz e da segurança do povo moçambicano. Não querem ver o povo em paz, a trabalhar à vontade, a construir a sua estrada na Mitila Moma, acordar ir a machamba à vontade, ir à pesca à vontade, ir à escola à vontade. Não gostam de ver o povo em paz. Mas nós viemos aqui a Moma
7: para
6: vir dizer à população de Moma que nós somos todos polícias. É preciso cada um de nós fazer a sua parte.
7: É preciso acutar tudo e vou a cair ele reparar.
6: Primeiro tem que haver unidade.
7: Primeiro um pacote tenha um calanamo da mandar o hitan lana.
6: Nós somos um único povo.
7: Io neri povo e moda
6: do Rovuma Maputo.
7: O venho Rovuma Mpako Maputo.
6: Somos todos irmãos.
7: O tenha um namuidi.
6: Pode haver diferença. Cada nasceu no seu sítio.
7: Porque o acutan tu
6: cada tem a sua religião. Cada tem o seu partido. Cada tem a sua escola. Cada tem o seu clube de futebol. Mas somos todos irmãos.
7: Mas o tenho
6: sana. Pensar diferente. Não é problema. Até traz riqueza. Porque Deus nos fez diferente. Allah nos fez diferente. Aqui onde nós estamos, aqui não existem duas pessoas iguais. Mesmo que sejam gêmeos,
7: mesmo ikalakama papo,
6: não pensam da mesma forma.
7: Anopuela opora moda.
6: Pensam de forma diferente.
7: Anopuela opora overicana.
6: E Allah nos fez assim.
7: Loko numpaledido.
6: A diferença é uma riqueza.
7: Overicana iwe tampo tajiri.
6: Mas ninguém tem direito de agredir o seu irmão.
7: Mas kavorina yene ohaki yom omtu pelang shirikae.
6: Porque é diferente dele.
7: Porque ele é diferente.
6: Porque pensa diferente.
7: Porque não pula lá o poranquina niene.
6: Porque não faz parte do clube dele.
7: Porque ele é capaz fazer grupo e am tetole
6: wawe. Porque não faz parte da escola dele.
7: Porque é capaz fazer mpantawa escola
6: dele. Porque não faz parte da família dele.
7: Porque é capaz fazer mpantawa mudie.
6: Porque não faz parte da religião dele.
7: Porque é capaz fazer mpantawa dinie.
6: Porque não faz parte do partido dele.
7: Porque é capaz fazer mpantawa partido
6: e. Ninguém deve agredir o seu irmão por causa disso.
7: Não pode tu pelan shirka.
6: Por isso,
7: mahawadido,
6: repito,
7: akatikela ena
6: pensar diferente
7: opuela ovirikana
6: não é problema.

0: Bem,
1: mas ninguém pode agredir o seu irmão.
0: Mas que ele que motivou o homem pela
1: mexerica, porque pensa diferente dele.
0: Mas o pula diferente ao eu.
1: Esses dedos aqui da minha mão.
0: E catai da matani.
1: Não são iguais. São diferentes. E cada dedo tem a sua função. Errua? Mas não há nenhum dedo que cortou outro dedo porque é diferente dele.
0: Mas que a avó cate tikin legi na maha uira ovirikana.
1: Momba oye! Moretele oye! É por isso que mesmo aqui onde nós estamos,
0: mesmo vava rio,
1: somos todos diferentes. Alguns são magrinhos,
0: aqui na taota,
1: outros são gordos,
0: aqui na toneneva,
1: outros são claros,
0: aqui na tauela,
1: outros são escuros,
0: aqui na toripa,
1: outros são baixinhos,
0: aqui na tocuvea,
1: outros são altos como eu,
0: aqui na totaiva como sua excelência.
1: Nihiwa, sana sana. Mas estamos aqui em paz. Estamos a conviver como irmãos. Estamos em festa neste nosso comício. É assim como tem que se conviver. Estamos a dizer isso porque existem pessoas ainda aqui em Moma, na nossa província de Nampula,
0: Wanampula,
1: que estão nos bairros,
0: Arimabaironi,
1: nos postos administrativos,
0: Mapostuni,
1: nas localidades,
0: localidadini,
1: nas povoações,
0: Miteteni,
1: que ainda ousam agredir ao seu irmão
0: Nalelanatu pela shirikaya,
1: só porque é do partido diferente dele,
0: porque anira la kahe partido,
1: é da religião diferente dele,
0: porque aridini kina
1: oikalea, é do clube diferente dele,
0: porque arigrupo kina oikalea.
1: Temos que acabar com isso.
0: Não
1: podemos permitir que isto aconteça na nossa sociedade. Pessoas que agridem os nossos líderes, que cuidam do nosso povo, pessoas que querem queimar o hospital para o povo, medicamento para o povo,
0: medicamento irá servir ao povo,
1: escola do povo,
0: escola irá servir ao povo,
1: livros do povo,
0: mas livros somos ao povo.
1: Não podemos permitir isso.
0: Eles
1: próprios que fazem isso,
0: e a outra irá deido
1: dia seguinte depois descobre
0: melo manu puela
1: que está doente e quer o hospital,
0: o iracu que não era tanto no hospital,
1: o hospital já não existe,
0: o hospital ele apensar
1: porque ele queimou,
0: porque a rei ela
1: dia seguinte acorda. A esposa está grávida. Quer dar parto. O hospital já não existe.
0: Hospital de ele que há o.
1: Nihiwa sana. Sanene. Por isso, nós como governo, estabelecemos o diálogo nacional inclusivo.
0: Então ele era o vanela o apovo tenem Moçambique o himhiatamto.
1: Onde todos nós, como irmãos,
0: como amuidi,
1: precisamos de sentar
0: e
1: falar.
0: Para ovanela,
1: o diálogo
0: ovanela weiwo,
1: tem que ser o caminho para resolver as nossas preocupações.
0: Tocanle puro para opuka e preocupação de hum.
1: Na família.

0: Provincia,
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1: Ni la peotene.
0: Ni hiwa. Sana sana. Sanene. O mesmo.
1: Yelo.
0: Queria dizer.
1: Atuna wira.
0: Em relação.
1: E canle.
0: A vigilância.
1: E vigilância.
0: É muito importante.
1: E tuolo pale também.
0: Nós como governo.
1: Yena como governo.
0: Estamos a fazer o nosso trabalho.
1: Onido a varaka ntekoye.
0: Por isso.
1: Mahawa vavo.
0: Do Ruvuma ao Maputo.
1: Ovenyo Ruvuma mpako Maputo.
0: Do Zumbu ao Índico.
1: Ovenyo Zumbu mpako Índico.
0: Estamos à procura de uma pessoa só.
1: Onkotiwa son tumoda.
0: Que sexo dele tenha se atrofiado ou desaparecido.
1: Oirale na onpanyue elopana erimele ou etamunwevo.
0: Não existe.
1: Cavo.

0: Nós controlamos todos os hospitais.
1: Do controlar o hospital do Tene.
0: Todos postos
1: e posto do
0: de saúde.
1: De Kumi.
0: Nunca apareceu nenhuma pessoa sequer.
1: Canara tanto modawira miokiavo.
0: Por isso que é boato.
1: Por isso o outro
0: é mentira.
1: É mano, mano.
0: Tem que haver vigilância.
1: Bacana que ele na tua ona.
0: Todos nós.
1: O Tene.
0: Para estas coisas não acontecerem.
1: Para tudo aí do Hirea.
0: Porque há pessoas.
1: Porque aquela voatu.
0: Que mataram seu irmão.
1: A Wipale Ahimaya.
0: Agrediram seu irmão.
1: A Tupenlo Lupalha.
0: Com base numa coisa que não existe.
1: Mahawa é tu e Hikan Levo.
0: Não existiu.
1: Hikan é Hariwo.
0: Não existe.
1: Kiawo.
0: E nunca vai existir.
1: Nikene Kaleoto.
0: É boato.
1: É tu e a outra.
0: É mentira.
1: É tu e o Emano Mano.
0: Para ver paz.
1: Em
0: primeiro lugar, tem que haver unidade. Temos que nos unir. Com o único objetivo. Desenvolver Moma, desenvolver Nampula, desenvolver Moçambique. Em segundo lugar, tem que haver vigilância. Sabermos estamos a conviver com quem. Não permitir que haja crime.
1: Para o irei caleo o tupelana.
0: Ladrões têm que ser combatidos.
1: Anauia mpaka wa combateri.
0: Bandidos têm que ser combatidos.
1: Anamai pampaka tampeni vena wa combateri.
0: Terroristas têm que ser combatidos.
1: Atiala nai pitela tuiga i pampaka wa combateri.
0: Porque queremos paz e segurança.
1: Porque nentunam retelen o kala sana.
0: Nehiwa sana. Sanene. Aqueles que traficam droga, vendem droga, estão a estragar a nossa juventude. Tem que ser combatidos. Porque estão a estragar o futuro do país.
1: Porque awo anohonona mroromelo amahiwela
0: kwemo. O futuro deste país está na juventude.
1: Mroromelo wela pwela orni marapasi.
0: E em terceiro lugar, temos que nos concentrar no trabalho.
1: Mpakahio okala muito concentrar em miteko.
0: Unidade,
1: uiwanana,
0: trabalho,
1: mteko,
0: vigilância.
1: Uona.
0: E quando estamos a falar de trabalho,
1: anotaka mteko,
0: não é só emprego.
1: Kahiso mteko lom lampa maestituisa
0: Acordar de manhã e ir a machamba é trabalho.
1: O venho hi hi uroa o matamteko.
0: Acordar de manhã e ir pescar é trabalho.
1: O venho hi hi uroa meda tampenteko.
0: Acordar de manhã e ir vender no mercado é trabalho.
1: O venho hi hi uroa tumiho mercado mteko.
0: Nihiwa sana. Sanene. Por isso,
1: mwadhido,
0: quero neste momento
1: yena ntuna wakati yola
0: dizer aos meus irmãos
1: Oleluia na mwidini
0: que nós
1: wirayena
0: temos fidel
1: ao kalana mzurukulo orule miteteni
0: como uma forma de financiarmos aqueles que fazem negócio no distrito.
1: O kalle e forma yo kali hera alana apakana koso madistrituni.
0: E esse dinheiro
1: mzurukuya yowo
0: chegou aqui a Moma.
1: Mas
0: não foi suficiente para todos.
1: Mas copiando para tudo.
0: Nós sabemos.
1: E na duela.
0: Por isso decidimos que este ano.
1: Por isso é na antaura da novava.
0: Vamos duplicar o valor aqui em Moma.
1: Honoro a jeru vara vai de uma olé arule para o macone wenno.
0: Para poder chegar para aqueles que pediram ano passado.
1: Para o iro piere alave que ele mai dana.
0: E muito mais.
1: Na aqui na cuia também.
0: Nehiwa sana. Sanene. Por isso, minhas irmãs e meus irmãos,
1: por isso quero arrocorar no palhaca.
0: Vamos continuar a trabalhar juntos.
1: Nilipiheiro lá para moda.
0: Queremos fazer mais estradas.
1: Entrou a pagar rampa water.
0: Mais hospitais.
1: Hospitais da water.
0: Mais medicamentos.
1: Mirete da water.
0: Mais escolas.
1: Escola da water.
0: Mais livro mahala para as crianças.
1: Mais livro mahala para a namane.
0: Mais energia para o nosso povo.
1: Energia para o povo.
0: Mais água para o nosso povo.
1: Madi para o povo.
0: Mas para isto acontecer.
1: Mas para desde o Iranea.
0: Tem que haver paz e segurança.
1: Mpako kala umretele ni wakutantu kala
0: a Iranea. E para haver paz e segurança.
1: Para o kala umretele ni
0: cada de nós tem que fazer a sua parte. Por isso eu vos dizia que não vim aqui para roubar muito tempo.
1: Por isso eu não vim aqui para roubar muito tempo.
0: Hoje é sexta-feira.
1: Olha lá,
0: é um dia sagrado.
1: Nihikunulu pale.
0: Nossos irmãos têm que ir a Jumá. Por isso, esta é a grande mensagem que nós trazíamos.
1: Mensagem pale
0: e quero pedir.
1: Acavequela.
0: Já ouvimos aqui as preocupações.
1: O rio aí preocupações de dar apresentar.
0: Estrada na Mitil Moma.
1: Estrada na Mitil Macone.
0: Que já dissemos o que estamos a fazer.
1: Olha tu aí rori para o Irea.
0: Mas energia,
1: energia,
0: mais água,
1: maadi,
0: mais hospital,
1: hospitali,
0: mais escola,
1: escola,
0: mais medicamento,
1: mirete,
0: mais livro para as crianças,
1: ma livro para namane,
0: e muito mais coisas.
1: Nitiki na dawata.
0: Que o nosso líder disse na mensagem.
1: Nili o kanle mhole lulontei mensagem.
0: Mas pode existir alguém?
1: Mas pode o calavon tu também?
0: Que quer acrescentar?
1: Ontuna wa cherera.
0: Uma, duas coisas. Duas, três pessoas. Estamos dispostos a ouvir. Não é para repetir. Estrada, já falamos.
1: Rampa, olotiwa.
0: Mais água, já falamos.
1: Madi, alotiwa.
0: Mais hospital, já falamos.
1: Hospital, olotiwa.
0: Mais medicamento, já falamos.
1: Miretedo, olotiwa.
0: Mais energia, já falamos.
1: Energia, olotiwa.
0: Mais escola, já falamos.
1: Escola, olotiwa.
0: Para além destas coisas.
1: Para além de dar lotiwa ida.
0: Se existir mais alguma coisa para acrescentar.
1: Ya kalawetu ikine tuna wajeriwa.
0: Queremos ouvir.
1: É na hora para o Iwa.
0: Aquilo que for responder, vamos responder.
1: Ele é para Akula, Anawakula.
0: Aquilo que for para levarmos como instrumento de trabalho, como levamos a mensagem.
1: Ele é para o Kusa para o Achera, Mhinam Mitekoda Tampa Anokusa.
0: Vamos levar conosco.
1: Anokusa é a Roca.
0: Ihiwa Moma. Sama Sama. 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
2: Outras inquietações.
3: Vamos acompanhar. Queria aproveitar esta mesma ocasião para agradecer pela visita, senhor presidente.
4: Queria aproveitar esta mesma ocasião para agradecer pela visita do senhor presidente ao nosso distrito, em primeiro lugar. E de seguida, apesar de ter se falado de saúde, eu queria fazer um pedido especial. Nós temos um hospital distrital, mas pedimos um carro ambulância funerária para poder nos ajudar na movimentação dos nossos cadáveres. Pedimos a casa mais espera. Nós temos muita gente que sai das periferias. Sabemos muito bem que a Vila Sede tem o único hospital. Muita gente a partir de Pebane, lá na Zambésia, usa mesmo o hospital. Não temos casa mais espera. Havendo possibilidade, dentro das vossas possibilidades, pedimos esse apoio. O outro pedido que eu queria fazer é em relação aos nossos irmãos que vivem nas ilhas de Jajane e Macarani. Havendo possibilidade também, se puderem nos dar um barco, ambulância, para ajudar aquelas comunidades que vêm nas ilhas, podia nos ser útil. Pedidos são enormes. Sabemos que o senhor presidente está a trabalhar incansavelmente para melhorar a vida dos moçambicanos, mas também nós em Moma somos vizinhos da província de Zambésia, temos dois distritos vizinhos e frequentemente eles usam a cidade de Nampula como seu maior mercado. Se houver a possibilidade de nos dar uma ponte de Moma a Pebane, pode nos ser útil. Para além da ponte de Moma a Pebane, nós, pescadores de Moma, pedimos, havendo possibilidades, um barco para busca e salvação. Não temos. Para os CCPs poderem ajudar as comunidades onde fazem parte dos seus trabalhos, também poderão nos ser útil. Muito obrigado.
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1: Sim. O nome dele é Lima e sabe que sua excelência presidente da República já falou de muitas coisas, muitas realizações, mas ele estava a pedir se existe alguma forma para existir aqui uma sede de autoridade tributária para emissão de noite.
5: Porque assunto olha noite em tudo novo, para o barato ou para o anampula, no pia pode ir aqui ao sistema, o calamai com ele mararu. Então, como a senhora presidente anota sobre a descentralização, caira a petir ira e avahe, e faramento dedo, an administradore, parola passana, e roela cavavo, é preciso também impedir telecação marítima. 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
1: As outras preocupações, dizia ele de que a questão de noite é que para obtenção de noite tem que se deslocar à província de Nampula, onde é possível, mas é possível chegar lá e encontrar problema do sistema e ficar dois, três dias enquanto não estava preparado para tal. Então, existindo ferramentas para o NUIT ser emitido aqui localmente, havia de ajudar a comunidade. A outra preocupação que também colocava, Sua Excelência, era de que temos duas empresas mineradoras, que é a Kenimar e a Iuman. Essas empresas são grandes e têm a parte da responsabilidade social. Para além da responsabilidade social, sente-se de que as suas sedes encontram-se apenas na província de Nampula. Aqui não tem nenhuma sede de representação onde os trabalhadores possam colocar suas preocupações ou onde possa-se também fazer esse contrato. Então, existindo possibilidade, seria bom que tivessem sede aqui nesse distrito de Moma ou Larde.
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1: o pedido que ele faz a sua excelência é a questão de comida no hospital. Dizia que nos tempos passados no hospital existia comida que era servido aos doentes, que quando o acompanhante que sai da comunidade, se não tiver condição, pelo menos o doente era servido alguma coisa. Então, nesses dias, por causa das dificuldades, às vezes aparece um acompanhante que sai da comunidade e não tem nada, vai à procura no mercado por causa da dificuldade, às vezes o doente acaba tendo dificuldade porque não conseguiu comer alguma coisa.
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1: Outra preocupação também é subsídio de providência social aos idosos, que esse dinheiro na verdade tem ajudado para conseguir alguma coisa de sustento aos idosos. Mas o que tem acontecido quando numa casa, por exemplo, onde vive um homem com a sua esposa, cujo a pessoa que recebia era o homem, depois da perca da vida, a esposa perde aquele direito de receber aquele subsídio. Então, estava a pedir se existe forma para, depois de perder a vida o esposo, a esposa passar a beneficiar daquele subsídio para pelo menos ajudar a esquecer o marido, porque se não recebe e ouve de que já chegou um subsídio, então lembra-se de como quem diz, se estivesse o meu esposo, já teria direito àquele subsídio.
0: Mama, oye! Wampula o sulu! Moçambique o sulu! Mama, oye! Como eu dizia, não vamos roubar muito tempo. Hoje é Jumá.
1: E daqui
0: a nada precisamos ir à mesquita.
1: Então
0: vou responder aqui às preocupações dos nossos irmãos.
1: E
0: antes de mais nada, quero pedir uma grande salva de palma para eles. Macupe, macupe, macupe. Porque o que eles falaram, não falaram coisas que são para eles, mas são coisas, preocupações do povo de Moma. Salvador falou coisas importantes.
1: Salvador olota itudulu palesane.
0: Em primeiro lugar, falou sobre a necessidade de uma viatura funerária.
1: Ou uma ambulância.
0: E nós vamos nos aperceber bem com o distrito para depois ver como vamos trabalhar. Mas também pediu uma coisa muito importante, que é a casa mãe espera. Para as mulheres que vêm das povoações, localidade, posto administrativo, incluindo Pebane, na província de Zambézia.
1: Tampo Pebane, o Canoco, pela província de Zambézia.
0: Pediu também barco ambulância.
1: Anvegela tampe barco, o Canlambo, na Olona Cusareta.
0: Para os nossos irmãos que vivem nas ilhas.
1: Para Olupalian, Hualancala, Melicani.
0: E havendo possibilidade, pediu também a ponte Moma e Pebane.
1: Anvegela tampe era a Calé, possibilidade de a Pieraca, na Anvegela tampe Pontivo, Lapuane, o Canoma Conno
0: Pebane. E também um barco de salvação. Quero pedir uma grande salva de palmas para Salvador. O Lima falou sobre a autoridade tributária. Para Nuiti aqui em Moma. Também melhorar as condições da delegação marítima.
1: Delegação marítima.
0: E também falou sobre as empresas que estão em Tupuito. Queria dizer o seguinte em relação ao Lima. A primeira coisa, há uma mensagem muito importante que estamos a trazer. Nós, como governo, do povo moçambicano, decidimos o seguinte, que este ano, a partir do mês de junho, até junho do próximo ano, tratar documentos em Moçambique, certidão, cédula, DI,
1: bilhete,
0: é mahala.
1: Mahala.
0: Nihiwa sana. Seja criança ou adulto, não se paga nada. Moçambique, oiê! Unidade Nacional, oiê! A paz, oiê! Por isso, este assunto do BI, nós vamos tratar com a autoridade tributária. Mesmo antes de haver uma delegação como querem, vamos mandar brigadas. Que temos viaturas móveis. Que tem sistema.
1: Irina sistema.
0: Kiaun divide aqui é moma.
1: Di yoro makoni wenno.
0: Star aqui é moma.
1: Ikalo makoni wenno.
0: Para fazer beijos mahala.
1: Para omui ompaka topuito mahala.
0: E fazer nuites mahala.
1: E umira nuitio mahala.
0: Para o povo aqui é moma.
1: Para o povo ilao makoni.
0: E riwa sana. Sanene. Temos também o nosso último irmão.
1: Tampouco calam no pano loma lela.
0: Falou sobre a comida no hospital.
1: Hospitali,
0: e também sobre INAS.
1: Sobre também ação social.
0: Que quando temos dois idosos.
1: Pale,
0: se é a esposa ou o marido.
1: Que
0: se beneficia do subsídio.
1: Que
0: quando perde a vida.
1: E moda,
0: o companheiro ou a companheira já não recebe o subsídio. Vamos analisar este assunto. Que é para podermos resolver.
1: Para ira epukiwe.
0: O que eu quero dizer.
1: E yo, Lota,
0: é que estas preocupações todas que apresentaram.
1: E preocupação de do tenei piheriwe,
0: são muito importantes.
1: Mi haseo do ulu palesane.
0: Por isso dissemos que para além da mensagem,
1: por isso não era para além de ler só uma mensagem,
0: queríamos ouvir mais preocupações,
1: porque
0: são estas preocupações,
1: porque me haseo de ido,
0: que servem de base para o nosso trabalho.
1: De canle tulu pale para o cala instrumento yamteko.
0: Nós como governo,
1: e na como governo,
0: a nossa missão
1: ntekoya,
0: é servir o povo.
1: Wa servira na muteteni.
0: É por isso que saímos de Maputo.
1: Por isso akumao Maputo.
0: Viemos a Moma.
1: Erako makoni no.
0: Para vir ouvirmos as preocupações por perto.
1: Para orela uiwa ba kiviru mihaseo da muteteni.
0: Irmos resolvendo as preocupações do povo.
1: Para roa ireka ekakali hereka puka bakani bakani mihaseo da.
0: Ehewa Moma. Sana sana. Por isso, já não vou mais roubar tempo.
1: Por isso, eu não quero ir tempo.
0: Quero agradecer a todos pela vossa atenção.
1: E paciência rawana.
0: E aos nossos irmãos que vão à mesquita.
1: Na atuale ayom sikitini.
0: Quero desejar um bom Jumá.
1: E que Allah
0: abençoe a todos.
1: Inshallah.
0: Inshallah. Koshukuru batene.
7: Excelências, distintos.
8: Estamos então a acompanhar em direto as palavras do Presidente da República, diretamente do Distrito de Moma, na província de Nampula, num comício popular. O Presidente da República deixou ficar uma mensagem muito aguardada pela população. O concurso público para a construção de tão desejada estrada Namitil-Moma já foi lançada e é sem dúvidas um grande passo para o desenvolvimento e para a ligação Namitil-Moma. O chefe de Estado reforçou também a união, a paz e a segurança, que são os pilares obrigatórios para que Moçambique continue a crescer. O Presidente da República deixou ficar também um alerta claro sobre os impactos das manifestações violentas que o país viveu após o período eleitoral, sublinhando o quanto esses episódios destruíram e fizeram o país regredir no seu caminho de progresso. Unidade, trabalho e vigilância continuam a ser a palavra ou as palavras de ordem.
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8: Já estamos quase ao meio-dia, a altura em que vai conhecer os tópicos do Jornal da Tarde. Hoje, 24 de julho, celebramos o Dia das Nacionalizações, o dia em que o povo assumiu o controlo do próprio destino e ver as infraestruturas a avançarem é a prova de que o país continua a construir o seu futuro com as próprias mãos. Recordando e recuando no tempo...
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8: Vamos ouvir este Tiende Bamoso, uma canção que nos lembra que o segredo de Moçambique é este: caminhar.

Um tema qualquer, um verdadeiro hino histórico que muito inspirou e deu forças aos nossos heróis na luta pela libertação nacional, pela independência. É uma canção com um significado bastante especial e forte. Vamos todos caminhar juntos. Manhã na Antena termina por aqui. Segunda-feira, a partir das 9. O programa regressa.

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0: Em toda a República de Moçambique são 12 horas. Conheça já a seguir os principais destaques do Jornal da Tarde. Orlando Ngoveno, boa tarde. Quais são os tópicos para hoje?
1: Boa tarde, Olga da Glória, ouvinte. O Presidente da República anuncia a reabilitação e asfaltagem da estrada Namitil-Moma. Daniel Chapo fez este anúncio há momentos no comício que orientou em Moma no âmbito da visita de trabalho à província de Nampula. Malawi perde cerca de 250 mil hectares de floresta por ano. São estes os tópicos do Jornal da Tarde de hoje, sexta-feira, 24 de julho, dia das nacionalizações. Os desenvolvimentos destes e de outros temas a partir das 12 horas e 30 minutos. Até já.
0: Até já, Orlando Governo. Muito obrigada. Daqui a sensivelmente 29 minutos voltaremos ao teu contacto para acompanhar o desenvolvimento dessas e outras notícias no Jornal da Tarde em Cadeia Nacional. Vamos agora abrir uma janela para o desporto, num simultâneo com o RM Desporto.

Caros ouvintes, muito boa tarde. São 12 horas e 1 minuto e meio em todo o território nacional. Em instantes transmitíamos os trabalhos do Presidente da República ao Distrito de Moma, província de Nampula. Por esta razão, não vai ser possível a transmissão do noticiário das 12 horas. Por razões, aliás, a nossa vontade, pedimos imensas desculpas ao estimado ouvinte, sendo que vai ficar com um pouco de música, já sabe, às 12 horas e 5 minutos, o programa Uma Data na História, logo depois, informações de utilidade pública, às 12 horas e 30 minutos, o Jornal da Tarde em cadeia nacional, de seguida, a primeira edição do Jornal de Nampula. São estes os atrativos informativos que trazemos para o estimado ouvinte, no dia 24 de julho do ano 2026. Boa tarde. Bom almoço, caso tenha possibilidade de tomar a refeição da tarde.

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2: 24 de julho, o dia das nacionalizações em Moçambique e o nascimento de Simón Bolívar, o libertador das Américas.

15 dias após a proclamação da independência nacional, mais precisamente a 7 de julho de 1975, o Conselho de Ministros da República Popular de Moçambique iniciava uma reunião histórica. Nesse dia de céu aberto, que afastava o frio característico da época, nenhum moçambicano conseguia prever que as decisões ali tomadas mudariam radicalmente a face do país, que ainda despertava do pesado aparelho do Estado colonial e do seu sistema de exploração. A reunião do Conselho de Ministros estendeu-se por 16 dias. O desfecho e as grandes decisões foram anunciados ao povo moçambicano a 24 de julho de 1975, no então Estádio da Machava, completamente lotado, nos arredores da capital. Logo pela manhã daquele histórico 24 de julho, milhares de vozes convergiam para Machava, registando uma das maiores enchentes de sempre. Estimativas indicam que perto de 100 mil pessoas ecoavam no recinto quando o presidente da Samora, Moisés Machel, começou a discursar. A expectativa crescia à medida que o chefe de Estado recordava os contornos da luta de libertação. Conheciam-se os princípios políticos da Frelimo, mas a maioria desconhecia as medidas práticas que estavam prestes a ser anunciadas. O suspense terminou quando o presidente da República proclamou a primeira grande medida, a nacionalização da terra. Sob uma enorme euforia popular, o presidente Samora Machel declarou: a terra pertence ao povo, porque foi o povo que libertou a terra. Por isso, aqueles que cobram anualmente a renda da terra cessam de o fazer a partir de hoje. Aqueles que vivem cobrando dinheiro porque alugaram os seus terrenos com coqueiros deixam de cobrar a renda da terra. A terra pertence ao Estado. Fizemos isso durante a guerra. A zona libertada pertencia ao povo e era dirigida pela Frelimo, obedecendo aos seus princípios. O mandato do primeiro governo de Moçambique independente era claro: restituir ao povo os direitos negados pelo colonialismo. Na esteira da terra foram imediatamente nacionalizados a saúde, a educação e a justiça. No ano seguinte, em 1976, seguiu-se a nacionalização das casas de rendimento. Cada cidadão passava a ter direito a uma habitação permanente e uma casa de férias, perdendo o direito de arrendar imóveis a outrem. Para gerir este vasto património imobiliário que passava para as mãos do Estado, foi criada a APIE, Administração do Parque Imobiliário do Estado. Na saúde, o governo integrou o pessoal e os equipamentos das clínicas privadas no Sistema Nacional de Saúde. Na educação, o Estado assumiu a gestão das escolas privadas. Inicialmente, as pequenas unidades funcionavam num sistema de autogestão liderado por comitês de trabalhadores, células da Frelimo ou grupos dinamizadores.

Mais tarde, para responder exigências económicas e a capacidade de gestão, o governo aglutinou pequenas empresas em unidades de direção e, posteriormente, em empresas estatais. O objetivo era assegurar os bens de primeira necessidade longe da exploração mercantilista. Nasceram assim iniciativas como a Loja do Povo, uma rede de grandes supermercados do comércio geral. No setor alimentar, a Pescom garantia a importação e distribuição do carapau, a base proteica mais acessível na época, passando mais tarde a exportar mariscos. Surgiram também a Enacomo, voltada para importação e exportação de produtos agrícolas, e a Medimoc, que até aos dias de hoje assegura abastecimento de medicamentos e material hospitalar ao país.

Ainda nesta data, recuamos ao ano de 1783 para assinalar o nascimento de Simón Bolívar, uma das figuras políticas e militares mais importantes da história universal.

Nascido em Caracas, na Venezuela, Simón Bolívar ficou conhecido como Libertador. Foi a peça central na independência de várias nações americanas do Império Espanhol, incluindo a Venezuela, a Colômbia, o Equador, o Peru e a Bolívia, país que adotou o seu nome em homenagem. O seu sonho de uma América Latina unida e soberana permanece ainda hoje como um símbolo eterno de autodeterminação dos povos.

0: Em uma data na história, recordamos hoje o marco histórico do Dia das Nacionalizações em Moçambique e o nascimento do libertador Simón Bolívar. A redação do texto foi de Alberto Mazanga, teve a sonorização de Musa Gigalibo e a locução de Vitor Reis.
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Boa tarde, ouvinte. São 12 horas e 14 minutos e meio. Transmitimos em instantes o programa Uma Data na História, na grelha da Rádio Moçambique, prevê-se a transmissão de informações de utilidade pública. Boa tarde, uma excelente recepção.

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3: Boa tarde. Caminhão articulado mata uma pessoa e fera outra em Mukuba, na Zambésia. Presidente da República, Daniel Chapa, anunciou o lançamento do concurso para a reabilitação e asfaltagem da estrada Namitil Moma, em Nampula. Daniel Chapa fez este anúncio no comício que orientou hoje na Vila Distrital de Moma, no âmbito da visita de trabalho à província. Presidente da Assembleia Provincial de Gaza diz que o órgão ainda não recebeu a carta de pedido de renúncia ao cargo por parte da governadora de Gaza, Margarida Mapanzeni Shongo. São estes os destaques do Jornal da Tarde, edição de sexta-feira, dia 24 de julho, dia das nacionalizações. Os desenvolvimentos destes e de outros assuntos dentro de instantes. Na edição e apresentação, Orlando Ngoveni, sonorização de Hermínio Abel. Boa audição. Comecemos com esta notícia triste que dá conta de que um caminhão articulado mata uma pessoa e fere outra em Mukuba, na Zambésia. Toda a informação com Rizika Zacarias.
4: Caminhão articulado atropelou mortalmente uma pessoa e causou o ferimento de outra esta sexta-feira na ponte sobre o rio Licungo, em Mukuba, na Zambésia. O facto foi confirmado pelo comandante distrital da PRM em Mukuba, na Zambésia, Muhammad Jabu, em declarações à Rádio Moçambique. O sinistro ocorreu quando um ciclista tentava fazer ultrapassagem irregular, embateu numa motorizada, tendo o passageiro sido projetado para baixo de um caminhão de mercadoria. A ultrapassagem irregular é apontada como a causa provável do sinistro.
5: Foi causado por ultrapassagem irregular da parte do ciclista, que na altura trazia dois cestos de tomate, acabou encostando na motorizada e essa motorizada, que tinha lá um passageiro, despistou e foi entrar por debaixo de um caminhão. Quem morreu é o passageiro da motorizada.
4: O comandante distrital da PRM em Mukuba exorta os utentes da via pública a observarem rigorosamente as regras de trânsito rodoviário.
5: Primeiro, apelar à observância das regras básicas de trânsito, condução com prudência, para que evitemos situações desta natureza.
4: Muhammad Jabum, comandante distrital da PRM em Mukuba, na Zambésia. Kelimane Rizik Zacarias.
3: Rizique Zacarias, e a notícia de que um caminhão articulado matou uma pessoa e feriu outra no distrito de Mukuba, na província de Zambésia. Este foi um acidente registrado esta sexta-feira. Outras notas dão conta de que o presidente da República, Daniel Chapo, anunciou o lançamento do concurso para a reabilitação e asfaltagem da estrada Namitil Moma, em Nampula. Daniel Chapo fez o anúncio no comício que orientou hoje na Vila Distrital de Moma, no âmbito da visita de trabalho à província. Otávio Fonseca.
6: Muito boa tarde, Orlando Ngoveni. O presidente da República, Daniel Chapo, anunciou esta sexta-feira a asfaltagem da estrada que dá acesso ao distrito de Moma, a partir da Vila Dinamitil, sede distrital de Mugovó.

0: escolas. Daniel Chapo falava hoje em comício popular na Vila Distrital de Moma, no segundo dia da sua visita à província de Nampula. O presidente Chapo disse que próxima semana será aberto concurso para a adjudicação do empreiteiro que vai executar as obras de reabilitação e asfaltagem da estrada Namitil-Moma, que compreende os troços Namitil-Xalaua, de 48 km, e Xalaua-Moma, de 83 km. O chefe do Estado disse que a reabilitação e asfaltagem desta estrada é a materialização da promessa feita por si e o seu partido durante a campanha eleitoral. O estadista moçambicano disse que o seu governo reconhece capital importância desta estrada para o desenvolvimento do distrito de Moma, daí que o seu executivo buscou soluções.
1: Quando nós passamos a dizer ao nosso povo para votar na Frelimo e no seu candidato, para continuarmos a dirigir Moçambique, é porque aquilo que nós prometemos, vamos fazer. E eu disse, hoje vou a Moma. Porque aquilo que nós prometemos à população de Moma, tal como tínhamos prometido à população de Namitil e à população de Angoche, que íamos fazer a estrada que agora estamos a concluir, também íamos fazer uma lema Coamba, hoje viemos a Moma, dizer à população de Moma, e vamos construir a estrada Namitil-Moma. E esta vossa preocupação é nossa preocupação também. É por isso que nós lançamos este concurso, os empreiteiros estão a concorrer. Próxima semana o concurso vai ser aberto para ser adjudicado o empreiteiro e depois começarmos a fazer a estrada. Desenvolvimento é assim mesmo. Não acontece tudo de uma só vez. É vacane, vacane, vacane, vacane no Roahol.
0: O presidente da República disse ainda que tanto a estrada que vai ser reabilitada e asfaltada, como outras infraestruturas sociais que estão a ser construídas pelo governo, visam garantir o bem-estar da população, daí que condenou os inimigos do desenvolvimento.
1: Que nós, para construirmos bem a estrada na Namitil-Moma, tem que haver paz e segurança. Por isso, todos nós que estamos aqui, todos nós que vivemos em Moma, vivemos em Nampula, vivemos em Moçambique, cada um de nós tem que trabalhar para a paz. Cada um de nós tem que trabalhar para a segurança. E a paz e segurança não é só o calar das armas. Os inimigos da paz e da segurança do povo moçambicano, mesmo quando as armas estão caladas, inventam outras coisas para o povo não estar em paz e em segurança. E se nós, o povo, não estarmos atentos, não há de haver paz e segurança, mesmo com as armas caladas. E nós viemos aqui explicar a Moma o que é que realmente quer significar isso.
0: Ainda nesta sexta-feira, o presidente da República, Daniel Chapo, desloca-se ao distrito de Nacala, onde vai inaugurar a fábrica de cimentos de Nacala, depois de beneficiar de ampliação e modernização, para depois proceder à entrega de cheques aos mutuários financiados no âmbito da agência do Zambezi. Otávio Fonseca, Nampula.
2: Otávio Fonseca, e a nota que dá conta de que o presidente da República, Daniel Chapo, anunciou o lançamento do concurso para a reabilitação e asfaltagem da estrada Namitil-Moma, em Nampula. Daniel Chapo fez este anúncio no comício que orientou hoje na Vila Distrital de Moma, no âmbito da visita de trabalho à província. O presidente da Assembleia Provincial de Gaza diz que o órgão ainda não recebeu a carta de pedido de renúncia ao cargo por parte da governadora de Gaza, Margarida Mapanzeni Shongo. Rogério Madede.
3: A posição de Zhe Tsambe surge em reação a notícias que têm sido veiculadas por vários órgãos de comunicação social e nas redes sociais, dando conta de que a governadora de Gaza renunciou ao seu mandato. Entretanto, Zhe Tsambe esclarece que a bancada da Frelimo na Assembleia Provincial foi comunicada esta quinta-feira pela chefe da Brigada Central de Assistência a Gaza, Alcinda Abreu, da decisão da Comissão Política do Partido Frelimo sobre a possível renúncia da governadora de Gaza. O presidente da Assembleia Provincial de Gaza diz que, em caso de submissão da carta de pedido de renúncia por parte da governadora, o órgão vai reunir e deliberar.
4: Posso confirmar que sim, comunicou a bancada. Eu faço parte da bancada. Então, como tal, estive lá e comunicaram tanto essa decisão da Comissão Política. Mas a informação que me deram é que vai escrever para a bancada. Então, nessa altura, a bancada vai reunir, vai receber a carta e vai deliberar. Então, neste momento, não é muito seguro eu dizer que sim, renunciou ou não renunciou, porque ainda não escreveu. É possível que faça isso hoje. Vamos ver se a carta dá entrada ou não.
3: Questionamos ao presidente da Assembleia Provincial de Gaza sobre as razões que estão por detrás desta decisão da Comissão Política do Partido Frelimo, ao que nos respondeu.
4: O que de fato se tratou, quais são os prós e contras para se tomar esta decisão, eu não sei. Mas suspeito que seja quando este barulho que temos tido na província de Gaza.
3: Presidente da Assembleia Provincial de Gaza, José Tsambe, e a polêmica sobre a possível renúncia ao cargo da atual governadora de Gaza, Margarida Mabanzeni Hlongo, assunto que, certamente, a Rádio Moçambique continua a seguir a par e passo. Rogério Madede, em Xaxai.
2: Continuação de bom trabalho, Rogério Maded. O ministro da Saúde, o CNIS, busca parcerias para a mobilização de apoio técnico, institucional e financeiro para iniciativas estruturantes do setor da saúde em Moçambique. Por efeito, participou esta semana na cidade de Petersburg, Estados Unidos da América, da missão de consolidação das parcerias internacionais de saúde global, com vista ao reforço da cooperação entre o Ministério da Saúde, o projeto de restauração de Gorongosa e a Universidade de Petersburg. Durante o evento, o ministro da Saúde e o representante da Bradas Brada Foundation celebraram um acordo de doação para fornecer equipamento hospitalar correspondente a 75 camas e 75 colchões. Os bens destinam-se ao Centro de Saúde de Gorongosa, província de Sofala, com o objetivo de reforçar a sua capacidade de internamento e melhorar as condições de atendimento, acomodação e prestação de cuidados aos pacientes. Doze horas e 41 minutos, seguimos com mais notas da atualidade nacional. Desta vez a nossa escala é a província de Tete, onde o governo incentiva a juventude a aderir às várias iniciativas à sua disposição, visando a empregabilidade e ao empreendedorismo juvenil. Isauro Afonso.
5: Das iniciativas para a juventude, destaca-se o programa Agora Emprega, Fundo de Apoio a Iniciativas Juvenis e o Prêmio Jovem Criativo. No diálogo com a juventude do distrito de Xifunde, realizado em Luia, a secretária de Estado, Cristina Mafumo, afirmou que o governo não tem emprego para toda a juventude, pelo que os jovens devem abraçar o empreendedorismo.
6: Se você tem uma formação, se você estudou, vai pensar melhor a gestão da sua vida do que aquele que não tem formação e não estudou. Daí que o governo hoje criou vários pacotes para responder à empregabilidade da nossa juventude. Todos esses programas, o seu objetivo é mesmo fechar aquela lacuna de emprego.
5: A governante falou igualmente do Fundo de Desenvolvimento Econômico Local, iniciativa aberta a todos.
6: Temos também o FIDEL, que é a iniciativa presidencial, onde esse valor, 60% é para a juventude. Quero mais uma vez apelar aos jovens para candidatarem-se neste valor.
5: Secretária de Estado na província de Tete, Cristina Mafumo, no Fórum de Diálogo com a Juventude. Entretanto, os jovens enaltecem as iniciativas do governo com vista à sua empregabilidade.
7: O meu nome é Veloso. Eu queria pedir colocar uma escola profissional no distrito.
8: Chamo-me Dizeferina Vasco Andrade. Concorri para o FIDEL, recebi o valor para implementar.
5: Jovens do distrito de Xifunde, na província de Tete, manifestando-se satisfeitos com as iniciativas do governo. Isaura Afonso, em Tete.
2: De Tete para Cabo Delgado, onde 204 projetos foram financiados pelo FIDEL no distrito de Montepuez, referentes ao ano passado. Carmona Luiz.
9: Para o efeito, foram desembolsados pouco mais de 7 milhões e 260 mil meticais para projetos, na sua maioria, ligados ao comércio, agroprocessamento e à agricultura. Falando à Rádio Moçambique, a administradora de Montepuez, Genuína Nangundo, disse que os projetos aprovados são provenientes de todos os postos administrativos do distrito.
10: Depois de triagem e análise, foram aprovados 204 projetos. E desses projetos aprovados, 3 eram associações. Depois de aprovado, nós mandamos também as listas de apuramento aos postos administrativos. E depois de mandarmos, cada jovem teve a informação de que passou, quem que não passou, quem que tem que ter o fundo, consoante os requisitos que vêm no manual. E prontos, nós criamos também uma equipa de trabalho que foi até nos postos inspetivos para ir capacitar sim, os jovens, agentes econômicos, aqueles que foram aprovados os seus projetos. E no mês passado já entregamos os cheques.
9: A administradora de Montepuez disse esperar que os valores disponibilizados possam impactar positivamente na vida socioeconómica das comunidades.
10: Fazer um projeto que nós achamos que tem, esse projeto tem impacto, não é? Naquela comunidade. Até alguns projetos são as próprias comunidades que diziam este aqui tem que passar, sim, porque nós precisamos de uma moageira, sim, nós precisamos de uma loja, que temos que ter insumos agrícolas para diminuir a distância. Exatamente. Então, são esses projetos que a própria comunidade elegeu.
9: Genuína Nangundo, administradora do distrito de Montepuez, exorta, por outro lado, os beneficiários do FIDEL a honrar o compromisso, reembolsando os valores devidos para que mais jovens possam ter acesso ao fundo. Carmona Luiz, em Pemba.
2: O secretário-geral da Frelimo, Shaquille Abubakar, diz que a descentralização de fundos para a implementação de programas de desenvolvimento a nível dos distritos está numa fase avançada de consolidação. Moisés Saila.
11: Shaquille Abubakar afirmou que depois da criação do FIDEL, Fundo de Desenvolvimento Económico Local, desde o ano passado, foi constatado que há avanços significativos nos projetos financiados. Disse que a aprovação pelo governo do Promulher, um fundo a ser igualmente descentralizado para os distritos, ilustra o compromisso do governo em acelerar o desenvolvimento socioeconómico local.
12: Estamos a avançar com o processo de descentralização para colocar mais recursos no distrito. Veio o FIDER, já está aqui no distrito. Agora, há de vir o PRO-Mulher, Fundo de Empoderamento da Mulher, fundo orientado para a mulher. Para aquela mulher que está no mercado, tem a sua banca, que precisa de um pequeno dinheiro para melhorar. Aquela mulher que faz a venda de bolinho, incrementar mais para continuar a educar os outros, para continuar a gerir a sua casa. Esta é uma resposta do nosso presidente. É um reconhecimento do nosso presidente, do papel da mulher no desenvolvimento da comunidade. A mulher educa a nação. É a mulher que cuida da casa. É a mulher que cuida do negócio. Como este, virão outros fundos. A orientação do nosso presidente é que todos os fundos estão aí nos gabinetes. Tem que vir aqui. Não faz sentido continuar a gerir fundo em Maputo. Quando o assunto é isso, tem que trazer para aqui. Para que o nosso povo possa tirar o maior benefício desses recursos.
11: O secretário-geral da Frelimo visitou esta quinta-feira os distritos de Vanduz e Sussundenga e a cidade de Chimoio e Manica, onde estarão hospedados alguns delegados à Conferência Nacional de Quadros. Em Chimoio, Shaquille Abubakar foi-se inteirar das obras de montagem da tenda gigante no bairro Chitembwe, recentemente importada da China, onde vai decorrer a 11ª Conferência Nacional de Quadros do Partido Frelimo. A partir da cidade de Chimoio, Moisés Saela.
2: Permanecemos em Chimoio, isso na província de Manica, ainda com Moisés Saela, e a última nota da reação à volta da informação que dá conta da renúncia da governadora de Gaza, do cargo de governadora desta província. É uma informação que nos chega na voz de Saela.
11: A Frelimo espera que o próximo governador de Gaza a ser nomeado em substituição de Margarida Mapanzeni Shongo, que renunciou ao cargo, dê a continuidade à implementação do manifesto eleitoral deste partido. O porta-voz do Comitê Central do Partido Frelimo, Pedro Guilich, disse esta sexta-feira em Chimoio que competirá à Assembleia Provincial de Gaza a escolha do próximo governador da província. Guilich, que falava à margem da visita que o secretário-geral da Frelimo, Shaquille Abubakar, efetuou à província de Manica no âmbito dos preparativos da 11ª Conferência Nacional de Quadros, afirmou que o compromisso do partido é a implementação do plano de governação.
13: A renúncia é um direito que é assistido nos termos da nossa legislação. Os governadores de província são eleitos dentro de uma lista. Competirá agora se a Assembleia Provincial entrar em ação, realizar o seu papel, e fazemos fé que quem quer que venha esteja sempre ciente de que está a entrar dentro de um contexto em que a Frelimo precisa de materializar efetivamente o seu manifesto eleitoral traduzido em programa de governação. O que significa dizer que aquilo que é a nossa concentração neste momento é saber a medida em que os manifestos eleitorais estão a ser transformados efetivamente em ações de governação que melhorem as condições do nosso povo.
11: Pedro Guiliche falou ainda do nível de preparação da 11ª Conferência Nacional de Quadros a ter lugar em agosto próximo na cidade de Chimoio.
13: Durante este período que estivemos aqui, de 22 a 24 de agosto, aquilo que o camarada secretário-geral constatou, aquilo que esta delegação constatou é que as condições para a realização desta 11ª Conferência Nacional estão criadas.
11: Pedro Guiliche, porta-voz do Comitê Central da Frelimo, e o nível de preparação da 11ª Conferência Nacional de Quadros a ter lugar de 21 a 23 de agosto próximo, na cidade de Chimoio.
2: Quinze micro, pequenas e médias empresas vão beneficiar de um financiamento de 120 mil meticais no âmbito do programa CADUP Pro Assiste. Esta é uma notícia a conferirmos daqui a pouco, depois das notícias internacionais. E vamos mesmo às notícias internacionais. Cinco membros da mesma família morreram na região de Kilimanjaro, na Tanzânia, devido ao afogamento da canoa em que se faziam transportar ao atravessar uma represa. O incidente ocorreu quando os membros da Igreja Assembleia de Deus da Tanzânia viajavam para participar de uma conferência organizada pelo Departamento de Mulheres desta igreja. Entre as vítimas fatais estão duas irmãs e três filhos de uma delas, e outros sete passageiros sobreviveram após serem evacuados para um hospital para tratamentos. O comandante interino do Corpo de Bombeiros e Resgate da região de Kilimanjaro, que confirmou o acidente, disse que os cinco corpos foram resgatados e entregues à polícia, enquanto as investigações prosseguem para determinar as causas do naufrágio. A primeira vice-presidente do Malawi, Jana Nsai, escapou ilesa depois que um pneu da viatura protocolar que a transportava estourou no distrito de Nchewe, quando viajava em sua comitiva da cidade de Blantyre para Lilongwe. Correspondente Sérgio Sixpence.
14: O porta-voz do gabinete da vice-presidente, Richard Mveriwa, confirmou esta sexta-feira o incidente, mas pediu mais tempo antes de fornecer mais detalhes. Fontes do gabinete da vice-presidente indicaram ainda que está em curso uma investigação para apurar a causa do rebentamento do pneu, pois antes de qualquer viagem daquela dirigente, a sua viatura é sempre inspecionada. O incidente ocorre 3 meses após a polícia ter detido o cinegrafista Esau Nalicole, de 32 anos, sob acusação de invasão de propriedade e de pilotar um drone sobre a residência de Jenny Ansa em Lilongwe, sem autorização. O drone operava em transmissão ao vivo no momento da sua captura, cuja ação era movida pela madrugada. Acidentes envolvendo vice-presidentes do Malawi também já ocorreram no passado. Em 2020, uma viatura ligeira embateu contra o veículo que transportava o falecido vice-presidente Saulo Chilima no distrito de Balaka, onde 4 pessoas morreram, mas Chilima não ficou ferido no acidente. Em 2010, um veículo da comitiva da então vice-presidente Joyce Banda foi atingido por um outro veículo em Kanengo, na cidade de Lilongwe, mas Banda estava numa viatura diferente da comitiva naquele momento. Sergio Sixpence, em Blantyre.
2: De volta ao país, para conferirmos a nota que dá conta de que a cidade de Maputo conta a partir de hoje com um núcleo positivo sobre mangás. Célia Manjar.
15: Boa tarde. Trata-se de um espaço inaugurado hoje com o objetivo de reforçar o papel do Museu do Mar como centro de conhecimento e referência nacional na promoção de literacia no meio aquático. A exposição vai disponibilizar conteúdos acessíveis e interativos, sobretudo para crianças e jovens, sobre a importância ecológica, social e económica dos mangais. O secretário de Estado do Mar e Pescas, Momad Juízo, defende a necessidade da proteção do mangal, por isso o governo aprovou a Estratégia Nacional de Gestão do Mangal e garante que está sendo implementada.
16: Destruir o mangal é comprometer a segurança alimentar, a economia sul e o futuro das próximas gerações. É por isso que o governo de Moçambique aprovou e está a implementar a Estratégia Nacional de Gestão do Mangal, reforçando as ações de conservação, restauração e gestão sustentável destes ecossistemas.
15: O vice-embaixador da Itália, Eugênio Rotaro, destacou que o núcleo permitirá descrever de forma simples o papel dos mangais na proteção da costa e na mitigação das alterações climáticas.
17: Outra iniciativa importante foi a inauguração hoje do núcleo sobre os mangais aqui no Museu do Mar de Maputo, com especial atenção do público infantil e juvenil. A exposição permitirá explicar de formas simples, acessíveis, o papel dos mangais na proteção da costa, na reprodução das espécies marinhas, na segurança alimentar e na mitigação das alterações climáticas. Esse trabalho de divulgação representa uma importante ligação com a componente científica do mangrove, implementada pela Universidade La Sapienza, a maior universidade da Europa, que é de Roma, em colaboração com a Universidade Eduardo Mondlane.
15: O evento integra-se nas celebrações do Dia Internacional para a Conservação e Ecossistema do Mangal, que se assinala hoje.
2: Falamos agora do financiamento de micro, pequenas e médias empresas no país. Paulo Inúcio.
18: 15 micro, pequenas e médias empresas vão beneficiar de um financiamento de 120 mil meticais no âmbito do programa CADUP ProAssist. O programa é promovido pelo Instituto para a Promoção das Pequenas e Médias Empresas, IPEME, e a Agência de Cooperação Internacional do Japão, JICA. Trata-se de 9 empresas da área metropolitana de Maputo e 6 da província de Manica, de um total de 340 empresas que se candidataram ao financiamento. A diretora-geral adjunta do IPEME, Mijoia Caetano, disse que, para além do apoio em espécie, as empresas vão beneficiar de mentoria técnica com duração de 6 meses.
19: Durante este período, as vossas empresas beneficiarão de apoio em espécie e coaching especializados com foco na melhoria contínua do processo produtivo, nomeadamente formalização e regularização empresarial, implementação de sistemas de gestão financeira e de contabilidade, desenvolvimento e inovação de novos produtos, aquisição de equipamentos estratégicos e promoção e acesso a novos mercados.
18: Mijoia Caetano falava hoje em Maputo na assinatura de acordos com as 15 empresas selecionadas.
2: 12 horas e 57 minutos, dissemos na abertura deste jornal que hoje, sexta-feira, dia 24 de julho, dia das nacionalizações, e para falarmos desta data, vamos ao contacto com o jornalista Horácio Romão, a partir de Inhambane, então, para dar o detalhe sobre o significado e contexto desta data. Boa tarde.
20: Quando hoje se assinala o Dia das Nacionalizações na cidade de Inhambane, as autoridades municipais deploram o mau estado de conservação em que se encontram alguns edifícios. Na cidade de Inhambane, há muitas ruínas abandonadas que servem de albergues de morcegos, uma vez que os proprietários não estão a reabilitá-las. Algumas destas infraestruturas foram construídas há mais de 100 anos, ou seja, no período colonial, e dado o seu avançado estado de degradação, beliscam a estética da urbe. O vereador para a área de urbanização no Conselho Municipal da cidade de Inhambane, Júlio Luiz, disse que a idilidade já notificou os proprietários dos edifícios voltados ao abandono para realizar obras de reabilitação sem alterar a sua estrutura arquitetônica. Luiz indicou que a conservação dos edifícios é importante para que, além de garantir a vitalidade, tenham uma face convidativa para quem visita esta icônica cidade.
21: É de apelar a todos os municípios da cidade de Inhambane a fazer a pintura, uma boa conservação das suas casas, para podermos continuar a ter aquele patrimônio que nós já desejamos, com que tenha mais qualidade a nível da nossa cidade.
20: Júlio Luiz, vereador para a área de urbanização no Conselho Municipal da cidade de Inhambane, e a necessidade de os proprietários de imóveis garantirem a sua manutenção. Horácio Romão, Inhambane.
2: Momentos finais do Jornal da Tarde. Passo agora para recordarmos os principais assuntos abordados nesta edição. Caminhão articulado mata uma pessoa e fere outra em Mucuba, na província da Zambésia. Presidente da República, Daniel Chapo, anuncia o lançamento do concurso para a reabilitação e asfaltagem da estrada Namitilo-Moma, em Nampula. Daniel Chapo fez este anúncio no comício que orientou hoje na Vila Distrital de Moma, no âmbito da visita de trabalho de 3 dias à província. O Jornal da Tarde fica por aqui. Despedem-se Orlando Ngoveni na edição e apresentação, e Hermínio Abel nos cuidados técnicos. Boa tarde.

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1: Estimado ouvinte, muito boa tarde. São 13 horas em todo o território nacional. Em instantes transmitimos o Jornal da Tarde em cadeia nacional. Por ora, Otávio Fonseca vai trazer-nos a atualidade provincial na sua primeira edição. Votos de uma excelente escuta.
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3: Estimado ouvinte, muito boa tarde e seja bem-vindo à primeira edição do Jornal de Nampula desta sexta-feira, 24 de julho de 2026. O Presidente da República, Daniel Chiapo, anunciou esta sexta-feira a asfaltagem da estrada que dá acesso ao distrito de Moma a partir da Vila Dinamitil, sede distrital de Mugvolas. O distrito de Mugvolas, em Nampula, superou a meta de comercialização da castanha de caju este ano ao comercializar 22.500 toneladas desta cultura contra 19.500 planificadas. O governo da província de Nampula vai canalizar próxima semana o dinheiro da primeira tranche referente à compensação aos transportadores urbanos de passageiros. Estes e outros assuntos serão desenvolvidos dentro de instantes nesta edição do Jornal de Nampula, que leva assinaturas de Otávio Fonseca e Rosário Ângelo. Tenha uma boa escuta. Bem-vindo. O Presidente da República, Daniel Chiapo, anunciou esta sexta-feira a asfaltagem da estrada que dá acesso ao distrito de Moma a partir da Vila Dinamitil, sede distrital de Mugvolas. Daniel Chiapo falava hoje em comício popular na Vila Distrital de Moma, no segundo dia da sua visita à província de Nampula. O Presidente Chiapo disse que próxima semana será aberto concurso para a adjudicação do empreiteiro que vai executar as obras de reabilitação e asfaltagem da estrada Namitil-Moma, que compreende os troços Namitil-Xalaua, de 48 km, e Xalaua-Moma, de 83 km. O chefe do Estado disse que a reabilitação e asfaltagem desta estrada é a materialização da promessa feita por si e o seu partido durante a campanha eleitoral. O estadista moçambicano disse que o seu governo reconhece capital importância desta estrada para o desenvolvimento do distrito de Moma, daí que o seu executivo buscou soluções.
4: Quando nós passamos a dizer ao nosso povo para votar na Frelimo e no seu candidato, para continuarmos a dirigir Moçambique, é porque aquilo que nós prometemos, vamos fazer. E eu disse, hoje vou a Moma. Porque aquilo que nós prometemos à população de Moma, tal como tínhamos prometido à população de Namitil e à população de Angoche, que íamos fazer a estrada que agora estamos a concluir, também íamos fazer uma lema Cuamba, hoje viemos a Moma, dizer à população de Moma, e vamos construir a estrada Namitil-Moma. E esta vossa preocupação é nossa preocupação também. É por isso que nós lançamos este concurso, os empreiteiros estão a concorrer, próxima semana o concurso vai ser aberto para ser adjudicado o empreiteiro e depois começarmos a fazer a estrada. Desenvolvimento é assim mesmo. Não acontece tudo de uma só vez. É vacane, vacane, vacane, vacane no Roahol.
3: O Presidente da República disse ainda que tanto a estrada que vai ser reabilitada e asfaltada, como outras infraestruturas sociais que estão a ser construídas pelo governo, visam garantir o bem-estar da população, daí que condenou os inimigos do desenvolvimento.
4: Que nós, para construirmos bem a estrada na Namitil-Moma, tem que haver paz e segurança. Por isso, todos nós que estamos aqui, todos nós que vivemos em Moma, vivemos em Nampula, vivemos em Moçambique, cada um de nós tem que trabalhar para a paz. Cada um de nós tem que trabalhar para a segurança. E a paz e segurança não é só o calar das armas. Os inimigos da paz e da segurança do povo moçambicano, mesmo quando as armas estão caladas, inventam outras coisas para o povo não estar em paz e em segurança. E se nós, o povo, não estarmos atentos, não há de haver paz e segurança mesmo com as armas caladas. E nós viemos aqui explicar a Moma o que é que realmente quer significar isso.
3: Ainda nesta sexta-feira, o Presidente da República, Daniel Chiapo, desloca-se ao distrito de Inacala, onde vai inaugurar a fábrica de cimentos de Inacala, depois de beneficiar de ampliação e modernização, para depois proceder à entrega de cheques aos mutuários financiados no âmbito da agência do Zambezi. A província de Nampula alcançou uma produção global de 114 mil milhões de meticais durante o primeiro semestre deste ano. Jornalista Olívio Mateus.
5: Os setores da agricultura, indústria transformadora, água e gás, eletricidade, transporte e armazenamento são os que mais contribuíram para a arrecadação deste valor. A informação foi partilhada pelo governador de Nampula, Eduardo Abdullah, quando apresentava um informe ao presidente da República, Daniel Chapo, na sessão extraordinária dos Conselhos Executivo Provincial e dos Serviços Provinciais de Representação do Estado, alargada aos administradores distritais e presidentes dos Conselhos Municipais. Eduardo Abdullah indicou na ocasião de que a província de Nampula trabalha para muito rapidamente ter uma recuperação económica depois dos eventos extremos e das manifestações que dilaceraram alguns setores-chave da economia da região.
6: No que concerne as receitas, arrecadada a receita global de 25,3 mil milhões de meticais, o que corresponde a uma execução acima de 100% do plano e um crescimento de 0,1%. O destaque desta receita vai para os impostos aduaneiros, que contribuíram com 68,2% anterior. Na despesa pública, a despesa global foi de 22 mil milhões de meticais, dos quais 20 milhões para funcionamento e 1,95 mil milhões de investimento.
5: Mesmo assim, por causa da complexidade dos problemas estruturais da província mais populosa do país, Eduardo Abdullah pediu ao presidente da República uma revisão do orçamento alocado a Nampula.
6: Esta discrepância limita a nossa capacidade de construir escolas, unidades sanitárias, sistemas de abastecimento e água e estradas com fundos próprios. Temos recursos para manter o Estado a funcionar, mas pouca margem para transformar a vida das pessoas com obras novas. Por isso, pedimos, Sua Excelência, o Presidente da República, que nos ajude. Hoje, disse que Nampula é a província mais populosa de Moçambique. Estamos a dizer que queremos mais dinheiro para investimento.
5: Governador de Nampula, Eduardo Abdullah, quando apresentava o informe ao Presidente da República na sessão extraordinária dos Conselhos Executivo Provincial e dos Serviços Provinciais de Representação do Estado, alargada aos administradores distritais e presidentes dos Conselhos Municipais.
3: Enquanto isso, o governo de Nampula vai canalizar próxima semana o dinheiro da primeira tranche referente à compensação aos transportadores urbanos de passageiros. Jornalista Nelson Tatanha.
7: A ação será antecedida por prova de vida dos transportadores anteriormente registados para a certificação do local de operação, o tipo de viatura e do nível de cumprimento de pagamento de impostos referentes ao exercício da atividade. O diretor provincial dos Transportes e Comunicações de Nampula, Luiz Vasconcelos, disse que o Tesouro Central canalizou à província cerca de 8 milhões de meticais. Luiz Vasconcelos disse ainda que antes do setor transferir a primeira tranche do subsídio aos transportadores de passageiros, o valor e procedimentos para a canalização vão ser apresentados às entidades da Assembleia e Conselho Municipal de Nampula.
8: Nós recebemos, este valor será apresentado junto da Assembleia Municipal da cidade de Nampula, do Conselho Municipal e junto dos operadores e as associações dos transportadores. Então, após esta apresentação, provavelmente isso vai acontecer na próxima semana, vai se fazer a prova de vida. A partir de próxima semana, nós devemos fazer um comunicado oficial à imprensa para que juntos assistam os termos de procedimento compensação aos transportadores.
7: Diretor Provincial dos Transportes e Comunicações de Nampula, Luiz Vasconcelos, e início próxima semana de compensação aos transportadores de passageiros urbanos, iniciativa do governo moçambicano implementada para minimizar os custos da subida dos combustíveis.
3: O distrito de Mugovolas, em Nampula, superou a meta de comercialização da castanha de caju este ano, ao comercializar 22.500 toneladas desta cultura, contra 19.500 planificadas. Os dados foram partilhados pelo diretor do Serviço Distrital das Atividades Económicas de Mugovolas, Isoi Solino Draiva, o qual explicou que com a comercialização, os produtores encaixaram cerca de 7 milhões de meticais. Isoi Solino Draiva informou que neste momento os produtores do distrito estão engajados nos trabalhos de limpeza e poda dos cajueiros para permitir que haja uma boa produção.
9: Neste momento ocorre o processo de pulverização, chamamos de pulverização, olhando que já estamos na fase de floração. Então, que é para preparar, está para decorrer as pulverizações. Em todos os níveis, os produtores já estão a adquirir alguns produtos químicos e também com outros parceiros têm facilitado através de criação de escolas, cooperativas que fazem a pulverização. E nesta senda, os produtores estão a adquirir, através das feiras comunitárias que têm sido criadas ao nível dos distritos, com alguns parceiros e os agrolocais, que eles adquiriram os produtos químicos e criamos as feiras lá nas comunidades.
3: Por outro lado, aquele dirigente falou do ponto de situação da comercialização de outros produtos agrícolas no distrito.
9: Em relação às outras culturas, como destaca o amendoim, neste momento decorre o processo de comercialização a um bom ritmo. O gergelim também está a decorrer a um bom ritmo, até então foram comercializados, estão em curso, até então temos mais de 11 mil toneladas da cultura de gergelim que está sendo comercializado, a ser escoado para os vários pontos, com destaque a cidade de Nampula e Nacala.
3: Diretor do Serviço Distrital de Atividades Económicas de Mugovolas, Isoicelino Draiva, a falar do ponto de situação da campanha de comercialização agrícola naquele ponto da província de Nampula. Continuamos a apresentar a primeira edição do Jornal de Nampula desta sexta-feira, 24 de julho de 2026. No desporto, dizer que a Associação Distrital de Futebol em Nampula traça estratégias voltadas para maior massificação desportiva e na dignificação das equipas no pódio. Jornalista Calixto Pedro.
10: O vice-presidente da respectiva gremiação, Firmino Amandio, referiu que a ação visa estruturar a modalidade desde a base até a alta competição. Esta visão, segundo Firmino Amandio, combina a inclusão social através do desporto com a meritocracia e a valorização do esforço competitivo. A fonte deixou ficar que esta vertente visa igualmente aumentar a base de praticantes, descentralizar o acesso ao desporto e descobrir novos talentos em todas as comunidades.
11: É nesta camada que nós formamos os atletas e abastecemos em diversas equipas, porque que nem mesmo as equipas que aqui estão, estão a fazer um trabalho de massificar o desporto a nível da cidade de Nampula. Nesta prova temos 10 equipas do júnior, temos 10 equipas de juvenis e temos 3 equipas no início. Essas equipas vão representar o distrito. A premiação foi na base da contribuição deles. Então, nós já soubemos que por 25 meticais que se inscreveu o jogador, nós levamos as mesmas contribuições deles para poder comprarmos os troféus e premiarmos as equipas. E tínhamos que comprar os troféus da nossa qualidade e segundo o valor que nós tínhamos. Depois desta prova, nós esperamos os melhores futuros da nossa seleção moçambicana. Esperamos que e tentamos nos pedir o apoio em diversos lugares, seja no governo, seja ontem.
10: Firmino Amandio, vice-presidente da Associação Distrital de Futebol de Nampula e aposta na massificação e dignificação das equipas que atingem o pódio.
3: O presidente da República, Daniel Chapo, anunciou esta sexta-feira a asfaltagem da estrada que dá acesso ao distrito de Moma, a partir da Vila Dinamitil, sede distrital de Mugovolas. O distrito de Mugovolas, em Nampula, superou a meta de comercialização da castanha de caju este ano, ao comercializar 22.500 toneladas desta cultura, contra 19.500 planificadas. O governo da província de Nampula vai canalizar próxima semana o dinheiro da primeira tranche referente à compensação aos transportadores urbanos de passageiros. Marcamos o ponto final desta primeira edição do Jornal de Nampula, desta sexta-feira, 24 de julho de 2026. Despedem-se Otávio Fonseca e Rosário Ângelo. Boa tarde.
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1: Boa tarde, estimado ouvinte. Está tudo dito no que toca à atualidade ao nível da província de Nampula pelo jornalista Otávio Fonseca, que naturalmente a informação regressa quando forem 19 horas aqui na sua estação de primeira. Vamos, dentro de instantes, chegar com informações de utilidade pública e música variada. São 13 horas e 14 minutos. Boa tarde e bom conforto acompanhando a Rádio Moçambique.

0: Hanifa, é o que é isso que estás a dar meu neto para comer?
1: Mas mamã, qual é o problema da papinha que eu fiz?
0: O Pedrito já não é um bebê. Ele tem quase 2 anos. E ele precisa de comer alimentos com mais vitaminas, como verdura, peixe, carnes, ovos e frutas.
1: Afinal, não sabia disso. Mamã, pode me ensinar o que devo cozinhar, então?
0: Ah, claro, minha filha. Dá-me outra panela.
1: Tá aqui.
0: Obrigada, filha. Eu vou te ensinar a fazer uma comida saudável para que meu neto cresça forte e com saúde.
1: Eu quero que o Pedrito seja forte e tenha energia, como os outros meninos da idade dele.
0: Vai ser, sim. É simples. Basta cozer uma chima de farinha de milho, ovo e um pouco de tzeque ou folhas de quiabo.
1: Não é nada difícil. É a mesma comida que os adultos comem.
0: Sim. Só deves cortar em pedaços que ele consegue mastigar.
1: Mas mamã, ele deve comer quantas vezes por dia?
0: 3 vezes por dia. E podes dar a ele 1 ou 2 lanches com fruta durante o dia também. Mas não para de amamentar.
1: Ah, está bem. E que quantidade de comida devo dar?
0: Deves dar a medida de 1 chávena em cada refeição. E vais variando os alimentos. O importante, minha filha, é a variedade. Um dia podes dar frango com folhas de abóbora e chima. 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

0: networking corporativo que visa atrair mais investimentos para o país. O evento passou em revista os principais desafios enfrentados pelo tecido empresarial, bem como identificar as oportunidades de inovação, financiamento e cooperação entre os setores público e privado. O Mozambique CEO Summit 2026, dirigido pelo Presidente da República, Daniel Chapo, contou com a presença de representantes do governo, do setor privado, investidores e parceiros de desenvolvimento. A Câmara de Comércio de Moçambique pretende reforçar a cooperação económica com a Região Administrativa Especial de Macau. A iniciativa visa ampliar as oportunidades de negócios entre Moçambique e a China e os países da CPLP. O posicionamento foi manifestado pelo presidente da agremiação, Lucas Chachina, durante o encontro com a delegação empresarial de Macau. Na ocasião, o dirigente apelou ao apoio daquela região chinesa na identificação de empresários e investidores interessados em estabelecer parcerias nos setores estratégicos da economia do país. A hidroelétrica de Cahorabassa registrou no primeiro semestre deste ano uma receita estimada em cerca de 263 milhões de dólares, fruto da produção de 6.399 gigawatts de energia elétrica. No mesmo período, a empresa alcançou um resultado líquido superior a 15 milhões de dólares. Em comunicado, a HCB refere que no período em referência foram transacionadas 27.538.315 ações, cotadas no valor de 3 meticais cada na Bolsa de Valores de Moçambique. As transações correspondem a um volume financeiro aproximadamente de 80,5 milhões de meticais. A Tanzânia investe mais de 80 mil milhões de shillings, o equivalente a cerca de 2 mil milhões de meticais, na construção do porto de Mbambabai, na costa do lago Niassa, para impulsionar as trocas comerciais com Moçambique e Malawi.
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5: Horas e 34 minutos. Antes da publicidade, tocamos a música Diamante de Mutawanha, de Wilson Makin. Agora temos mais possibilidade de ouvir mais música. Mais em Bonequise, com o tema Love Mau.

Prevalece aí, estimado ouvinte, porque nós ainda temos muito para oferecer e o nosso encontro só vai se desfazer quando forem por volta da meia-noite. E amanhã retornaremos à carga. Portanto, vamos continuar a trazer mais música e não vai ser Love Mau, vai ser fim da novela e daqui a mais um pouco vamos ver se recuperamos a música que pretendemos oferecer ao ouvinte, mas esta também não deixa de ser uma proposta interessante.

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6: Boa tarde, continuamos a trazer música.

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0: estimado ouvinte, são 14 horas.
1: Vem aí o jornalista Gerson Jamisse para atualizar a informação. Boa tarde.
2: Henriques Dias e caro ouvinte, muito boa tarde. O Presidente da República anunciou esta sexta-feira estar para breve a asfaltagem da estrada que dá acesso ao distrito de Moma a partir da Vila de Namitil, sede distrital de Mocovolas. Daniel Chap fez o anúncio num comício na Vila Distrital de Moma, no segundo dia da sua visita à província de Nampula. O chefe de Estado disse que a reabilitação e asfaltagem desta rodovia é materialização da promessa por si feita e pelo seu partido durante a campanha eleitoral.
3: Passamos a dizer ao nosso povo para votar na Frelimo e no seu candidato, para continuarmos a dirigir a Moçambique, é porque aquilo que nós prometemos, vamos fazer. E eu disse, hoje vou a Moma, porque aquilo que nós prometemos à população de Moma, tal como tínhamos prometido à população de Namitil e à população de Angoche, que íamos fazer a estrada que agora estamos a concluir, também íamos fazer uma lema Coamba, hoje viemos a Moma, dizer à população de Moma, e vamos construir a estrada Namitil-Moma. E esta vossa preocupação é nossa preocupação também. É por isso que nós lançamos este concurso, os empreiteiros estão a concorrer, próxima semana o concurso vai ser aberto para ser adjudicado empreiteiro e depois começarmos a fazer a estrada.
2: Ainda esta sexta-feira, o Presidente da República desloca-se ao distrito de Nacala, onde vai inaugurar a fábrica de cimentos, depois de beneficiar de obras de ampliação e modernização. Ainda hoje, Daniel Chapo vai proceder à entrega de cheques aos mutuários financiado no âmbito da agência do Zambese. 15 micro, pequenas e médias empresas vão beneficiar de um financiamento de 120 mil meticais no âmbito do programa ProAssist. Trata-se de 9 empresas da área metropolitana de Maputo e 6 da província de Manica, de um total de 340 empresas que se candidataram ao financiamento. A diretora-geral adjunta do Instituto para a Promoção das Pequenas e Médias Empresas, Mijoia Caetano, disse que para além do apoio em espécie, as empresas vão beneficiar de mentoria técnica com a duração de 6 meses.
4: Nomeadamente, formalização e regularização empresarial, implementação de sistemas de gestão financeira e de contabilidade, desenvolvimento e inovação de novos produtos, aquisição de equipamentos estratégicos e promoção e acesso a novos mercados.
2: Mijoia Caetano falava hoje em Maputo na assinatura de acordos com 15 empresas selecionadas pelo programa promovido pelo IPEM e a Agência de Cooperação Internacional do Japão. A Frelimo espera que o próximo governador de Gaza, a ser nomeado em substituição de Margarida Mapanzeni Shongo, que renunciou ao cargo, dê continuidade à implementação do manifesto eleitoral do partido. O porta-voz do Comitê Central do Partido Frelimo, Pedro Guilichi, disse esta sexta-feira em Chimoio que competirá à Assembleia Provincial de Gaza a escolha do próximo governador.
5: A renúncia é um direito que é assistido nos termos da nossa legislação. Os governadores de província são eleitos dentro de uma lista. Competirá agora a Assembleia Provincial entrar em ação, realizar o seu papel e fazemos fé, quem quer que venha, esteja sempre ciente de que está a entrar dentro de um contexto em que a Frelimo precisa de materializar efetivamente o seu manifesto eleitoral traduzido em programa de governação.
2: O porta-voz do Comitê Central do Partido Frelimo falava à margem da visita que o secretário-geral da Frelimo, Shaquille Abubakar, efetuou à província de Manica no âmbito dos preparativos da 11ª Conferência Nacional de Quadros. E o secretário-geral da Frelimo diz que a descentralização de fundos para a implementação de programas de desenvolvimento ao nível dos distritos está numa fase avançada de consolidação. Shaquille Abubakar afirmou que depois da criação do FIDEL, Fundo de Desenvolvimento Económico Local, desde o ano passado, foi constatado que há avanços significativos nos projetos financiados. Disse ainda que a aprovação pelo governo do Pró-Mulher, um fundo a ser igualmente descentralizado para os distritos, demonstra o compromisso do governo de acelerar o desenvolvimento económico.
6: Estamos a avançar com o processo de descentralização para colocar mais recursos no distrito. Veio o FIDER, já está aqui no distrito. Agora, há de vir o PRO-Mulher, Fundo de Empoderamento da Mulher, fundo orientado para a mulher. Para aquela mulher que está no mercado, tem a sua banca, que precisa de um pequeno dinheiro para melhorar. Aquela mulher que faz a venda de bolinho, incrementar mais para continuar a educar os outros, para continuar a gerir a sua casa. Esta é uma resposta do nosso presidente. É um reconhecimento do nosso presidente, do papel da mulher no desenvolvimento da comunidade.
2: Secretário-Geral da Frelimo, Shaquille Abubakar. Na atualidade internacional, a primeira vice-presidente do Malawi escapou ilesa depois de um dos pneus da viatura protocolar que a transportava estourou no distrito de Ncheu quando viajava em sua comitiva da cidade de Blantyre para Lilongwe. Os detalhes com o correspondente Sérgio Sixpence.
7: O porta-voz do gabinete da vice-presidente, Richard Mveriwa, confirmou esta sexta-feira o incidente, mas pediu mais tempo antes de fornecer mais detalhes. Fontes do gabinete da vice-presidente indicaram ainda que está em curso uma investigação para apurar a causa do rebentamento do pneu, pois antes de qualquer viagem daquela dirigente, a sua viatura é sempre inspecionada. Sérgio Sixpence, em Blantyre.
2: Próximo bloco de notícias, pontualmente às 15 horas.

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1: Boa tarde, estimado ouvinte. Bem-vindo à emissão em português. Somos a sua Rádio Moçambique, estúdios em Nampula, emissão em língua oficial, frequência de 765 kcs por segundo, na banda de 392 metros em onda média, para a cidade de Nampula e arredores, chegamos em 90.0.

Estimado ouvinte, muito boa tarde. Continuamos a oferecer música para si. Dentro de poucos instantes, vamos escalar a cidade portuária de Nacala, zona económica da província de Nampula, para termos ilações do que está exatamente a acontecer, referente à visita presidencial, que vai, dentro de poucos instantes, inaugurar a fábrica de cimentos, mas vamos ouvir pormenores com destes e outros assuntos com o colega Rajab Hassani, já posicionado na cidade portuária de Nacala. Rajab, muito boa tarde.

estimado ouvinte, com bastante gosto falamos para si. Vai ficar agora na melhor das companhias do mundo, do colega Abdullah Fai, que vai conduzir a emissão em língua Makua. Dentro de poucos instantes vamos estabelecer o contacto com os colegas na Antena Nacional para transmissão da visita de trabalho do Presidente da República de Moçambique, Daniel Francisco Chapo, que já se encontra na cidade portuária de Nacala, tal como nos deu indicação o colega Rajabu Hassan. Com gosto falamos, voltaremos a estar juntos numa próxima ocasião. Um abraço de Benedito António Chamo, nos cuidados técnicos, e Lúcia Matos.

0: já se encontrem na Nacala e a sua chegada aqui no recinto da fábrica de cimentos de Nacala, Daniel Chapo vai primeiro receber explicações das transformações que a unidade fabril sofreu nesta ampliação e modernização, no investimento aplicado de 110 milhões de dólares, o equivalente a 6.957 milhões e 500 mil para reforçar a produção nacional. Com ampliação e modernização, a fábrica de cimentos de Moçambique, em Nacala, passou a contar com 300 trabalhadores diretos e 400 indiretos. E da modernização permitiu incrementar em 3 mil toneladas por dia e a capacidade anual de produção para 1,2 milhões de toneladas de cimento. Há também, no leque da modernização, um novo cais e navio dedicado ao transporte de cimento, o que vai reforçar a cabotagem nacional e a ligação com mercados nacionais. Olívio Mateus, boa tarde.
1: Boa tarde, continuação de bom trabalho. O ministro da Justiça, Assuntos Constitucionais e Religiosos defende a humanização no cumprimento das penas e reinserção efetiva do recluso. Mateus Sais refere que um cidadão que cumpre pena reclusória e retorna ao convívio social deve estar dotado de qualificação, de apoio familiar e oportunidade para agregar valor no seio da comunidade.
2: Por isso, apelamos à sociedade civil para que incrementem os programas de apoio psicossocial, jurídico e de reinserção social. As empresas, para que continuem a cumprir com a sua responsabilidade social e abrindo vagas para os nossos ex-reclusos, e as igrejas e organizações da sociedade civil continuem o belo trabalho de assistência espiritual e material.
1: O ministro da Justiça, Assuntos Constitucionais e Religiosos falava hoje na abertura do seminário sobre a consciencialização do papel da sociedade civil no processo de reabilitação e reinserção social do recluso. E o secretário de Estado na província de Maputo convida as confissões religiosas a assumirem um papel central na eliminação de comportamentos radicais nas comunidades. O repto de Henriques Bongesse foi lançado na Conferência Provincial Religiosa, que junta na matola líderes de várias confissões que atuam na província de Maputo. Segundo o dirigente, as igrejas devem continuar como agentes promotores de paz, harmonia e bem-estar, acto que poderá contribuir para o combate à criminalidade e outros males.
3: Se fizermos isso, o desenvolvimento será certo, a paz será certa, o amor será certo. Temos muitas igrejas hoje, porque há muita criminalidade. Onde nós estamos? Essa criminalidade nasce aonde? Não nasce no bairro, perto da nossa igreja. E nós, como aqueles que querem bem-estar, qual será o nosso papel? O nosso papel será de colaborar com o Estado.
1: Secretário de Estado na província de Maputo, Henriques Bongesse, falando da Conferência Provincial Religiosa, evento que teve lugar esta sexta-feira na Matola. E o comandante do ramo da Polícia Costeira, Lacustre e Fluvial exige o aprimoramento de medidas preventivas contra a criminalidade, de modo a garantir a ordem, segurança e tranquilidade públicas na província de Gaza. A exigência de Vítor Novella foi feita esta sexta-feira em Xai-Xai, no ato de apresentação pública do novo comandante provincial da PRM em Gaza, Kamal Nhamatate. O representante do comandante-geral sublinhou que só assim a polícia será capaz de responder com eficácia aos desafios da criminalidade.
4: Foi feito aqui na província de Gaza o comandante Kamal Nhamatate, e que a ele esperamos com que haja maior dinamismo naquilo que é a manutenção da ordem pública. E nossa preocupação geral é garantir com que haja normal funcionamento das instituições públicas e privadas, circulação de pessoas e bens.
1: Comandante do ramo da Polícia Costeira, Lacustre e Fluvial, Vítor Novella, falando esta sexta-feira em Xai-Xai, na apresentação do novo comandante da PRN em Gaza, Kamal Nhamatate. Na atualidade internacional, O Tribunal Superior do Cabo Ocidental ordenou a suspensão dos trabalhos da Comissão Parlamentar que investiga o presidente Cyril Ramaphosa no caso do roubo de grandes quantias de dinheiro na fazenda em Palapala. A decisão do tribunal surge após uma providência cautelar apresentada pelo chefe de Estado sul-africano. Desta forma, os trabalhos da Comissão Parlamentar só avançam após o desfecho do pedido de Ramaphosa para anular o relatório do painel independente que investigou o caso. Ao fim, apresentamos as notícias das 16. Escute as próximas pontualmente às 17 horas.

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3: boa, entre percentuagem do 50%, mas como tem dito no adagio popular, se não dá para perder, ela não dá para ganhar, também não dá para perder, portanto é um empate que se ajusta por aquilo que as duas equipes conseguiram mostrar ao longo dos 90 minutos, apesar de que nós tivemos oportunidades claras de golo que podíamos ter convertido, mas com um ponto diante de um adversário deste calibre, penso que é uma vantagem. E vamos ver o que vai ser lá na tabela para os próximos jogos. Eu penso que sim, faltou um pouco de calminha dos nossos avançados. Outros jogadores estavam na sessão de golo, faltou um pouco de calminha. Mas quando é assim, penso que nós, como treinador, tomamos nota e precisamos trabalhar os próximos jogos para que os jogos não sejam repetidos. Não, espera, é um Ferroviário de Nampula guerreiro, um Ferroviário de Nampula que vai, que é um dos nossos segundos objetivos, é passar de Moçambique. Portanto, estamos a lutar a todo o gás, no sentido de conseguir passar para outra fase, encontrar e sermos os representantes da Zona Norte para a finalista. Não, está bom, está bom. Penso que, não, pelo que viram aqui, estamos com uma equipe recheada. O junho abriu as janelas, conseguimos reforçar em função da necessidade que nós tínhamos e estamos felizes. Satisfeito, muito satisfeito, porque é isso que nós queríamos, estamos a ver que valeu a pena.
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4: eu penso que chega aqui uma parte de luz, uma parte em que houve um bom futebol tanto de uma parte como do outro lado. Penso que na primeira parte fomos muito perdulares. Já devíamos ter resolvido o jogo na primeira parte. E quando assim é jogar fora, quando não se marca, porque não há sempre muitas oportunidades, é diferente em casa, costumamos ter 10, 12, 15 oportunidades de gol. Tivemos 4, 5 e não conseguimos marcar. Quando eram lances que podíamos ter decidido. Por isso, a primeira parte isso foi boa, a segunda parte já não. O Caluco se fez sentir, penso que depois acabou fugindo na segunda parte, as duas equipas ressentiram-se, deu para ver, a equipa atacava as passos, fizemos uma coisa que não vamos fazer na segunda parte, que foi a equipa por si própria, ressentiu alguma fadiga nos últimos 15 minutos, acabou recuando um bocadinho, o que não é costume, vamos estar lá em cima, mas é normal, aquilo é o psicológico, faz assim. Mas agora penso que o resultado acaba sendo justo para aquilo que aconteceu, porque o Nampula também teve uma bola oposta, e se olharmos para sermos honestamente na primeira parte, o Nampula também teve ali uma ou duas situações. Mas por aquilo que produzimos a segunda parte, acho que é o resultado justo. A segunda parte não foi não foi um espetáculo bom de se ver. Muito poucos remates, muito poucas oportunidades de gol. Por isso, agora é trabalhar, recuperar, que na cala não vai ser fácil, mais um sintético, com calor, esperemos que não esteja muito quente. É preciso rever essa questão. Atrasaram 15 minutos, podia-se começar a jogar às 15, não há nenhum mal. E para nós é bom, para eles, recuperar, fazer um jogo com 15 minutos de antecedência, para nós é prejudicial, mas para o resto não é prejudicial. Por isso que há que rever isso. Agora é levantar a cabeça, porque de facto jogar no sintético não é nada fácil, não está muito quente. Mas agora eu acho que os meus jogadores precisam de descansar, recuperar e ver com que armas é que vamos conseguir atacar o jogo na cala, porque não vai ser nada fácil.
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2: Estimado ouvinte, a sua especial atenção à atualização das notícias a esta hora apresentadas por Gerson Jamis. Boa tarde.
3: Muito boa tarde. O Presidente da República inaugura dentro de instantes a fábrica de cimentos de Nacala, na província de Nampula. Trata-se de um empreendimento que beneficiou recentemente de obras de ampliação e modernização. Vamos de seguida estabelecer o contacto com o jornalista Olívio Mateus, que se encontra naquele local, para mais detalhes. Olívio, boa tarde.
4: Uma vez mais, muito boa tarde. O Presidente da República, Daniel Chapo, chega dentro de instantes aqui no recinto da fábrica de cimentos de Nacala, localizada ao largo da Baía de Nacala. Logo à sua chegada aqui, Chapo faz inauguração e de seguida recebe explicações das transformações que a unidade fabril sofreu nesta ampliação e modernização que a empresa Cimentos de Moçambique investiu em 110 milhões de dólares, o equivalente a 6.957 milhões e 500 mil para reforçar a produção nacional. O projeto integra infraestruturas modernas do gerador de energia elétrica e moagem de clinker concebidas para aumentar a eficiência, a fiabilidade e a capacidade de resposta da unidade industrial na região norte do país. E da modernização permitiu incrementar em 3 mil toneladas por dia e a capacidade anual de produção para 1,2 milhões de toneladas de cimento. Com ampliação e modernização, a fábrica de cimentos de Moçambique, em Nacala, passou a contar com 300 trabalhadores diretos e 400 indiretos. Olívio Mateus, boa tarde.
3: Boa tarde. O ministro da Justiça, Assuntos Constitucionais e Religiosos defende a humanização no cumprimento de penas e reinserção efetiva do recluso. Mateus Sais refere que um cidadão que cumpre pena reclusória e retorna ao convívio social deve estar dotado de qualificação, de apoio familiar e oportunidade para agregar valor no seio da comunidade.
5: Apelamos à sociedade civil para que incrementem os programas de apoio psicossocial, jurídico e de reinserção social. As empresas, para que continuem a cumprir com a sua responsabilidade social e abrindo vagas para os nossos ex-reclusos, e as igrejas e organizações da sociedade civil continuem o belo trabalho de assistência espiritual e material.
3: O ministro da Justiça, Assuntos Constitucionais e Religiosos falava hoje na abertura do seminário sobre consciencialização do papel da sociedade civil no processo de reabilitação e reinserção social do recluso. E o secretário de Estado na província de Maputo convida as confissões religiosas a assumirem um papel central na eliminação de comportamentos radicais nas comunidades. O repto de Henriques Bongés foi lançado na Conferência Provincial Religiosa, evento que juntou na Matola líderes de várias confissões que atuam na província de Maputo. Segundo o dirigente, as igrejas devem continuar como agentes promotores de paz, harmonia e bem-estar, ato que poderá contribuir para o combate à criminalidade e outros males.
6: Se fizermos isso, o desenvolvimento será certo, a paz será certa, o amor será certo. Temos muitas igrejas hoje, porque há muita criminalidade. Onde nós estamos? Essa criminalidade nasce aonde? Não nasce no bairro, perto da nossa igreja? E nós, como aqueles que querem bem-estar, qual será o nosso papel? O nosso papel será de colaborar com o Estado.
3: Secretário de Estado na província de Maputo, Henriques Bongés, na Conferência Provincial Religiosa, evento que teve lugar esta sexta-feira na Matola. O comandante do ramo da Polícia Costeira, Lacustre e Fluvial exige aprimoramento das medidas preventivas contra a criminalidade, de modo a garantir a ordem, segurança e tranquilidade públicas na província de Gaza. A exigência de Vítor Novella foi feita esta sexta-feira em Xai-Xai, no ato de apresentação pública do novo comandante provincial da PRM em Gaza, Kamal Niamatate. O representante do comandante-geral sublinhou que só assim a polícia será capaz de responder com eficácia aos desafios da criminalidade.
7: Foi afeto aqui na província de Gaza, o comandante Kamal Niamatate, e que a ele esperamos com que haja maior dinamismo naquilo que é a manutenção da ordem pública. E nossa preocupação geral é garantir com que haja normal funcionamento das instituições públicas e privadas, circulação de pessoas e bens.
3: Comandante do ramo da Polícia Costeira, Lacustre e Fluvial, Vítor Novella, falando esta sexta-feira em Xai-Xai, na apresentação do novo comandante da PRM em Gaza, Kamal Niamatate. A Frelimo considera que as nacionalizações refletiram a visão de construir um país inclusivo, garantindo o acesso dos serviços essenciais aos cidadãos, como educação, saúde e habitação. Em comunicado, a formação política diz que trata-se de uma medida tomada num momento de grandes desafios após a independência. Neste contexto, a Frelimo sublinha que a data 24 de julho convida a todos os moçambicanos para a união e a paz, de modo a refletirem sobre as lições do passado, reconhecendo os avanços alcançados e os desafios enfrentados no desenvolvimento económico do país. O documento refere ainda que hoje, sob liderança do presidente Daniel Chapo, o compromisso continua a ser de fortalecer as instituições, promover uma economia competitiva, assegurando que os recursos contribuam para o bem-estar de todos os moçambicanos. Breve nota do estrangeiro, o Tribunal Superior de Cabo Ocidental ordenou a suspensão dos trabalhos da Comissão Parlamentar que investiga o presidente Cyril Ramaphosa no caso de roubo de grandes quantias de dinheiro na fazenda em Palapala. A decisão do tribunal surge após uma providência cautelar apresentada pelo chefe de Estado sul-africano. Próximas notícias pontualmente às 18 horas.

0: aqui nesta recinto desta unidade fabril, recebeu explicações daquilo que foi o momento das ampliações, portanto, de todos os departamentos aqui desta fábrica de produção de cimentos de Moçambique, de Nacala, e igualmente recebeu algumas explicações do produto que é já acabado a partir daqui de Nacala, uma vez que o clinker é também produzido aqui na zona de Nairen, zona de Kisimajulu, que é transportado através de caminhões passando pelo centro da cidade de Nacala até a este local onde nos encontramos mesmo ao largo da baía de Nacala para a produção de semente nacional, tanto de Moçambique. E a indicação que estou a ter aqui é que o Presidente, já depois de ter estas explicações, passou para um outro ponto onde já fez a inauguração, portanto, desta unidade fabril, que de resto passa a empregar cerca de 400 trabalhadores indiretamente e igualmente 300 trabalhadores de forma direta. É um salto que, portanto, sai de 60 trabalhadores para 300 e igualmente 90 para 400 das duas componentes de forma direta e indireta. E um investimento já feito através da cooperação chinesa para ampliação e assim aumentar a capacidade daquilo que é a oferta deste produto para a construção de habitações, portanto, infraestruturas ao nível da região norte do país. O Presidente, neste momento, já depois de fazer a inauguração desta fábrica, que sofreu então algumas remodelações neste processo de ampliação e modernização, está a fazer a visita de alguns departamentos de produção do cimento aqui nesta unidade fabril e seguramente mostraremos mais informações a partir do local das intervenções para termos então ampla comunicação daquilo que é o processo da industrialização ao nível do nosso país e, em miniatura, este centro de produção de cimento que serve para o norte do país e com maior destaque com esta ampliação para a zona de Cabo Delgado, onde há vários empreendimentos que fazem então a produção do gás liquefeito e igualmente o petróleo da bacia do Rovuma e, a partir daqui, as infraestruturas que estão a ser construídas naquele ponto do país passará a ter um navio específico, conforme explicou o responsável desta unidade fabril. Então, é tudo quanto temos que trazer a este momento, já depois da explicação que o Presidente da República teve a partir deste ponto. Nós prometemos trazer, então, as outras informações a partir do ponto das intervenções. Boa tarde.
1: Boa tarde. São, neste momento, 17 horas e 36 minutos.
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0: expectativa que a gente vai aparecer a César Jorgio. Durante um toco saca a 8 anos. Agora, então, a blessa que a gente vai aparecer a César Jorgio. Boa noite.
1: Notícias a esta hora, apresentadas por Gerson Jamis. Muito boa noite.
2: Albertina Pascoal e ouvinte, muito boa noite. O Presidente da República mostrou-se satisfeito com a implementação do Fundo de Desenvolvimento Económico Local no distrito de Moma, na província de Nampula. Daniel Chapo disse que os mutuários têm aplicado bem os fundos, gerando renda e emprego para as famílias.
3: Dos distritos onde estamos a passar, pelo menos nos reunimos convosco. Estamos felizes por ver que é uma associação de cerca de 30 jovens que estão ocupados, estão a trabalhar a terra, estão a produzir, e isto é bastante importante, estão a produzir para gerar renda. Também aquele que está a fazer, ela que está a fazer gergelim, está a fazer outras culturas de rendimento, como amendoim, e depois está a empregar mais duas pessoas, com ela três. E é isto que nós queremos com Fidel.
2: O chefe de Estado falava esta sexta-feira na Vila de Moma, durante a reunião extraordinária do Governo do Distrito, alargada ao Conselho Consultivo. E o Presidente da República acaba de inaugurar a fábrica de cimentos de Nacala, na província de Nampula. Para mais informações, junta-se a nós o jornalista Olívio Mateus. Boa noite.
4: Boa noite. No momento, o Presidente da República está a visitar as repartições que sofreram transformações nesta unidade fabril depois de ter inaugurado e recebido explicações sobre o que mudou. Ao Presidente da República foi explicado que a empresa elevou os seus recursos humanos com ampliação, a sua maioria nacionais e nativos. De resto, sabe-se que com a ampliação a unidade fabril vai passar a abastecer cimento aos projetos em implementação na província de Cabo Delgado, através de um navio que vai transportar o cimento até aquela província. E dentro de instantes, voltamos a trazer as notas desta cerimónia de inauguração, depois da ampliação e modernização da fábrica de cimentos de Moçambique de Nacala, a partir do local das intervenções. Boa noite.
2: Boa noite e continuação de um bom trabalho. A 2ª Comissão da Assembleia da República recomenda ao Executivo do Niassa empreender esforços para o melhoramento da rede viária, de modo a garantir a transitabilidade condigna de pessoas e bens. O repto da Comissão do Plano e Orçamento surge por se constatar um elevado estado de degradação das estradas no Niassa, principalmente as que ligam os grandes centros de produção aos mercados. A vice-presidente da 2ª Comissão da Assembleia da República, Sernil de Mochanga, disse que as ações do Executivo devem se centrar na componente de infraestruturas.
5: Há preocupações que são levantadas, principalmente ligadas à rede viária, portanto, há problemas das estradas. A estrada que liga a cidade de Lixinga à vila de Metangula, no distrito do Lago, portanto, são vias que estão com altos níveis de degradação e isto compromete, de certa forma, aquilo que é o investimento ao nível da província, mas também a atração de outros investidores aqui ao nível da província de Niassa.
2: Sernil de Mochanga, vice-presidente da Comissão do Plano e Orçamento na Assembleia da República e a fiscalização do desempenho do Executivo do Niassa. A Fralimo considera que as nacionalizações refletiram a visão de construir um país inclusivo, garantindo o acesso dos serviços essenciais aos cidadãos, como educação, saúde e habitação. Em comunicado, a formação política diz que trata-se de uma medida tomada num momento de grandes desafios após a independência. Neste contexto, a Fralimo sublinha que a data, 24 de julho, convida todos os moçambicanos para a união e a paz, de modo a refletirem sobre as lições do passado, reconhecendo os avanços alcançados e os desafios enfrentados no desenvolvimento económico do país. O documento refere ainda que hoje, sob a liderança do presidente Daniel Chapo, o compromisso continua a ser de fortalecer as instituições, melhor dizendo, promover uma economia competitiva, assegurando que os recursos contribuam para o bem-estar de todos os moçambicanos. Na atualidade internacional, mais de 5 mil mortos e cerca de 17 mil desalojados são alguns dos números que marcam o cotidiano da Venezuela um mês após o duplo sismo. Os dois sismos, registrados a 24 de junho, causaram um prejuízo de cerca de 20 mil milhões de dólares. Um mês depois dos desastres, continuam no terreno os esforços humanitários e do governo para tentar localizar pessoas desaparecidas. Fechamos com o tempo. As cidades de Tete, Nampula e Pemba podem ser este sábado as mais quentes do país, com uma temperatura máxima de 28 graus centígrados, seguidas por Beira e Quelimane com 27. Para Inhambane e Vilanculo prevê-se 26 graus, Maputo 25, Xai-Xai 24, Chimuio 23 e, por último, Lixinga com 21 graus centígrados de temperatura máxima. Ao fim, apresentamos as notícias das 18. Escute as próximas às 19 horas e 30 minutos, inseridas no Jornal da Noite.

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1: E seguramente o Presidente da República já está no local das intervenções, aqui mesmo no recinto da fábrica de cimentos de Moçambique, na cidade de Nacalaporto. Como já o dissemos, o Presidente da República inaugurou a fábrica, recebeu explicações, igualmente visitou os compartimentos já modernizados. Neste momento estamos na tenda já montada para as intervenções. Vamos acompanhar a intervenção do Governador de Nampula, Eduardo Abdullah.
2: Sua Excelência, Senhor Presidente da República, mais uma vez, seja muito bem-vindo à província de Nampula. É uma honra recebê-lo nesta terra de gente trabalhadora, empreendedora e confiante no futuro. Muito obrigado, Sua Excelência, Presidente da República.
3: Muito obrigado. De seguida, convido o excelentíssimo senhor Fernando Barreto, diretor-geral da Sementes de Moçambique, a fazer a sua intervenção.
4: Sua Excelência, senhor geral da Sementes de Moçambique,

0: Alfredo Bemani Souza, secretário de Estado da província de Nampula, todo o protocolo observado, caros clientes, fornecedores, trabalhadores da Cimentos de Moçambique, líderes comunitários e demais parceiros, boa noite a todos, sejam muito bem-vindos à Cimentos de Moçambique. É com elevada honra que, em nome da Cimentos de Moçambique, recebemos Vossa Excelência, Senhor Presidente da República, nesta cerimônia de inauguração da ampliação e modernização da nossa fábrica de cimento em Nacala. A fábrica de Nacala foi construída em 1963, com uma capacidade anual de produção de 130 mil toneladas de cimento. Contando já com 63 anos de história, ao longo dos anos, a fábrica passou a enfrentar algumas limitações, nomeadamente o envelhecimento dos equipamentos, a dependência da importação de clinker, elevados custos de produção e baixa competitividade. Em 2023, após a Huaxin Building Materials se tornar o acionista majoritário da Cimentos de Moçambique, foi rapidamente promovida a implantação deste importante projeto. Esse projeto representa um investimento de US$ 110 milhões, que compreendeu a instalação de um moderno forno para a produção de clinker, com capacidade de 3 mil toneladas por dia, combinado com novas moagens de combustível, calcário e cimento, além de duas novas ensacadeiras. A fábrica conta ainda com geração própria de energia elétrica, o que confere autonomia e proteção adequada às instalações. Os modernos equipamentos resultam em baixo impacto ambiental na fabricação. Entretanto, a Cimentos de Moçambique foi além, ao adotar o uso de caminhões elétricos para o transporte de calcário, reforçando nosso compromisso na busca do equilíbrio entre o desenvolvimento, a sustentabilidade e o cuidado com o meio ambiente. Portanto, a fábrica passa a ter capacidade de produção de 1 milhão e 200 mil toneladas de cimento por ano. Este investimento é uma mais-valia para toda a região norte, com inúmeros benefícios, como a geração de 300 empregos diretos e mais de 400 empregos indiretos. A maior capacidade de produção elimina a escassez de cimento em toda a região norte. A maior eficiência na produção permitiu a redução em cerca de 80 meticais no preço do saco de cimento na região norte. A produção de clinker eliminou a importação, com poupança de mais de US$ 50 milhões por ano. O Porto Cais torna a Cimentos de Moçambique uma exportadora de cimento, com vocação para atender as Ilhas do Índico, trazendo dólares para Moçambique. O porto também irá atender os projetos de gás em Afungi. Esta fábrica é um grande exemplo do potencial da indústria transformadora do país, pois utilizamos carvão extraído em Tete para gerar energia elétrica. E usamos a energia para aumentar a atividade industrial. Extraímos calcário cá em Moçambique, processamos esse calcário e transformamos em clinker e cimento para o desenvolvimento do país. E também exportamos o nosso cimento, trazendo divisas, completando assim o ciclo de agregação de valor ao minério moçambicano. Portanto, a região norte conta com um valioso ativo que contribuirá para a construção de infraestruturas e para o desenvolvimento econômico sustentável da região. Senhor Presidente, Vossa Excelência tem defendido uma visão de desenvolvimento assente na transformação dos recursos naturais em prosperidade partilhada, através da industrialização, da criação de empregos e da melhoria das condições de vida dos moçambicanos. É também essa visão que orienta a nossa atuação na Cimentos de Moçambique. Nos últimos 18 meses, investimos mais de 98 milhões de meticais na reabilitação de estradas em Nacala. Construímos o Centro de Saúde de Kisimajulu e uma nova escola nessa comunidade. Reconstruímos a rede de abastecimento de água para as populações de Kisimajulu. Apoiamos as comunidades de pescadores de Fernão Veloso e Kisimajulu, através da entrega de equipamentos de proteção e salvamento para o exercício das suas atividades. Estas ações demonstram que o desenvolvimento industrial deve produzir benefícios concretos, especialmente para as comunidades que acolhem os investimentos. Agradeço o apoio e cooperação do governo moçambicano, ao governador de Nampula, Sua Excelência Sr. Eduardo Mariam Abdullah, ao ministro da Economia, Sua Excelência Sr. Basílio Muati, ao Ministério do Ambiente, Terra e Pesca, ao INAMAR, ao Ministério do Trabalho, ao Ministério do Transporte, ao IFEPOM, ao ITRANSMAR, Ao CFM, muito obrigado, engenheiro Langa, pela cooperação com a CIMES de Moçambique. Ao município de Nacala, senhor Farouk, obrigado pelo imenso apoio a esse projeto e pela cooperação diária com a CIMES de Moçambique. Obrigados a todos os departamentos e empresas públicas que cooperaram e apoiam a CIMES de Moçambique. A todos, saibam que o vosso apoio foi decisivo para que esse projeto se tornasse realidade. Agradeço ainda aos nossos acionistas, ao IGEP, ao CFM, ao EMOSE, pela confiança e suporte, especialmente ao Grupo Oaxim, cujo investimento, apoio técnico e gestão são fundamentais. Agradeço aos trabalhadores da CIMES de Moçambique e aos parceiros que se esmeraram e trabalharam com grande dedicação para realizar esse projeto. Agradeço aos nossos clientes, fornecedores, à comunidade de Nacala e à comunidade de Quissimajulo e demais parceiros pela confiança. Um especial agradecimento à Sua Excelência, presidente Daniel Francisco Chapo. Muito obrigado pelo apoio. A CIMES de Moçambique possui 100 anos de história. Muitas das infraestruturas do país foram construídas com o cimento produzido por nós. Esse passado é motivo de orgulho, mas representa, sobretudo, uma responsabilidade para o futuro. Nesse momento, estão em curso outros investimentos importantes nas fábricas da CIMES de Moçambique em Dondo, no centro, e na Matola, no sul. São investimentos que somam cerca de 70 milhões de dólares. O Grupo Oaxim, por meio dos investimentos, demonstra sua forte confiança no desenvolvimento econômico do país e reforça seu compromisso com o futuro. Continuaremos a transformar os recursos nacionais em produção, emprego, exportações e melhores condições de vida. Continuaremos a ser um parceiro ativo da industrialização e do desenvolvimento econômico e social do país. Senhoras e senhores, a CIMES de Moçambique está pronta para os próximos 100 anos. Muito obrigado.
1: Fique então esta intervenção do diretor-geral da Cimentos de Moçambique, Fernando dos Santos, que descreve o resto daquilo que foi os passos da modernização deste imponente empreendimento que, obviamente, passa a servir zona que afunge, no entanto, para os projetos que estão a ser implementados naquela região. Vamos acompanhar a intervenção do Ministro da Economia, Basílio Mohamed.
2: Da República de Moçambique, minhas senhoras, meus senhores, é com elevada honra que temos a vossa presença neste ato que materializa a sua visão de transformação estrutural da nossa economia. São cerca de 110 milhões de dólares que transformaram 300 postos de trabalho, 150 postos de trabalho em 300 postos de trabalho, estão a transformar cerca de 300 mil toneladas ano de produção de cimento em mais de 1 milhão de toneladas de cimento por ano, estão também a agregar valor na transformação da nossa economia, no incremento das nossas exportações. Portanto, temos motivos mais do que suficientes para vermos neste lançamento um exemplo e uma manifestação clara daquilo que é o nosso Programa Nacional Industrializar Moçambique, através da contribuição do setor privado. Tenho a elevada honra de convidar a Vossa Excelência para fazer a vossa intervenção. Obrigado.
3: Muito obrigado. Podemos sentar. Senhora Ministra da Economia, senhores membros da Comissão Política, em especial o chefe da Brigada Central de Assistência à província de Nampula, senhores membros do Governo aqui presentes, senhores membros do Conselho Consultivo da Presidência da República aqui presentes, senhor Secretário de Estado de nível central aqui presente, com destaque para a Secretária de Estado de Indústria e o Secretário de Estado de Minas, Sr. Secretário de Estado na província de Nampula, Sr. Governador da província de Nampula, Primeiro Secretário do Comitê Provincial, aqui presente, Sr. Presidente da Assembleia Provincial, Sr. Diretor-Geral da Cimentos de Moçambique, Sr. Administrador do Distrito de Nacala Porto, Sr. Presidente do Conselho Autárquico de Nacala Porto, senhores membros, ou melhor, senhores presidentes dos Conselhos de Administração das empresas públicas e privadas aqui presentes, parceiras dos Caminhos de Ferro de Moçambique, senhores membros do Conselho de Representação da província de Nampula, do Estado, membros do Conselho Executivo Provincial, distintos membros do Conselho Autárquico da cidade de Nacala Porto, distintos membros do Governo do Distrito de Nacala Porto, caros amigos empresários e amigas empresárias aqui presentes, distintos parceiros de cooperação, ilustres líderes comunitários que cuidam da nossa população de Nacala Porto, caros representantes das confissões religiosas, caros trabalhadores das sementes de Moçambique, distintos convidados, caros amigos da comunicação social, caros investidores desta fábrica de sementes de Moçambique, a Auxin, minhas senhoras e meus senhores. Boa noite a todos, aos nossos amigos da China, permitam-me dizer Ni Hao. É com grande satisfação que viemos hoje à cidade portuária de Nacala para testemunhar a inauguração da ampliação e modernização da fábrica de cimentos de Moçambique em Nacala Porto, que daquilo que nós acompanhamos praticamente só se aproveitou o espaço. Tudo é novo. Por esta ocasião, gostaríamos de saudar calorosamente a todos presentes nesta cerimónia, de modo particular, aos investidores, engenheiros, gestores e trabalhadores da Sementes de Moçambique, por apostar na excelência, na eficiência e no crescimento desta estratégica unidade industrial. Dirigimos uma saudação especial à população de Nacala Porto, à população da província de Nampula, ao Conselho Executivo da província de Nampula, ao Conselho de Serviço de Representação do Estado, que tem sabido acolher e valorizar iniciativas de investimento produtivo, contribuindo para a consolidação da indústria nacional e para o fortalecimento da economia desta importante região do país. Minhas senhoras, meus senhores, caros convidados, o ato que testemunhamos hoje simboliza muito mais do que uma expansão de uma unidade industrial. Representa um passo firme na construção de uma economia mais produtiva, mais diversificada e capaz de gerar oportunidades para os moçambicanos. Como ouvimos aqui, a fábrica de sementes de Moçambique de Nacala, cuja expansão e modernização acabamos de inaugurar, constitui um exemplo concreto de materialização das políticas públicas que nós pregamos no âmbito da industrialização do nosso país. Esta fábrica importava clinker, hoje já não importa. O clinker daqui sai de Quissimajulo, é processado aqui, é que faz, portanto, o cimento. Dantes, o clinker era importado, hoje o clinker é made in Moçambique. Por isso, Nacala é uma região abençoada, com abundância de calcário, um recurso mineral essencial para a produção de clinker, a principal matéria-prima utilizada no fabrico do cimento. Ao produzir localmente o clinker, esta unidade industrial contribui para fortalecer a cadeia de valor da indústria cimenteira nacional. E nós, como governo, apostamos na produção local, pois através dela iremos reduzir a dependência da importação de matérias-primas, que é o que nós andamos a falar, poupar divisas com a paragem da importação do clinker, a fábrica Sementes de Moçambique poupa cerca de 60 milhões de dólares norte-americanos que ficam para a economia moçambicana e aumentar a capacidade produtiva da indústria nacional. A ampliação e modernização desta unidade industrial vai incrementar a produção em cerca de 1,2 milhões de toneladas de cimento por ano, reforçando a capacidade de abastecimento ao mercado nacional e contribuindo para a redução de importação da matéria-prima, da fabricação, principalmente no próprio cimento. Importa destacar que a Cimentos de Moçambique, uma empresa com presença histórica de cerca de 100 anos, é relevante no setor industrial do país. Possui 3 unidades industriais em funcionamento nas 3 regiões do país, designadamente na Matola, Sul, no Dondo, Centro e aqui na Cala, no Norte. Com a entrada do grupo Auxin Semente, um dos maiores produtores de cimento da República Popular da China, a empresa tem vindo a implementar um processo de modernização e expansão das suas unidades industriais em Moçambique. Neste momento, está igualmente em curso um investimento de modernização nas unidades industriais do Dondo e da Matola, orçados em cerca de US$ 70 milhões, depois de um investimento de cerca de US$ 110 milhões aqui em Nacala, o que vai reforçar a capacidade produtiva da empresa e o seu contributo para o desenvolvimento industrial do país. Este investimento constitui também mais um exemplo da sólida cooperação econômica com a República Popular da China, um importante parceiro de desenvolvimento e investimento para o nosso país. A presença de empresas chinesas em Moçambique demonstra confiança no potencial econômico do nosso país e reforça os laços de amizade e cooperação entre os nossos povos e os nossos países. Laços esses que levamos a um nível estratégico, compartilhando na nossa recente visita à China. Por isso, reiteramos o nosso apreço à empresa Sementes de Moçambique, aos seus acionistas e parceiros, pela confiança depositada em Moçambique. Caros presentes, importa destacar que este investimento incorpora soluções modernas de eficiência energética e sustentabilidade industrial. A central de geração de energia elétrica permite à fábrica aumentar a eficiência do processo produtivo e reduzir a dependência da rede elétrica nacional. Esta central elétrica usa o carvão Made in Moçambique a partir de Matize. Por isso, este é o modelo que nós defendemos. Demonstra que é possível promover industrialização moderna, eficiência ambiental responsável, garantindo maior competitividade na indústria nacional. Outro elemento de grande relevância neste projeto é a sua forte ligação com o desenvolvimento do setor dos transportes e logística. Ao nível do governo, temos vindo a trabalhar para fortalecer os corredores logísticos do país e melhorar a eficiência do transporte de mercadorias. O corredor logístico de Nacala assume um papel estratégico para o desenvolvimento econômico nacional e regional. A construção de um cais industrial junto à fábrica e a aquisição de um navio dedicado ao transporte de cimento representa um avanço importante na integração entre a produção industrial e logística. Estas infraestruturas permitirão melhorar significativamente a eficiência no escoamento de produção e criar condições para operações de cabotagem e exportação de cimento para mercados da região e para as ilhas do Oceano Índico. Pelo que este processo já começou com a exportação de cimentos para as Ilhas Comores, incluindo para Madagascar e outros destinos regionais que permitem o país encaixar divisas. Desta forma, Moçambique reforça a sua capacidade de exportar produtos industriais, gerar divisas e fortalecer a sua posição nos mercados regionais. Para além do impacto econômico, este investimento terá também um impacto social significativo na criação de cerca de 300 postos de trabalho diretos e aproximadamente 400 empregos indiretos, o que soma 700, sendo de salientar que antes tinham apenas cerca de 150 trabalhadores, contribuindo para dinamizar a economia local e melhorar as condições de vida das comunidades, que tem sido uma das nossas preocupações. Falando da mão de obra, temos conhecimento que gradualmente os moçambicanos que estão aqui, jovens, foram capacitados numa fábrica do grupo na Tanzânia, estão aqui a operar, acabamos de presenciar, e paulatinamente os nossos irmãos da China vão regressando para o país na medida em que vão capacitando os moçambicanos. E também temos conhecimento que os jovens moçambicanos, para operarem a fábrica do Dondo, já estão aqui a serem capacitados para no futuro operarem a fábrica do Dondo. Todos eles moçambicanos. A indústria tem esta virtude. Quando cresce, cria oportunidades, gera renda e impulsiona o desenvolvimento das comunidades locais onde se instala. Minhas senhoras e meus senhores, o investimento que hoje celebramos representa um contributo valioso para a dinamização da indústria nacional e para o avanço do processo de industrialização do nosso país. Temos dito que as matérias-primas locais devem ser processadas localmente. Esta fábrica é um exemplo disso. O clinker moçambicano é processado localmente. O carvão moçambicano gera energia localmente. E o cimento sai já processado para exportação. Esta é que é a nossa visão para os próximos anos. O investimento que hoje celebramos representa

0: rapidamente. Neste caso, o carvão é usado para gerar energia e o cimento é exportado para poder trazer divisas para o nosso país. Esta é aqui a nossa visão e é isto que nós queremos continuar a fazer. E quando exportamos produtos industriais moçambicanos, afirmamos a soberania econômica e o futuro desenvolvimento do nosso país. Geramos mais emprego para a juventude e mulher moçambicana, principalmente por ser a maioria do povo moçambicano. É com esta convicção e compromisso com a industrialização de Moçambique que declaro oficialmente inaugurada a ampliação e modernização da fábrica de sementes de Moçambique em Nacala. Muito obrigado pela vossa atenção. Thank you very much. Merci beaucoup. Xexé. Com Shukuru. Asante Sana.
1: Bom, então, este discurso de inauguração da fábrica de cimentos de Moçambique aqui em Nacala, depois da ampliação e modernização, que de resto sabemos que o Presidente da República inaugurou, e nesta tanto cerimônia aqui, o Presidente da República disse que a fábrica de cimentos de Moçambique constitui um exemplo na implementação de políticas de reforma do setor industrial no país. Daniel Chapo disse que o governo tem projeções de processar os recursos naturais e a matéria-prima produzida em Moçambique, de modo a criar mais parques industriais em todos os pontos desta nação. Moçambique busca parcerias para colocar robustez no setor industrial, de modo a responder o desiderato de recuperação da economia do país com a industrialização, afirmou Daniel Chapo nesta cerimônia aqui no seu discurso. E igualmente falou da importância das modernizações que a fábrica sofreu, destacando a eficiência da cabotagem para exportação de cimento produzido em Moçambique para outros países do Interland, tanto igualmente aqui próximos à costa moçambicana. Sobre a mão de obra local, Chapo disse que as parcerias que o país tem com outros países visam passar o conhecimento e competências aos jovens empregados nas várias empresas que paulatinamente ficam a operar nas diversas empresas que estão a fazer a recuperação económica no país. É tudo quando tínhamos então que trazer neste momento. Seguramente que iremos desenvolver esta matéria nos próximos blocos informativos da nossa estação emissora. Despedem-se neste momento Joaquim Monteiro, Abdulai da Palma, Rajab Osama e Olívio Mateus, a partir da cidade de Nacala Porto. Boa noite.
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1: Muito boa noite, amigo ouvinte. São exatamente 19 horas.
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1: 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Vamos já seguir, ficar com o Jornal de Nampula na sua segunda edição com Vitorino Kumbukani. Boa noite.
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3: Ouvinte, muito boa noite. A estrada da Mitil à Vila Distrital de Moma será asfaltada. O anúncio foi feito hoje pelo Presidente da República, Daniel Chapo. A fábrica de sementes de Moçambique, Nacala, vai duplicar a sua produção, mercê da sua ampliação e modernização. O Ferro Verde Nampula empata frente à União Desportiva de Songo em partida da 10ª jornada do Moçambola. Lançados os destaques, vamos ao desenvolvimento destas e outras notícias informativas numa edição de Vitorino Gumucane e Rosário Ângelo na mesa de sonorização. A estrada na Mitil, a Vila Distrital de Moma, será asfaltada. O anúncio foi feito hoje pelo Presidente da República, Daniel Chapo. Antes desta notícia, dizer que o Presidente da República, Daniel Chapo, inaugurou a estante da fábrica de sementes de Moçambique, Nacala Porto, após beneficiar de ampliação e modernização. Daniel Chapo disse que a ampliação e modernização da fábrica de sementes Nacala Porto representa a visão do governo moçambicano em industrializar o país e de assegurar a produção interna ou local para garantir a satisfação do consumo interno e também para exportação. A ampliação e modernização da fábrica de cimento de Moçambique na Cala, segundo o estadista moçambicano, custou cerca de 110 milhões de dólares americanos e a produção passa para 1 milhão e 200 mil toneladas por ano, reforçando assim o abastecimento do produto no mercado nacional.
4: E nós, como governo, apostamos na produção local, pois através dela iremos reduzir a dependência da importação de matérias-primas, que é o que nós andamos a falar, poupar divisas com a paragem da importação do clinker. A fábrica Sementes de Moçambique poupa cerca de 60 milhões de dólares norte-americanos que ficam para a economia moçambicana e aumentar a capacidade produtiva da indústria nacional. A ampliação e modernização desta unidade industrial vai incrementar a produção em cerca de 1,2 milhões de toneladas de cimento por ano, reforçando a capacidade de abastecimento ao mercado nacional e contribuindo para a redução de importação da matéria-prima, a fabricação, principalmente no próprio cimento. Importa destacar que a Sementes de Moçambique, uma empresa com presença histórica de cerca de 100 anos, é relevante no setor industrial do país. Possui três unidades industriais em funcionamento nas três regiões do país, designadamente na Matola, Sul, no Dondo, Centro e aqui na Cala, no Norte. Com a entrada do grupo Aoxin Cemente, um dos maiores produtores de cimento da República Popular da China, a empresa tem vindo a implementar um processo de modernização e expansão das suas unidades industriais em Moçambique.
3: Presidente da República, Daniel Chapo, falando a instantes após inaugurar a fábrica de cimentos de Moçambique, de Nacala Porto, uma das três unidades fabris desta empresa. Ainda hoje, o Presidente da República trabalhou no distrito de Moma, onde orientou um comício popular e uma sessão extraordinária do governo distrital alargado ao Conselho Consultivo. A estrada na Mitil, a Vila Distrital de Moma, será asfaltada. É um anúncio feito pelo Presidente da República, Daniel Chapo. Otávio Fonseca.
5: O Presidente da República, Daniel Chapo, anunciou esta sexta-feira a asfaltagem da estrada que dá acesso ao distrito de Moma, a partir da Vila Dinamitil, sede distrital de Mogovolas. Daniel Chapo falava hoje em comício popular na Vila Distrital de Moma, no segundo dia da sua visita à província de Nampula. O presidente Chapo disse que próxima semana será aberto concurso para a adjudicação do empreiteiro que vai executar as obras de reabilitação e asfaltagem da estrada Namitil-Moma, que compreende os troços Namitil-Xalaua de 48 km e Xalaua-Moma de 83 km. O chefe do Estado disse que a reabilitação e asfaltagem desta estrada é a materialização da promessa feita por si e o seu partido durante a campanha eleitoral. O estadista moçambicano disse que o seu governo reconhece capital importância desta estrada para o desenvolvimento do distrito de Moma, daí que o seu executivo buscou soluções.
6: Quando nós passamos a dizer ao nosso povo para votar na Frelimo e no seu candidato, para continuarmos a dirigir Moçambique, é porque aquilo que nós prometemos, vamos fazer. E eu disse, hoje vou a Moma. Porque aquilo que nós prometemos à população de Moma, tal como tínhamos prometido à população de Namitil e à população de Angoche, que íamos fazer a estrada que agora estamos a concluir, também íamos fazer o Malema-Cuamba, hoje viemos a Moma, dizer à população de Moma que vamos construir a estrada Namitil-Moma. E esta vossa preocupação é nossa preocupação também. É por isso que nós lançamos este concurso, os empreiteiros estão a concorrer. Próxima semana o concurso vai ser aberto para ser adjudicado o empreiteiro e depois começarmos a fazer a estrada. Desenvolvimento é assim mesmo. Não acontece tudo de uma só vez. É vacane, vacane, vacane, vacane no Roahol.
5: O presidente da República disse ainda que tanta estrada que vai ser reabilitada e asfaltada, como outras infraestruturas sociais que estão a ser construídas pelo governo, visam garantir o bem-estar da população, daí que condenou os inimigos do desenvolvimento.
6: Que nós, para construirmos bem a estrada na Namitil-Moma, tem que haver paz e segurança. Por isso, todos nós que estamos aqui, todos nós que vivemos em Moma, vivemos em Nampula, vivemos em Moçambique, cada um de nós tem que trabalhar para a paz. Cada um de nós tem que trabalhar para a segurança. E a paz e segurança não é só o calar das armas. Os inimigos da paz e da segurança do povo moçambicano, mesmo quando as armas estão caladas, inventam outras coisas para o povo não estar em paz e em segurança. E se nós, o povo, não estarmos atentos, não há de haver paz e segurança, mesmo com as armas caladas. E nós viemos aqui explicar a Moma o que é que realmente quer significar isso.
3: Ainda no comício popular na vila distrital de Moma, o estadista moçambicano defendeu a unidade nacional, a harmonia e boa convivência entre os moçambicanos. Arija Euroso.
7: O presidente da República, Daniel Chapo, disse que ninguém tem o direito de agredir o seu irmão por pensar diferente ou por não fazer parte da sua família. O estadista moçambicano fez este pronunciamento nesta sexta-feira na vila sede do distrito de Moma, no prosseguimento da sua visita de trabalho que efetua a Nampula. O presidente da República, Daniel Chapo, manifestou a sua preocupação pelo fato de ainda existirem pessoas mal intencionadas que se envolvem na destruição de infraestruturas públicas, deitando por terra os esforços do governo.
6: Estamos a dizer isso porque existem pessoas ainda aqui em Moma, na nossa província de Nampula, estão nos bairros, postos administrativos, nas localidades, povoações, e ainda ousam agredir ao seu irmão só porque é do partido diferente dele, é da religião diferente dele, é do clube diferente dele. Temos que acabar com isso. Não podemos permitir que isto aconteça na nossa sociedade. Pessoas que agridem os nossos líderes, cuidam do nosso povo. Pessoas que querem queimar hospital para o povo, medicamento para o povo, escola do povo, livros do povo. Não podemos permitir isso.
7: Daniel Chapo sublinhou ainda que o diálogo, a paz e a vigilância são elementos indispensáveis para a pacificação do país.
6: Para haver paz, em primeiro lugar tem que haver unidade. Temos que nos unir com um único objetivo. Desenvolver Moma, desenvolver Nampula, desenvolver Moçambique. Segundo lugar, tem que haver vigilância. Sabermos estamos a conviver com quem. Não permitir que haja crime. Ladrões têm que ser combatidos. Bandidos têm que ser combatidos. Terroristas têm que ser combatidos. Porque queremos paz e segurança.
7: Presidente da República, Daniel Chapo, interagindo nesta sexta-feira com a população da Vila Sede de Moma, de onde vos falou Arija Euroso.
3: O estadista moçambicano deu uma nota positiva ao distrito de Moma na componente de gestão e implementação do FIDEL, Fundo de Desenvolvimento Econômico Local, Albano Xavier.
8: O presidente da República, Daniel Chapo, diz estar satisfeito com a implementação do Fundo de Desenvolvimento Local Fidel no distrito de Moma, na província de Nampula. Daniel Chapo manifestou a sua satisfação nesta sexta-feira na vila sede de Moma, durante a reunião extraordinária do governo do distrito, alargada ao Conselho Consultivo. O presidente Daniel Chapo tomou conhecimento do informe do governo distrital, segundo o qual Moma recebeu 13 milhões e 500 mil meticais. Foram submetidos 1.205 projetos, dos quais 636 são de jovens nas áreas de comércio, agricultura, avicultura, pecuária, pesca, turismo, restauração, agroprocessamento e serviços. O chefe de Estado destacou ainda que os mutuários têm aplicado bem os fundos, gerando renda e emprego para as famílias.
9: E eu também estou satisfeito dos distritos onde estamos a passar, pelo menos nos reunimos convosco. Estamos felizes por ver que é uma associação de cerca de 30 jovens que estão ocupados, estão a trabalhar a terra, estão a produzir, e isto é bastante importante, estão a produzir para gerar renda. Também aquela que está a fazer, ela que está a fazer gergelim, está a fazer outras culturas de rendimento como amendoim, temos certeza absoluta que depois está a empregar mais duas pessoas, com ela três. E é isto que nós queremos com Fidel, é realmente fazer circular o dinheiro na economia local, produzir comida para o povo, dinamizar o comércio, gerar renda para a família da pessoa que recebeu.
8: O presidente Daniel Chapo disse ainda que a maioria dos projetos em Moma estão com jovens e mulheres e que o fundo já chegou aos postos administrativos e localidades. A Chapo quer que Moma seja exemplo na implementação do Fidel.
9: Então, em relação a esse aspecto, nós saímos satisfeitos de Moma e queremos que seja uma mostra daquilo que tem que ser feito para nós podermos continuar a desenvolver o nosso país. E outra coisa que aqui vimos em Moma é que o dinheiro chegou até aos postos administrativos e localidades.
8: Presidente da República, Daniel Chapo. Albano Xavier, a partir do distrito de Moma.
3: Outras notas de atualidade provincial indicam que o governo da província de Nampula vai canalizar próxima semana o dinheiro da primeira tranche referente à compensação aos transportadores urbanos de passageiros. A ação será antecedida por prova de vida dos transportadores anteriormente registrados para certificação do local de operação, tipo de viatura e do nível de cumprimento de pagamento de impostos referente ao exercício da atividade. O diretor provincial dos Transportes e Comunicações de Nampula, Luiz Vasconcelos, disse que o Tesouro Central canalizou à província cerca de 8 milhões de meticais. Luiz Vasconcelos disse ainda que antes do setor transferir a primeira tranche do subsídio aos transportadores de passageiros, o valor e procedimentos para a canalização vão ser apresentados às entidades da Assembleia e Conselho Municipal de Nampula.
10: Nós recebemos, este valor será apresentado junto da Assembleia Municipal da cidade de Nampula, do Conselho Municipal e junto dos operadores e as associações dos transportadores. Então, após esta apresentação, provavelmente isso vai acontecer na próxima semana, vai se fazer a prova de vida. A partir de próxima semana, nós havemos de fazer um comunicado oficial à imprensa para que juntos assistam os termos de procedimento compensação aos transportadores.
3: Diretor Provincial dos Transportes e Comunicações de Nampula, Luiz Vasconcelos, início próxima semana de compensação aos transportadores de passageiros urbanos, iniciativa do governo moçambicano implementada para minimizar os custos de subida dos combustíveis. Na página desportiva, o Ferroviário de Nampula empatou esta tarde diante da formação da União Desportiva de Songo. O jogo era pontuável para a 10ª jornada do Moçambola. Nelson Otânia e a história completa do jogo.
11: O Ferroviário de Nampula consentiu esta sexta-feira contra a União Desportiva do Songo o segundo empate no Moçambola da presente temporada. Nulo foi o resultado final, numa partida descrita geralmente de equilibrada, embora o Ferroviário de Nampula tivesse mais oportunidades de golo em relação aos campeões em título. Os primeiros minutos foram favoráveis aos hidroelétricos do Songo, que a partir dos 15 minutos entregaram a iniciativa do jogo aos locomotivas de Nampula, que não marcaram por mérito, em parte, do guarda-redes Fazito e por outra, demérito dos dianteiros dos Achinene. O domínio dos treinados de Nassir Armando foi notório ao longo da segunda parte, que foi mais equilibrada, um equilíbrio justificado pelo Mr. Daoudou Razak por fadiga dos seus jogadores.
12: Fizemos uma coisa que não costumamos fazer na segunda parte, que foi a equipa por si própria ressentir alguma fadiga nos últimos 15 minutos. Acabou recuando um bocadinho, o que não é costume, costumamos pressionar lá em cima, mas é normal, aquilo é o psicológico que faz assim. Mas agora penso que o resultado acaba sendo justo para aquilo que aconteceu, porque o Nampula também teve ali uma bola oposta, e se olharmos para sermos honestamente, na primeira parte o Nampula também teve ali uma ou duas situações. Mas por aquilo que produzimos na segunda parte, acho que é um resultado justo, porque a segunda parte não foi um espetáculo bom de se ver. Muito poucos remates, muito poucas oportunidades de golo. Por isso, agora é trabalhar, recuperar, porque naquela não vai ser fácil, é mais um sintético, com calor, esperemos que não esteja muito quente, é preciso rever essa questão.
11: Treinador da UDS, Daoudou Razak. O treinador adjunto do Ferroviário de Nampula, Moussagi Ramdala, o Mau-Mau, referiu à nossa reportagem que o empate encaixa-se bem na sua equipa.
13: Menos boa, em termos de percentuais, dou 50%, mas como tem-se dito no adágio popular, se não dá para ganhar, também não dá para perder. Portanto, é um empate que se ajusta por aquilo que as duas equipes conseguiram mostrar ao longo dos 90 minutos, apesar de que nós tivemos oportunidades claras de golo que podíamos ter convertido, mas é, com um ponto diante de um adversário deste calibre, penso que é uma vantagem. E vamos ver o que é que vai ser lá na tabela para os próximos rodados.
14: Alguma coisa falhou para não marcar gol?
13: Eu penso que sim. Faltou um pouco de calminha dos nossos avançados. Outros jogadores estavam na sessão de golo, faltou um pouco de calminha. Mas quando é assim, penso que nós, como treinador, tomamos nota e procuramos trabalhar os próximos jogos para que os erros não possam ser repetitivos.
11: Mau-Mau, técnico adjunto do Ferroviário de Nampula, e empate sem abertura de contagem de sua equipa diante da União Desportiva do Songo em partida da 10ª ronda do Moçambola disputada esta sexta-feira no Santuário 25 de junho. Sem alterações na tabela classificativa, o UDS, com este resultado, manteve-se na segunda posição da tabela classificativa geral, agora com 17 pontos, menos 2 em relação ao líder Ferroviário da Beira, e o Ferroviário de Nampula na sexta posição com 14, os mesmos dos quarto e quinto classificados, respectivamente a ABB e Ferroviário de Lixinga.
3: Ouvinte, termina este jornal da noite da Rádio Moçambique, Nampula, noite de sexta-feira, 24 de julho de 2026, dia em que o presidente da República, Daniel Chapo, cumpre hoje o segundo dia de trabalho da província de Nampula. Vitorino Kumbukane esteve na edição e Rosário Anjo na sonorização e montagem. Despede-se. Boa noite.
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1: Mais uma vez, muito obrigada pela preferência, amigo ouvinte. Boa noite. Estamos com 19 horas e 17 minutos. Deixamos para trás o Jornal de Nampula, na sua segunda edição, num dia em que a província, sim, conta com a presença do chefe de Estado. Na verdade, é o segundo dia de sua estada nesta província, tendo já visitado os distritos de Malema, Moma, e agora encontre-se no distrito de Nacala. Espero que a sua noite esteja a ser agradável, que o seu fim de semana esteja a correr lindamente e, sobretudo, que esteja a aproveitar para se divertir e, acima de tudo, para fazer diferente.

0: esta canção tradicional, Panqua, do Senhor Arcanjo, na verdade não adianta parar no meio da estrada e chorar. Lembre-se que a vida é feita de superações, é feita de oportunidades e, acima de tudo, é feita de persistência. Continue a lutar, a sua vez vai chegar, você vai brilhar, você vai ver. 19 e 19 minutos. Vamos ficar com os nossos compromissos comerciais.
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4: Renovo os votos de continuação de ótima escuta à nossa programação. Estamos com 19 horas e 28 minutos e meio. 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Dentro de instantes, vamos estabelecer contacto com a Antena Nacional da Rádio Moçambique para a transmissão do Jornal da Noite, na verdade um jornal que hoje é editado e apresentado a partir da cidade de Nampula, por João de Brito Langa, que vai ser coadjuvado tecnicamente por Mamuto Omar. Na sequência da programação, às 20 horas, vamos trazer o nosso sinal de estação e lá mais adiante, publicidade e música até às 21 horas, sensivelmente. São estas as nossas propostas. Acertem connosco o seu relógio, são precisamente 19 horas e 30 minutos. Ótima escuta ao Jornal da Noite.

0: Estimado ouvinte, boa noite. O presidente da República, Daniel Chapo, falou hoje da necessidade da paz e unidade nacional no prosseguimento da sua visita de trabalho à província de Nampula. A fábrica de cimentos de Moçambique, em Nacala Porto, vai duplicar a sua produção a mercê da sua ampliação e modernização. Mau tempo dita o cancelamento temporário da circulação do barco Xambo nas águas do Lago Nyassa. Na atualidade internacional, os 6 candidatos ao cargo do secretário-geral da ONU defendem a necessidade de restaurar a credibilidade desta organização mundial. São os tópicos do Jornal da Noite da Rádio Moçambique, editado e apresentado por João de Brito Langa, com a sonorização de Mamudo Omar. Boa escuta. O presidente da República, Daniel Chapo, cumpriu hoje o segundo dia da sua visita de trabalho à província de Nampula. Hoje trabalhou no distrito de Moma, onde falou da paz e unidade nacional, sublinhando que ninguém tem o direito de agredir o seu irmão por pensar diferente ou por não fazer parte da sua família. Detalhes com Arija Russo.
1: O estadista moçambicano fez este pronunciamento nesta sexta-feira na vila sede do distrito de Moma, no prosseguimento da sua visita de trabalho que efetua a Nampula. O presidente da República, Daniel Chapo, manifestou a sua preocupação pelo fato de ainda existirem pessoas mal intencionadas que se envolvem na destruição de infraestruturas públicas, deitando por terra os esforços do governo.
2: Estamos a dizer isso porque existem pessoas ainda aqui em Moma, na nossa província de Nampula, estão nos bairros, postos administrativos, nas localidades, povoações, e ainda ousam agredir ao seu irmão, só porque é do partido diferente dele, é da religião diferente dele, é um clube diferente dele. Temos que acabar com isso. Não podemos permitir que isto aconteça na nossa sociedade. Pessoas que agridem os nossos líderes, cuidam do nosso povo. Pessoas que querem queimar hospital para o povo, medicamento para o povo, cola do povo, livros do povo. Não podemos permitir isso.
1: Daniel Chapo sublinhou ainda que o diálogo, a paz e a vigilância são elementos indispensáveis para a pacificação do país.
2: Para haver paz, em primeiro lugar tem que haver unidade. Temos que nos unir com um único objetivo: desenvolver Moma, desenvolver Nampula, desenvolver Moçambique. Segundo lugar, tem que haver vigilância. Sabermos estamos a conviver com quem. Não permitir que haja crime. Ladrões têm que ser combatidos. Bandidos têm que ser combatidos. Terroristas têm que ser combatidos. Porque queremos paz e segurança.
1: Presidente da República, Daniel Chapo, interagindo nesta sexta-feira com a população da Vila Sede de Moma, de onde vos falou Arija Euroso.
0: Ainda em Moma, o presidente da República manifestou satisfação com a implementação do Fundo de Desenvolvimento Econômico Local, FIDE.

0: e emprego para as famílias.
1: E eu também estou satisfeito dos distritos onde estamos a passar, pelo menos nos reunimos convosco e estamos felizes por ver que é uma associação de cerca de 30 jovens que estão ocupados, estão a trabalhar a terra, estão a produzir, e isto é bastante importante, estão a produzir para gerar renda. Também aquela que está a fazer, ela que está a fazer gergelim, está a fazer outras culturas de rendimento, como amendoim, temos certeza absoluta que, depois está a empregar mais duas pessoas, com ela três. E é isto que nós queremos com Fidel, é realmente fazer circular o dinheiro na economia local, produzir comida para o povo, dinamizar o comércio, gerar renda para a família da pessoa que recebeu.
0: O presidente Daniel Chapo disse ainda que a maioria dos projetos em Moma estão com jovens e mulheres e que o fundo já chegou aos postos administrativos e localidades. A Chapo quer que Moma seja exemplo na implementação do Fidel.
1: Então, em relação a esse aspecto, nós saímos satisfeitos de Moma e queremos que seja uma mostra daquilo que tem que ser feito para nós podermos continuar a desenvolver o nosso país. E outra coisa que aqui vimos em Moma é que o dinheiro chegou até aos postos administrativos e localidades.
0: Presidente da República Daniel Chapo, Albano Xavier, a partir do distrito de Moma.
2: O Presidente da República manifesta satisfação com a implementação do Fundo de Desenvolvimento Económico Local, Fidel, e fala da necessidade da paz e unidade nacional. Depois de Moma, o chefe de Estado moçambicano deslocou-se a Nacala Porto, onde procedeu à inauguração da fábrica de cimentos de Moçambique, agora ampliada e modernizada. Detalhes com Olívio Mateus.
3: Presidente da República disse que a fábrica Cimentos de Moçambique de Nacala constitui um exemplo na implementação de políticas de reforma no setor industrial no país. É uma afirmação feita aqui em Nacala na cerimônia de inauguração da fábrica de cimentos de Moçambique, depois da ampliação e modernização. Daniel Chapo disse que o governo tem projeções de processar os recursos naturais e a matéria-prima produzida em Moçambique de modo a criar mais parques industriais.
4: Esta fábrica importava clinker, hoje já não importa. O clinker daqui sai de Kissimajulo, é processado aqui, é que faz, portanto, o cimento. Dantes o clinker era importado, hoje o clinker é made in Moçambique. Ao produzir localmente o clinker, esta unidade industrial contribui para fortalecer a cadeia de valor da indústria cimenteira nacional. E nós, como governo, apostamos na produção local, pois através dela iremos reduzir a dependência da importação de matérias-primas, que é o que nós andamos a falar, poupar divisas.
3: Moçambique busca parcerias para colocar robustez no setor industrial, de modo a responder o desiderato de recuperação da economia do país com a industrialização, disse Chapo. Daniel Chapo falou da importância das modernizações que a fábrica sofreu, destacando a eficiência da capotagem para a exportação de cimento produzido em Moçambique para outros países.
4: Ao nível do governo, temos vindo a trabalhar para fortalecer os corredores logísticos do país e melhorar a eficiência de transporte de mercadorias. Estas infraestruturas permitirão melhorar significativamente a eficiência no escoamento de produção e criar condições para operações de cabotagem e exportação de cimento para mercados da região e para as ilhas do Oceano Índico. Pelo que este processo já começou com a exportação de cimentos para as Ilhas Comores, incluindo para Madagascar e outros destinos regionais que permitem o país encaixar divisas.
3: E sobre a mão de obra local, Chapo disse que as parcerias que o país tem com outros países visam passar o conhecimento e competências aos jovens moçambicanos empregados nas várias empresas que paulatinamente ficam a operar as empresas. Olívio Mateus, a partir da cidade de Nacala. Boa noite.
2: Presidente da República, Daniel Chapo, cumpriu hoje o segundo dia da visita de trabalho à província de Nampula, deslocando-se aos distritos de Moma e Nacala Porto. Está no ar o Jornal da Noite da Rádio Moçambique. O Serviço Nacional de Investigação Criminal, SERNIC, em Sofala, deteve

0: Dois indivíduos suspeitos de incitamento à desobediência coletiva e ofensa à honra do Presidente da República. Detalhes com Paulo MacArthur.
1: Os detidos terão divulgado conteúdos considerados tendenciosos e suscetíveis de provocar alarme social, com apelos à desordem e proferindo injúrias contra o chefe de Estado, segundo o porta-voz do Cernic em sua fala. Alfel Sitoy disse que um dos suspeitos foi detido na província de Manica. Os dois homens já foram presentes ao juiz de instrução criminal, o qual decretou a prisão preventiva como medida de coação.
2: Em virtude da divulgação através das redes sociais de imagens, comentários contendo informações tendenciosas e suscetíveis a provocar inquietação pública, incitamento à desobediência coletiva. Das investigações realizadas, resultam igualmente indícios da prática do crime de ofensas à honra do Presidente da República por ter proferido expressões de elevado teor ofensivo contra a Sua Excelência Presidente da República.
1: Os detidos dizem-se arrependidos e pedem desculpa ao Presidente da República.
3: Fiz um comentário no Facebook. Vi a página do Senhor Presidente da República e tinha lá a imagem dele num avião despedindo-se da população. Eu acabei indo nos comentários, acabei publicando lá o meu comentário. Eu estou muito arrependido mesmo por ter feito aqueles comentários. Eu peço desculpa, Senhor Presidente.
4: Alguém editou uma foto, publicou na página dele. Aquela foto parecia a Sua Excelência, Presidente da República. Ele com um cinto na mão, parecia que ia bater a primeira dama. Eu baixei, publiquei também na minha conta. Estou arrependido porque estou a passar as consequências desse erro que acabei de cometer.
1: Cidadãos, a contas com as autoridades em sua fala por suspeita de incitamento à desobediência coletiva e ofensa à honra do Presidente da República. Da cidade da Beira, Paulo MacArthur.
0: O governo do Japão reforça a capacidade operativa da Polícia da República de Moçambique em Cabo Delgado com a entrega esta sexta-feira de 28 viaturas. Cadre Buana.
5: Das 28 viaturas, 6 são destinadas ao Serviço Nacional de Investigação Criminal, com vista a aumentar a capacidade de intervenção, bem como a proximidade com a comunidade. O ato da entrega foi dirigido pelo Ministro do Interior, Paulo Sassini, tendo destacado que os novos meios irão reforçar a mobilidade da corporação, permitindo uma resposta mais célere às ocorrências, aumento do patrulhamento e o fortalecimento das ações de prevenção e combate à criminalidade.
6: O reforço da mobilidade em Cabo Delgado é uma prioridade inegociável do nosso governo. Assim, estes meios, constituídos por viaturas operacionais, irão potenciar diretamente as linhas da frente e aos distritos em processo de reconstrução e estabilização, garantindo que as populações locais sintam o retorno efetivo da segurança e da ordem pública. Assim, exijo desde já aos comandos da PRM e à direção do Cernic a máxima responsabilidade na manutenção preventiva destes ativos para que sirvam estritamente os interesses sagrados na proteção e a segurança do cidadão e seus bens.
5: Por seu turno, embaixador do Japão, Hamada Keiji, defendeu que para uma resposta eficiente dos desafios da segurança na província é necessário garantir uma capacidade adequada de mobilidade no terreno.
7: Esperamos que as viaturas hoje entregues reforcem a capacidade da PRM e do CERNIC para cumprir as suas importantes responsabilidades na proteção da população e na manutenção da segurança aqui em Cabo Delgado.
5: O governador da província, Valide de Tauabo, reafirmou o compromisso de dar acompanhamento e garantir que os meios sejam usados de forma responsável.
8: Do nosso lado, reafirmamos o compromisso de acompanhar e garantir que estes meios sejam utilizados de forma responsável, racional, transparente e eficiente, preservando o elevado significado desta cooperação e honrando a confiança depositada pelo governo e pelo povo do Japão.
5: Valide Tauabo, governador da província, falando esta sexta-feira durante a cerimónia de entrega de 28 viaturas ao Comando Provincial da PRM em Cabo Delgado, cujo ato foi dirigido pelo ministro do Interior, Paulo Sashini. Cadre Banam, em Pemba.
0: E na província de Gaza, a Polícia da República de Moçambique conta desde hoje com um novo comandante provincial, Vítor Novela, comandante do ramo da Polícia Costeira, Lacustre e Fluvial, foi quem apresentou o novo comandante provincial da PRM em Gaza, Kamal Nyamatat, Nicolau Mukavel, na cidade de Xaxai.
9: Vítor Novela, comandante do ramo da Polícia Costeira, Lacustre e Fluvial, recomenda ao novo comandante da PRM em Gaza o aprimoramento de medidas preventivas contra a criminalidade, de modo a garantir a ordem, segurança e tranquilidade públicas na província. O representante do comandante-geral sublinhou que a PRM em Gaza deve incrementar a sua capacidade operativa através da vigilância, disciplina e proximidade com as comunidades. Vítor Novela diz que só assim a polícia será capaz de responder com eficácia aos desafios da criminalidade.
10: Este processo de mobilidade de quadros resulta da avaliação da situação operativa que tem vindo a ser realizada a nível do comando-geral. E por via disso foi feito aqui na província de Gaza, o comandante Kamal Nyamatat, e que a ele esperamos com que haja maior dinamismo naquilo que é a manutenção da ordem pública. E nossa preocupação geral é garantir com que haja normal funcionamento das instituições públicas e privadas, circulação de pessoas e bens.
9: Vítor Novela, comandante do ramo da Polícia Costeira, Lacustre e Fluvial, falando esta sexta-feira em Xaixai, enviado do comandante-geral da PRM. O novo comandante da PRM em Gaza, Kamal Nyamatati, substitui no cargo Mamad Katissa Mumad, que vai desempenhar as mesmas funções na província central de Tete. Rádio Moçambique, cidade de Xaixai, Nicolau Mukavel.
0: O Instituto Nacional de Transporte Marítimo Intrasmar cancelou temporariamente a circulação do barco Xambo nas águas do Lago Niassa a partir desta sexta-feira devido ao mau tempo que está por cima. Isnata San.
11: A medida foi tomada após a recepção de um documento que indica a ocorrência de ventos fortes a partir das 9 horas do dia 25 de julho, o que poderá provocar ondas gigantes no Lago Niassa. O delegado do Transmar no Niassa, Omar Magido, disse que pretende-se, com a interrupção das operações de navegação, evitar danos humanos e materiais e apela aos pescadores e outros utentes do lago para não se fazerem ao lago até a normalização do tempo.
12: Pelas condições que apresentam mau tempo, não dá acesso à navegação da embarcação, tendo em conta que leva vidas humanas no mar. O apelo que nós deixamos para os pescadores, todos que navegam nesse lago, é que a partir da manhã de manhã não se pode colocar no mar, porque o mau tempo é muito intenso e pode causar danos humanos.
11: Delegado do Transmar no Niassa, Omar Magido, e as medidas que devem ser tomadas por operadores de embarcações no Lago Niassa a partir desta sexta-feira, devido à previsão de ocorrência de mau tempo a partir de amanhã, sábado. O barco Xambo chegou esta quinta-feira a Metangula, vindo da República de Tanzânia, com destino ao Malawi. Neste momento, o Lago Niassa está agitado, o que exige a tomada de medidas cautelares pelas autoridades marítimas nesta parcela do país. Isnata Sani, Metangula.
0: A segunda comissão da Assembleia da República, que trabalha no Niassa, recomenda ao Executivo Provincial a empreender esforços para melhorar a rede viária, de modo a garantir a transitabilidade condigna de pessoas e bens. Mércio João, em Lixinga.
13: A Comissão do Plano e Orçamento na Assembleia da República diz estar a constatar com preocupação o elevado estado de degradação das estradas de Niassa, principalmente as que ligam os grandes centros de produção aos mercados. A situação, segundo a Comissão da Assembleia da República, compromete os níveis de investimento e atração turística para Niassa, pelo que torna-se urgente a planificação e reabilitação das estradas vitais. Cernil de Muxanga, vice-presidente da Comissão do Plano e Orçamento na Assembleia da República, disse que Niassa apresenta potencialidades que a médio prazo podem incrementar os índices de desenvolvimento, mas o executivo local precisa focar-se na infraestruturação a vários níveis.
14: Há preocupações que são levantadas, principalmente ligadas à rede viária, portanto há problemas das estradas, principalmente as estradas que ligam os centros de produção ou as zonas de produção para dois grandes centros de comercialização, a estrada que liga a cidade de Lixinga à vila de Metangula, no distrito do Lago. Portanto, são vias que estão com altos níveis de degradação e isto compromete, de certa forma, aquilo que é o investimento ao nível da província, mas também a atração, sim, de outros investidores aqui a nível da província de Niassa.
13: Relativamente ao desempenho do governo na implementação do plano quinquenal, a Comissão do Plano e Orçamento na Assembleia da República avalia positivamente.
14: Saímos com uma impressão positiva, tendo em conta que da informação que nos foi apresentada ao nível do governo, dá-nos a indicação de uma produção global, portanto, acima de 50%. Os níveis da arrecadação de receita ao nível da província do Niassa também tendem a crescer, se quisermos fazer uma comparação com o ano 2025.
13: Cernil de Muxanga, vice-presidente da Comissão do Plano e Orçamento na Assembleia da República e a fiscalização do desempenho do Executivo de Niassa. Mércio João, a partir de Lixinga.
0: Mais de 155 mil mulheres das províncias de Teta e Manica estão a beneficiar de projetos sustentáveis de geração de renda financiados pela Agência Italiana de Cooperação para o Desenvolvimento, Ana Avenila.
15: As intervenções abrangem os distritos de Tsangano, Moatiza, Doa e Mutarara, na província de Tete, Tambara, Guru e Macossa e Manica, incidindo sobre as áreas de agricultura, nutrição e gestão de riscos de desastres, consideradas estratégicas para o desenvolvimento sustentável das comunidades, segundo a representante da Agência Italiana de Cooperação para o Desenvolvimento. Os projetos procuram reforçar a autonomia económica das mulheres através da promoção de técnicas agrícolas mais resistentes às alterações climáticas, contribuindo para o aumento da produção. Filomena Vareta referiu que, além de apoio ao setor agrícola, a instituição desenvolve ações na área de saúde pública, trabalhando em estreita colaboração com os comitês comunitários de saúde na prevenção de diversas doenças. Filomena reafirmou que a Agência Italiana de Cooperação para o Desenvolvimento continuará a investir em programas que promovam o empoderamento das mulheres a vários níveis.
16: Persistem desafios relacionados com o acesso à educação, ao emprego digno, ao crédito, ao acesso à terra, à participação política e à prevenção da violência baseada no gênero. São desafios que não pertencem apenas às mulheres, pertencem à sociedade inteira. Porque quando uma mulher é impedida de desenvolver o seu potencial, a família perde, a comunidade perde, a economia e o país também perdem. A AIDS reafirma o seu compromisso de continuar a caminhar ao lado de Moçambique na construção de um desenvolvimento inclusivo, resiliente e sustentável, onde as mulheres e homens tenham iguais oportunidades para contribuir para o progresso do nosso país.
15: A representante da Agência Italiana de Cooperação para o Desenvolvimento, Filomena Vareta, partilhou os dados esta sexta-feira na Reunião Provincial de Mulheres, um evento dirigido pela secretária de Estado em Tete, Cristina Mafumo. Da cidade de Tete, Ana Venila.
0: Ainda em Tete, a Comissão Técnica para o Diálogo Nacional Inclusivo concluiu esta sexta-feira o ciclo de audições públicas após escutar diferentes segmentos da sociedade nos postos administrativos e sedes dos 15 distritos da província. Ignácio Gamay.
17: O encerramento do processo teve lugar no município de Tete, onde os participantes apresentaram as suas contribuições sobre o futuro do país e os caminhos para a consolidação da paz, da estabilidade política e da coesão nacional. Os participantes defendem que as reformas políticas e administrativas devem ser conduzidas de forma contínua e periódica, permitindo que as instituições do Estado respondam com maior eficácia às expectativas dos cidadãos. Os intervenientes consideram ainda que o Diálogo Nacional Inclusivo constitui um instrumento indispensável para consolidar a paz, reforçar a confiança entre os moçambicanos rumo a uma governação inclusiva e transparente.
18: Amiel dos Santos, se formos a pensar em fazer as coisas de uma vez, acho que o país devia parar. Os moçambicanos deviam deixar de fazer as coisas para começarem do zero. Eu penso que mesmo um ser humano, o seu crescimento é gradual. O que significa que até para atingirmos o ponto onde estamos hoje, para dizermos que precisamos fazer algumas reformas, a introdução do que está sendo reformado foi igualmente gradual.
19: Eu chamo-me António Canhandula. O diálogo já existe. O cidadão se encontra com a polícia. A forma como ele é tratado pela polícia. O cidadão que vai à saúde. Eu não sei se já ouviram falar daquela senhora que deu parto no chão em Lixinga. O funcionário de Estado que diz que não atendeu aquela grávida porque só tinha uma luva. E essa pessoa que tinha uma luva tinha uma cama para dormir, portanto, a enfermeira. A enfermeira não se está a dar conta de que está a representar o Estado.
20: É verdade que muitos de nós falamos que possivelmente o presidente da República tenha muitos poderes. Possivelmente ele não tenha que nomear, sejam eleitos entre os pares e ele tenha que reconhecer como presidente.
17: Com a conclusão das auscultações nos 15 distritos, a província de Tete encerra uma das etapas mais importantes da segunda fase do Diálogo Nacional Inclusivo, marcada pela participação dos diferentes estratos sociais na construção de propostas para o futuro de Moçambique. Ignácio Gamay, cidade de Tete.
0: São 19 horas e 55 minutos, já espaço para notícias nacionais e internacionais. A Frelimo considera que as nacionalizações refletiram a visão de construir um país inclusivo, garantindo o acesso dos serviços essenciais aos cidadãos, como educação, saúde e habitação. Em comunicado, a formação política diz que tratou-se de uma medida tomada no momento de grandes desafios após a independência nacional. A Frelimo sublinha que a data de 24 de julho, convida todos os moçambicanos para a união e a paz, de modo a refletirem sobre as lições do passado, reconhecendo os avanços alcançados e os desafios enfrentados no desenvolvimento económico do país. O documento refere ainda que hoje, sob a liderança do presidente Daniel Chapo, o compromisso continua a ser o de fortalecer as instituições, promover uma economia competitiva, assegurando que os recursos contribuam para o bem-estar de todos os moçambicanos. A Venezuela foi abalada por dois grandes sismos há um mês e o número de vítimas não para de aumentar. Segundo o último balanço das autoridades, os sismos causaram pelo menos mais de 5 mil mortos e cerca de 17 mil feridos. O governo venezuelano não deu para já qualquer informação sobre quantas pessoas ainda estão desaparecidas, mas estima-se que o número chegue a dezenas de milhares. Atualmente, cerca de 23 mil pessoas estão a viver em acampamentos temporários. Os Estados Unidos da América mantêm os bombardeamentos diários contra o Irã, sendo que esta sexta-feira completaram 13 noites consecutivas de ataques. O presidente dos Estados Unidos diz que os ataques servem para reduzir as ameaças da Guarda Revolucionária Iraniana ao transporte marítimo comercial. Donald Trump voltou a ameaçar o Irã, afirmando estar para breve um ataque em massa ao país. As declarações do presidente norte-americano surgem na sequência dos ataques dos rebeldes houthis contra os petroleiros sauditas no Mar Vermelho e da subida do preço do petróleo para os 100 dólares o barril. O Irã, por seu turno, ameaça retaliar contra qualquer país que coopere ou preste apoio aos Estados Unidos nos seus ataques. O Jornal da Noite, na sua ponta final, na África do Sul, dizia os 6 candidatos ao cargo do secretário-geral da ONU defendem a necessidade de restaurar a credibilidade desta organização. Detalhes com Laurinda Manica.
21: Os 6 candidatos apresentaram-se esta quinta-feira num debate público transmitido em direto na sede das Nações Unidas, em Nova Iorque. A transmissão visava dar a conhecer aos Estados-membros, funcionários da organização e representantes da sociedade civil as prioridades e a visão de cada concorrente para o futuro da instituição antes do processo de seleção pelo Conselho de Segurança. A corrida ao cargo de secretário-geral das Nações Unidas conta com 4 mulheres e 2 homens. E pela primeira vez, existe uma forte expectativa internacional para que uma mulher venha ocupar o cargo máximo da organização algo que nunca aconteceu desde a criação das Nações Unidas em 1945. Embora a Assembleia Geral tenha um papel fundamental na nomeação do novo secretário-geral da ONU, a decisão efetiva pertence ao Conselho de Segurança. A primeira votação informal para o cargo de secretário-geral da ONU vai decorrer na próxima quarta-feira, dia 30 de julho. Esta ronda inicial realiza-se de forma anónima, a porta fechada, pelos 15 membros do Conselho de Segurança das Nações Unidas. Após esta ronda, seguirão outras até surgir um candidato capaz de reunir pelo menos 9 votos favoráveis, sem sofrer o veto de qualquer um dos 5 membros permanentes, dos quais Estados Unidos, China, Rússia, França e Reino Unido. Este mecanismo de votação faz com que a eleição dependa não apenas da qualidade dos candidatos, mas também do delicado equilíbrio diplomático entre as principais potências mundiais.
0: Fechamos o jornal com a previsão do tempo para amanhã. As cidades de Tete, Nampula e Pemba podem ser este sábado as mais quentes do país, com uma temperatura máxima de 28 graus centígrados, seguidas por Beira e Quelimane com 27. Para Inhambane e Vilanculo prevê-se 26 graus, Maputo 25, Xai-Xai 24, Chimoio 23 e por fim Lixinga com 21 graus de temperatura máxima. E este é o ponto final do Jornal da Noite da Rádio Moçambique. João de Brito Lange editou e apresentou, com a sonorização de Mamudo. Boa noite e bom fim de semana.

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1: Ficou para trás o Jornal da Noite em cadeia nacional com João de Brito Langa e Mamudo Omar. Estamos com 20 horas e 1 minuto.

0: Em termos de programação, vamos, amigo ouvinte, nos próximos minutos ficar com publicidade e lá mais adiante música para o seu fim de semana até sensivelmente 21 horas. Hoje, por razões alheias à nossa vontade, não poderemos transmitir o programa Galeria em reposição.
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18: Estamos com 20 horas e 11 minutos, seguimos musicalmente aqui na grelha de rádio, acompanhando o seu fim de semana, onde quer que esteja, com quem quer que se encontre, e sobretudo esperamos que esteja a correr o seu fim de semana como desenhou, e se não, que simplesmente se conforme, porque os dias não são iguais. Mas com a nossa alegria contagiante, certamente, que vai embarcar na nossa onda, nas ondas hertzianas. Lembre-se de não mudar no equalizador do seu receptor, porque está na frequência certa. Noite de 24 de julho de 2026. Rádio Moçambique. Junta-me a nós. Chama-se Maya Cole. Começar devagar e vamos aquecendo.

0: 20 horas e 15 minutos, saímos de Angola para São Tomé e Príncipe.
1: Queria apenas voltar.
0: Cada um com a sua vez.
1: Novamente.
0: Não vale sentir inveja de ninguém. Todos temos o nosso tempo. E os tempos de cada um não são iguais aos dos outros. Então aprenda a valorizar isso, a respeitar isso. A respeitar.

Damaís, falando de regras de convivência na comunidade, é realmente muito chato, é feio, vergonhoso e de falta de caráter. Essa coisa de ver vizinho com vizinha tratando outras coisas que não são vizinhança. A mudança rumba com Mingolas e Tampa. 20 horas e 20.

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1: 20h37, vamos caminhando rapidamente para o final deste período de emissão. Ouvimos a música de Lemuke Makomaso. Saudação a todos os ouvintes que só agora estão sintonizados à Rádio Moçambique. Está na frequência certa. Estamos a transmitir em direto dos nossos estúdios em Nampula, nesta noite de sexta-feira, noite do seu fim de semana. Esperamos que esteja a aproveitar bastante o seu fim de semana. Se estiver em casa, melhor ainda, porque fim de semana em casa é sempre barato.

0: Os Backstreet Boys dando o seu melhor neste tema Show Me The Meaning of Being Lonely. Será que é necessário passar por este sentimento? O que é que eu preciso fazer? Há vezes que nem o pensamento, nem o sentimento preenche o vazio e uma saudade. E esta música dizendo exatamente isso. Diga porque que eu não posso estar onde você está. Tem algo faltando no meu coração. Estamos com 20 horas e 47 minutos. São momentos finais deste nosso encontro de amizade.
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0: Chama-se Sérgio Mapos. Traz aqui o tema Vou Fingir. E a vida vai seguindo, de fingimento em fingimento.

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1: Sérgio, uma posse que prefere fingir do que sofrer por amores. Estamos com 20 horas e 50 minutos. É momento de agradecermos o calor da sua audiência e, sobretudo, pedirmos para continuar desse lado, na companhia da Rádio Moçambique. A Rádio Moçambique que não vai fechar as suas portas, tem a emissão da madrugada. Então, tem companhia suficiente até amanhã. Então, fique ligado a esta estação emissora. Eu vou ficando por aqui, com a promessa de voltar domingo de manhã, se Deus quiser. Tenha continuação de bom fim de semana, ótima sexta-feira e ótima sintonia à programação que se segue. Chamo-me Hermínia Francisco, estive acompanhada tecnicamente por Graciano Rosário. Dizem que a mulher é uma viagem. E que viagem!

0: Notícias apresentadas por Vítor Rufino. Boa noite.
1: Albertina Pascoal, boa noite. Boa noite, ouvinte. O presidente da República afirma que a fábrica Cimentos de Moçambique, de Nacala, constitui um exemplo na implementação de políticas de reformas no setor industrial moçambicano. Daniel Chapo intervia esta sexta-feira em Nacala, província de Nampula, na inauguração da fábrica Cimentos de Moçambique, que beneficiou de obras de reabilitação e ampliação.
2: Esta fábrica importava clinker, hoje já não importa. O clinker daqui sai de Quissimajulo, é processado aqui, é que faz o cimento. Dantes, ao produzir localmente o clinker, esta unidade industrial contribui para fortalecer a cadeia de valor da indústria cimenteira nacional. E nós, como governo, apostamos na produção local, pois através dela iremos reduzir a dependência da importação de matérias-primas, poupar divisas.
1: Ainda esta sexta-feira, no prosseguimento da visita a Nampula, o chefe do Estado trabalhou em Momá, onde reiterou a necessidade de uma convivência harmoniosa entre os moçambicanos. O chefe do Estado desencorajou atos de violência devido a pensamentos diferentes, lamentando a existência de pessoas que, sob vários pretextos, destroem infraestruturas do Estado. O Serviço Nacional de Investigação Criminal em Sofala deteve dois indivíduos acusados de ofensa à honra do Presidente da República e incitamento à desobediência coletiva. Segundo o porta-voz do CERNIC, Alfeu Sitoy, os indivíduos terão divulgado conteúdos considerados tendenciosos e susceptíveis de provocar alarme social, com apelos à desordem e proferindo injúrias contra o chefe do Estado. Os indiciados já se apresentaram ao juiz de instrução criminal, o qual decretou a prisão preventiva como medida de coação.
3: Das investigações realizadas, resultam igualmente indícios da prática do crime de ofensas à honra do Presidente da República por ter proferido expressões de elevado teor ofensivo contra a Sua Excelência Presidente da República.
1: Os detidos dizem-se arrependidos e pedem desculpas ao Presidente da República. A audiência preliminar do moçambicano Armindo Pacula, acusado de assassinar o DJ sul-africano Warwick Stock, foi adiada para a próxima segunda-feira. O juiz William Karam, do Tribunal Superior de Joanesburgo, justificou o adiamento, alegando a ausência do coarguido Vitor Maggiola, apontado como mandante do crime.
4: Por razões administrativas, o segundo arguído não está hoje presente em tribunal. Consequentemente, a audiência preliminar não pode avançar. Há também outras questões ligadas ao conteúdo do processo. O caso fica adiado para segunda-feira, 27 de julho. Os arguídos permanecem em prisão preventiva. And you are to
1: remain in custody. Armindo Pacula e Vitor Maggiola são acusados de planear e executar o homicídio do DJ Warwick Stock em dezembro do ano passado. Está suspensa temporariamente a navegação marítima no Lago Niassa devido a alertas de mau tempo para este sábado. O delegado provincial da Autoridade Reguladora do Transporte Marítimo no Niassa, Omar Magido, diz que a medida tem em vista a proteção das pessoas.
5: Pelas condições que apresentam mau tempo, não dá acesso à navegação. Todos que navegam nesse lago, que a partir da manhã de manhã não se pode colocar no mar, porque o mau tempo é muito intenso e pode causar danos humanos.
1: Suspensa temporariamente a navegação marítima no Niassa devido à previsão do mau tempo para este sábado. O governo do distrito de Matutuina e Maputo mobiliza recursos junto de parceiros para a construção de infraestruturas de dessalinização da água face aos elevados níveis de salinidade do subsolo e nos cursos de água que atravessam aquela região. Segundo a administradora do distrito de Matutuina, Dulce Canhembe, o projeto de dessalinização visa garantir o acesso sustentável à água potável para milhares de residentes, sobretudo nas zonas mais afetadas pela escassez de fontes de água doce. Na atualidade internacional, pelo menos 15 civis morreram e vários ficaram feridos num ataque dos paramilitares em Al-Obeid, capital do estado do Kordofão do Norte, no sul do Sudão. O governo do estado de Kordofão do Norte assegurou em comunicado que o ataque da milícia rebelde teve como alvo civis desarmados e foi acompanhado pelo saque de gado e pela intimidação dos residentes na localidade de Burbur. Fontes oficiais avançam que as forças armadas sudanesas e outras forças de segurança agiram de imediato, repelindo os atacantes antes de estabelecerem o controle total da zona. Fechamos com a previsão do tempo. As cidades de Tete, Nampula e Pemba podem chegar este sábado aos 28 graus Celsius de temperatura máxima, seguidas por Beira e Quelimane com 27 graus. Inhambane e Vilanculo 26, Maputo 25, Xai-Xai 24, Chimoio 23 e por fim Lixinga 21 graus Celsius de temperatura máxima. Apresentamos as notícias a esta hora, as próximas às 22 horas.
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1: É uma leitura menos boa, em termos percentuais, dou 50%, mas como tem-se dito no adágio popular, se não dá para perder, ela não dá para ganhar, também não dá para perder. Portanto, é um empate que se ajusta por aquilo que as duas equipes conseguiram mostrar ao longo de 90 minutos, apesar de que nós tivemos oportunidades claras de golo que podíamos ter convertido, mas com um ponto diante de um adversário deste calibre, penso que é uma vantagem e vamos ver o que é que vai ser lá na tabela para os próximos jogadores.
2: Alguma coisa falhou?
1: Eu penso que sim, faltou um pouco de calminha dos nossos avançados, os jogadores estavam na sessão de golo, faltou um pouco de calminha, mas quando é assim, penso que nós como treinador tomamos nota e procuramos trabalhar os próximos jogos para que os erros não possam ser repetitivos.
0: Quando eu comecei o esportivo Songo, da outra razão que o Winre, eu não me lembro que eu comecei a fazer isso, porque eu não me lembro que eu comecei a fazer isso, mas eu não me
3: lembro. Bem, eu penso que fica aqui uma parte de luxo, uma parte em que houve um bom futebol, tanto de uma parte como do outro lado. Penso que na primeira parte fomos muito perdulares. Já devíamos ter resolvido o jogo na primeira parte. E quando assim é jogar fora, quando não se marca, porque não há sempre muitas oportunidades, é defender em casa, costumamos ter 10, 12, 15 oportunidades de gol. E que tivemos 4, 5 e não conseguimos marcar, quando eram lances que podíamos ter decidido. Por isso, a primeira parte penso foi boa, a segunda parte já não. O Calux se fez sentir, penso que depois acabou acusando a segunda parte, as duas equipas ressentiram-se, deu para ver, a equipa atacava a espaços. Fizemos uma coisa que não costumamos fazer na segunda parte, que foi a equipa por si própria ressentir alguma fadiga nos últimos 15 minutos, acabou recuando um bocadinho, o que não é costume, costumamos pressionar lá em cima, mas é normal, aquilo é o psicológico que faz assim. Mas agora penso que o resultado acaba sendo justo para aquilo que aconteceu, porque o Nampula também teve ali uma bola oposta, e se olharmos para sermos honestamente, na primeira parte o Nampula também teve ali uma ou duas situações. Mas por aquilo que produzimos a segunda parte, acho que é o resultado justo. A segunda parte não foi um espetáculo bom de se ver. Muito poucos remates, muito poucas oportunidades de golo. Por isso, agora é trabalhar, recuperar, porque naquela não vai ser fácil. É mais um sintético, com calor, esperemos que não esteja muito quente. É preciso rever essa questão. Atrasaram 15 minutos. Podia-se começar a jogar às 15, não há nenhum mal. E para nós é bom. Para eles, recuperar, fazer um jogo com 15 minutos de antecedência, para nós é prejudicial, mas para o resto não é prejudicial. Por isso que há que rever isso. Agora é levantar a cabeça, porque de facto jogar no sintético não é nada fácil quando está muito quente. Mas agora eu acho que os meus jogadores precisam é de descansar, recuperar e ver com que armas é que vamos conseguir atacar o jogo de Nacala, porque não vai ser nada fácil. Claramente, hoje sentiu-se isso, a equipa por norma. É a primeira vez em que a nossa equipa acusa a fadiga, nunca aconteceu isso. Por isso eu penso que a falta de ritmo de jogo, joga, não joga, depois... É a marcação de jogo muito em cima, porque na terça-feira tiram um comunicado para jogar na quinta ou sexta-feira, viajar na quarta-feira. Há que haver algum critério para as coisas. Né? Eu acho que nós estamos, eu já disse uma coisa, eu acho que está na altura de começar a fazer futebol seriamente e não ajeitando. Eu acho que nós, com todo o respeito que tenho por toda a gente, nós precisamos nos melhorar, porque isso nos castiga a nós como esportistas, não nos valoriza, porque isto é levado só para cumprir e não para ser feito. Eu penso que temos que começar a ser rigorosos, marcação de jogos, porque pronto, é o país que temos, é o campeonato que temos, mas há que tentar melhorar qualquer coisinha. Eu penso que se conseguimos melhorar pouco a pouco, semana a semana, a gente consegue lá chegar, porque somos um país lindo, com muitos recursos e muita coisa linda, e a única coisa penso que fica aqui aquém do desejado é o nosso esporte.
0: O estado de segundo time para Mampula, por aqui como comando, o Mosambola, Mukwa na Moloko, o como ele fará Mampula Mosani, o nosso poder vos songo, que mais ele empreia o avô, o ele ganha o avô, o Washingtoniwa. 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
1: Boa noite e bem-vindo ao Último Jornal. Presidente da República desencoraja o uso da violência entre moçambicanos devido a pensamentos e ideias diferentes. Daniel Chapo falava hoje em Moma no seguimento da visita à província de Nampula. Reforçada em Cabo Delgado a Patrulha e Segurança Pública, com a alocação esta sexta-feira de mais viaturas à Polícia da República de Moçambique. A audiência preliminar do caso de Armindo Pacula foi adiada para a próxima segunda-feira. O moçambicano é acusado de assassinar o DJ sul-africano Werk Stock. Destaques do Último Jornal, edição de sexta-feira, 24 de julho de 2026. Na sua companhia, Moussa Gigalibo na sonorização e Mohamed Gianni na edição e apresentação. Uma dupla que deseja boa audição. Último Jornal. O presidente da República, Daniel Chapo, diz estar satisfeito com a implementação do Fundo de Desenvolvimento Econômico Local, FIDEL, no distrito de Moma, província de Nampula. Daniel Chapo manifestou a satisfação hoje na Vila C de Moma durante a reunião extraordinária do governo do distrito alargada ao Conselho Consultivo. O presidente Chapo tomou conhecimento do informe do governo distrital, segundo o qual Moma recebeu mais de 13 milhões para o financiamento de projetos nas áreas de comércio, agricultura, avicultura, pecuária, pesca, turismo, restauração, agroprocessamento e serviços. Ainda hoje, o presidente da República inaugurou a fábrica Cimentos de Moçambique, na Cala, província de Nampula. Na sua intervenção, Daniel Chapo afirmou que o governo está empenhado na implementação de indústrias de transformação no país. Olívio Mateus.
2: O presidente da República disse que a fábrica Cimentos de Moçambique, de Nacala, constitui um exemplo na implementação de políticas de reforma no setor industrial no país. É uma afirmação feita aqui em Nacala, na cerimônia de inauguração da fábrica de cimentos de Moçambique, depois da ampliação e modernização. Daniel Chapo disse que o governo tem projeções de processar os recursos naturais e a matéria-prima produzida em Moçambique, de modo a criar mais parques industriais.
3: Esta fábrica importava clinker, hoje já não importa. O clinker daqui sai de Quissimajulo, é processado aqui, é que faz, portanto, o cimento. Dantes, o clinker era importado, hoje o clinker é made in Moçambique. Ao produzir localmente o clinker, esta unidade industrial contribui para fortalecer a cadeia de valor da indústria cimenteira nacional. E nós, como governo, apostamos na produção local, pois através dela iremos reduzir a dependência da importação de matérias-primas, que é o que nós andamos a falar, poupar divisas.
2: Moçambique busca parcerias para colocar robustez no setor industrial, de modo a responder o desiderato de recuperação da economia do país com a industrialização, disse Chapo. Daniel Chapo falou da importância das modernizações que a fábrica sofreu, destacando a eficiência da capotagem para a exportação de cimento produzido em Moçambique para outros países.
3: Ao nível do governo, temos vindo a trabalhar para fortalecer os corredores logísticos do país e melhorar a eficiência de transporte de mercadorias. Estas infraestruturas permitirão melhorar significativamente a eficiência no escoamento de produção e criar condições para operações de cabotagem e exportação de cimento para mercados da região e para as ilhas do Oceano Índico. Pelo que este processo já começou com a exportação de cimentos para as Ilhas Comores, incluindo para Madagascar e outros destinos regionais que permitem o país encaixar divisas.
2: E sobre a mão de obra local, Chapo disse que as parcerias que o país tem com outros países visam passar o conhecimento e competências aos jovens moçambicanos empregados nas várias empresas que paulatinamente ficam a operar as empresas. Olívio Mateus, a partir da cidade de Nacala. Boa noite.
1: No prosseguimento da visita a Nampula, o chefe de Estado escalou a Vila Sede de Moma, onde interagiu com a população. Daniel Chapo desencorajou na ocasião o uso da violência entre moçambicanos devido a pensamentos e ideias diferentes. Os pormenores por Arija Euroso.
0: O presidente da República, Daniel Chapo, disse que ninguém tem o direito de agredir o seu irmão por pensar diferente ou por não fazer parte da sua família. O estadista moçambicano fez este pronunciamento nesta sexta-feira na vila sede do distrito de Moma, no prosseguimento da sua visita de trabalho que efetua a Nampula. O presidente da República, Daniel Chapo, manifestou a sua preocupação pelo fato de ainda existirem pessoas mal intencionadas que se envolvem na destruição de infraestruturas públicas, deitando por terra os esforços do governo.
4: Estamos a dizer isso porque existem pessoas ainda aqui em Moma, na nossa província de Nampula, estão nos bairros, postos administrativos, nas localidades, povoações, e ainda ousam agredir ao seu irmão só porque é do partido diferente dele, é da religião diferente dele, é do clube diferente dele. Temos que acabar com isso. Não podemos permitir que isto aconteça na nossa sociedade. Pessoas que agridem os nossos líderes, cuidam do nosso povo. Pessoas que querem queimar hospital para o povo, medicamento para o povo.

0: uso da violência entre moçambicanos devido a pensamentos e ideias diferentes. Daniel Chapo falava hoje em Moma, no seguimento da visita à província de Nampula. Enquanto isso, o secretário de Estado na província de Maputo convida as confissões religiosas a assumirem um papel de pilares na construção da sociedade e eliminação de comportamentos radicais nas comunidades. Alberto Paulo.
1: O repto de Henriques Bonjas foi lançado na Conferência Provincial Religiosa, evento que juntou na Matola líderes de várias igrejas que funcionam na província de Maputo. Segundo o dirigente, as igrejas devem continuar como agentes promotores de paz, harmonia e bem-estar, o que poderá contribuir para o combate à criminalidade, algumas vezes hedionda, que se registra na província de Maputo.
2: Se fizermos isso, o desenvolvimento será certo, a paz será certa, o amor será certo. Temos muitas igrejas hoje, porque há muita criminalidade. Onde nós estamos? Essa criminalidade nasce aonde? Não nasce no bairro, perto da nossa igreja. E nós, como aqueles que querem bem-estar, qual será o nosso papel? O nosso papel será de colaborar com o Estado.
1: Henriques Bonjas, secretário de Estado na província de Maputo, falando na Conferência Provincial Religiosa, evento realizado esta sexta-feira na Matola. Na Conferência Provincial Religiosa, o pastor Alfredo Cunha, em representação dos líderes religiosos, referiu que a Igreja vai continuar parceira do Estado na promoção dos valores da paz.
3: A Igreja contribuiu bastante para a moralização da sociedade. Esta sociedade provém de Deus e precisa da direção divina para que ela se desvie dos males que existem e agressão no nosso território moçambicano.
1: A Conferência Provincial Religiosa juntou líderes provenientes de todos os distritos da província de Maputo. Rádio Moçambique, Alberto Paulo, na Matola.
0: No ar, o último jornal, mais de 3 mil cidadãos nacionais que residiam na África do Sul regressaram à província de Manica este ano devido aos ataques xenófobos naquele país. São dados avançados pela Direção Provincial de Imigração em Manica, Dini Kassamo.
4: A Direção Provincial de Imigração em Manica registrou e controlou de janeiro a esta parte um movimento global de 200.148 passageiros entre nacionais e estrangeiros. Os dados foram divulgados esta sexta-feira em Chimoio pelo porta-voz da Direção Provincial de Migração em Manica, Billy Umat, em conferência de imprensa convocada para fazer o balanço das atividades do primeiro semestre.
5: Relativamente à província de Manica, temos em registro pouco mais de 3 mil cidadãos que teriam regressado forçosamente da República Sul-Africana. Olhando também, temos vindo a registrar o regresso de cidadãos de nacionalidade malawiana, resultante também da mesma situação que está decorrendo na África do Sul, e que esses temos dado acompanhamento de acordo com a orientação superior, temos estado a dar acompanhamento para que possam ser levados até a sua zona de origem.
4: O porta-voz da Direção Provincial de Imigração em Manica disse que a maior parte dos cidadãos regressados da África do Sul são residentes dos distritos de Machás e Sussundenga. A partir de Chimoio, Dine Kassam.
0: Recuperamos a notícia de destaque neste jornal, reforçada em Cabo Delgado a Patrulha e Segurança Pública com a alocação esta sexta-feira de mais viaturas à Polícia da República de Moçambique. Cadre Buana.
6: Governo do Japão reforça a capacidade operacional da Polícia da República de Moçambique em Cabo Delgado com a entrega esta sexta-feira de 28 viaturas destinadas à melhoria de prestação de serviços de segurança pública em toda a província. Das 28 viaturas, 6 são destinadas ao Serviço Nacional de Investigação Criminal, com vista a aumentar a capacidade de intervenção, bem como a proximidade com a comunidade. O ato da entrega foi dirigido pelo Ministro do Interior, Paulo Chassini, tendo destacado que os novos meios irão reforçar a mobilidade da corporação, permitindo uma resposta mais célere às ocorrências, aumento do patrulhamento e o fortalecimento das ações de prevenção e combate à criminalidade.
7: O reforço da mobilidade em Cabo Delgado é uma prioridade inegociável do nosso governo. Assim, estes meios, constituídos por viaturas operacionais, irão potenciar diretamente as linhas da frente e aos distritos em processo de reconstrução e estabilização, garantindo que as populações locais sintam o retorno efetivo da segurança e da ordem pública. Assim, exijo desde já aos comandos da PRM

0: a direção do CERNIC a máxima responsabilidade na manutenção preventiva destes ativos para que sirvam estritamente os interesses sagrados na proteção e a segurança do cidadão e seus bens.
1: Por seu turno, embaixador do Japão, Hamada Keiji, defendeu que para uma resposta eficiente dos desafios da segurança na província é necessário garantir uma capacidade adequada de mobilidade no terreno.
2: Esperamos que as viaturas hoje entregues reforcem a capacidade da PGM e do CERNIC para cumprir as suas importantes responsabilidades na proteção da população e na manutenção da segurança aqui em Cabo Delgado.
1: O governador da província Valide Tawabo reafirmou o compromisso de dar acompanhamento e garantir que os meios sejam usados de forma responsável.
3: Do nosso lado, reafirmamos o compromisso de acompanhar e garantir que estes meios sejam utilizados de forma responsável, racional, transparente e eficiente, preservando o elevado significado desta cooperação e honrando a confiança depositada pelo governo e pelo povo do Japão.
1: Valide Tawabo, governador da província, falando esta sexta-feira durante a cerimónia de entrega de 28 viaturas ao Comando Provincial da PRM em Cabo Delgado, cujo ato foi dirigido pelo ministro do Interior, Paulo Xanxini. Cadre Banam, em Pemba.
4: Reforçada em Cabo Delgado a patrulha e segurança pública com a alocação esta sexta-feira de mais viaturas à Polícia da República de Moçambique. E em Sofala, o Serviço Nacional de Investigação Criminal deteve 12 indivíduos suspeitos de incitamento à desobediência coletiva e ofensa à honra do Presidente da República. Reporta Paulo MacArthur.
5: Os detidos terão divulgado conteúdos considerados tendenciosos e suscetíveis de provocar alarme social, com apelos à desordem e proferindo injúrias contra o chefe de Estado, segundo o porta-voz do CERNIC em Sofala. Alfel Sitoy disse que um dos suspeitos foi detido na província de Manica. Os dois homens já foram presentes ao juiz de instrução criminal, o qual decretou a prisão preventiva como medida de coação.
6: Em virtude da divulgação através das redes sociais de imagens, comentários contendo informações tendenciosas e suscetíveis a provocar inquietação pública e incitamento à desobediência coletiva. Das investigações realizadas, resultam igualmente indícios da prática do crime de ofensas à honra do Presidente da República por ter proferido expressões de elevado teor ofensivo contra a Sua Excelência Presidente da República.
5: Os detidos dizem-se arrependidos e pedem desculpa ao Presidente da República.
7: Fiz um comentário no Facebook. Vi a página do Senhor Presidente da República e tinha lá a imagem dele num avião despedindo-se da população. Eu acabei indo nos comentários, acabei publicando lá o meu comentário. Eu estou muito arrependido mesmo por ter feito aqueles comentários. Eu peço desculpa, senhor presidente.
8: Alguém editou uma foto, publicou na página dele. Aquela foto parecia a sua excelência, presidente da república. Ele com um cinto na mão, parecia que ia bater a primeira dama. Então, eu baixei, publiquei também na minha conta. Estou arrependido porque estou a passar as consequências desse erro que acabei de cometer.
5: Cidadãos, a contas com as autoridades em Sofala por suspeita de incitamento à desobediência coletiva e ofensa à honra do Presidente da República. Da cidade da Beira, Paulo MacArthur.
4: Serviço Nacional de Investigação Criminal em Sofala deteve 12 indivíduos suspeitos de incitamento à desobediência coletiva e ofensa à honra do Presidente da República. Espreitamos a África do Sul, onde a audiência preliminar do caso de Armindo Pacula foi adiada para a próxima segunda-feira. O moçambicano é acusado de assassinar o DJ sul-africano Eric Stock. Os pormenores por Eduardo Figurão, correspondente da Rádio Moçambique, em Joanesburgo.
9: Ficou também a saber que o arguído vai ter direito à assistência jurídica gratuita. O juiz William Karam, do Tribunal Superior de Joanesburgo, justificou o adiamento com a ausência do co-arguído Vítor Bajola, apontado como o mandante do crime. Foram invocadas razões administrativas para a falta do sul-africano na sessão desta sexta-feira.
10: For administrative reasons...
9: Por razões administrativas, o segundo arguído não está hoje presente em tribunal. Consequentemente, a audiência preliminar não pode avançar. Há também outras questões ligadas ao conteúdo do processo. O caso fica adiado para segunda-feira, 27 de julho. Os arguídos permanecem em prisão preventiva.
10: And you are to remain in custody.
9: Mesmo para a sessão de segunda-feira, o juiz William Karam já antecipa um novo adiamento de, pelo menos, 2 semanas.
10: The matter then is to be postponed.
9: Prevemos que na segunda-feira o caso seja adiado por mais 2 semanas. Isto dependerá, claro, do que o segundo arguido disser na segunda-feira, de forma a resolver o financiamento do seu advogado privado para que este possa ser devidamente instruído sobre o processo. Na próxima quarta-feira, o procurador e o advogado de Vítor Badiola deverão reunir-se para tentar resolver várias questões processuais. Arlindo Pacula e Vítor Badiola estão acusados de planear e executar o homicídio do DJ Warwick Stock em dezembro do ano passado. Ambos respondem por homicídio premeditado, associação criminosa para cometer homicídio e posse ilegal de armas de fogo e munições. O moçambicano é ainda acusado de violação da lei da imigração. Rádio Moçambique, Eduardo Figurão, Joanesburgo.
4: Dos estúdios centrais em Maputo, transmitimos o último jornal Mau Tempo obriga o Intrasmar a cancelar temporariamente a circulação do barco Xambo nas águas do Lago Niassa para a segurança das pessoas. É uma reportagem de Esinata Sane.
11: A medida foi tomada após a recepção de um documento que indica a ocorrência de ventos fortes a partir das 9 horas do dia 25 de julho, o que poderá provocar ondas gigantes no Lago Niassa. O delegado do Transmar no Niassa, Omar Magido, disse que pretende-se, com a interrupção das operações de navegação, evitar danos humanos e materiais, e apela aos pescadores e outros utentes do lago para não se fazerem ao lago até a normalização do tempo.
12: Pelas condições que apresentam o mau tempo, não dá acesso à navegação da embarcação, tendo em conta que leva vidas humanas no mar. O apelo que nós deixamos para os pescadores, todos que navegam nesse lago, é que a partir da manhã, de manhã, não se pode colocar no mar, porque o mau tempo é muito intenso e pode causar danos humanos.
11: Delegado do Transmar no Niassa, Omar Magido, e as medidas que devem ser tomadas por operadores de embarcações no Lago Niassa a partir desta sexta-feira, devido à previsão de ocorrência de mau tempo a partir de amanhã, sábado. O barco Xambo chegou esta quinta-feira a Metangula, vindo da República de Tanzânia, com destino ao Malawi. Neste momento, o Lago Niassa está agitado, o que exige a tomada de medidas cautelares pelas autoridades marítimas nesta parcela do país. Esinata Sani, Metangula.
4: Um breve olhar às notícias nacionais. A segunda comissão da Assembleia da República recomenda ao Executivo do Niassa a empreender esforços para a melhoria da rede viária, de modo a garantir a transitabilidade condigna de pessoas e bens. O repto da Comissão do Plano e Orçamento surge por se constatar um elevado estado de degradação das estradas do Niassa, principalmente as que ligam os grandes centros de produção aos mercados. A vice-presidente da segunda comissão da Assembleia da República, Cernil de Muxanga, disse que as ações do Executivo devem se centrar na componente de infraestruturas. O governo do distrito de Matutuene, Maputo, mobiliza recursos junto de parceiros para a construção de infraestruturas de dessalinização da água, face aos elevados níveis de salinidade do subsolo e nos cursos de água que atravessam aquela região. Segundo a administradora do distrito de Matutuene, Dulce Canhembe, o projeto de dessalinização visa garantir o acesso sustentável à água potável para milhares de residentes, sobretudo nas zonas mais afetadas pela escassez de fontes de água doce. A Frelimo considera que as nacionalizações refletiram a visão de construir um país inclusivo, garantindo o acesso dos serviços essenciais aos cidadãos, como educação, saúde e habitação. Em comunicado, a formação política diz que trata-se de uma medida tomada num momento de grandes desafios após a independência. Neste contexto, a Frelimo sublinha que a data de 24 de julho convida os moçambicanos para a união e a paz, de modo a refletirem sobre as lições do passado, reconhecendo os avanços alcançados e os desafios enfrentados no desenvolvimento econômico do país. O documento refere ainda que hoje, sob a liderança do presidente Daniel Chapo, o compromisso continua a ser de fortalecer as instituições, promover uma economia competitiva, assegurando que os recursos contribuam para o bem-estar de todos os moçambicanos. Voltamos com os apontamentos de reportagem, desta vez para falar sobre o processo do Diálogo Nacional Inclusivo. A Comissão Técnica para o Diálogo Nacional Inclusivo concluiu hoje o ciclo de audições públicas em TET, após auscultar diferentes segmentos da sociedade nos postos administrativos e sedes dos 15 distritos da província Ignácio Gamay.
13: O encerramento do processo teve lugar no município de Tete, onde os participantes apresentaram as suas contribuições sobre o futuro do país e os caminhos para a consolidação da paz, da estabilidade política e da coesão nacional. Os participantes defendem que as reformas políticas e administrativas devem ser conduzidas de forma contínua e periódica, permitindo que as instituições do Estado respondam com maior eficácia às expectativas dos cidadãos. Os intervenientes consideram ainda que o diálogo nacional inclusivo constitui um instrumento indispensável para consolidar a paz, reforçar a confiança entre os moçambicanos rumo a uma governação inclusiva e transparente.
14: Amiel dos Santos, se formos a pensar em fazer as coisas de uma vez, acho que o país devia parar. Os moçambicanos deviam deixar de fazer as coisas para começarem do zero. E eu penso que mesmo um ser humano, o seu crescimento é gradual. O que significa que até para atingirmos o ponto onde estamos hoje, para dizermos que precisamos fazer algumas reformas, a introdução do que está sendo reformado foi igualmente gradual.
15: Eu chamo-me António Canhandula. O diálogo já existe. O cidadão se encontra com o polícia. A forma como ele é tratado pelo polícia. O cidadão que vai à saúde. Eu não sei se já ouviram falar daquela senhora que deu parto no chão em Lixinga. O funcionário de Estado que diz que não atendeu aquela grávida porque só tinha uma luva. E essa pessoa que tinha uma luva tinha uma cama para dormir, portanto, a enfermeira. A enfermeira não se está a dar conta de que está a representar o Estado.
16: É verdade que muitos de nós falamos que possivelmente o presidente da República tenha muitos poderes. Possivelmente ele não tenha que nomear, sejam eleitos entre os pares e ele tenha que reconhecer como presidente.
13: Com a conclusão das auscultações nos 15 distritos, a província de Tete encerra uma das etapas mais importantes da segunda fase do Diálogo Nacional Inclusivo, marcada pela participação dos diferentes estratos sociais na construção de propostas para o futuro de Moçambique. Ignácio Gamay, cidade de Tete.
4: E na Zambésia, membros da sociedade civil e políticos do distrito de Gilé condenam discursos de promoção de ódio e incitamento à violência nas comunidades. O pronunciamento foi feito no segmento da auscultação inserida no Diálogo Nacional Inclusivo. Caetano Alberto.
17: Alguns membros de partidos políticos defendem a manutenção do atual modelo de reconciliação e unidade nacional, sustentando a necessidade de reforço da coesão e repúdio à intolerância política. Os cidadãos falavam esta quinta-feira durante a audição pública do Diálogo Nacional Inclusivo.
18: Cada vez mais com essa corrente de reconciliação, até na família, no campo de futebol, na igreja, tirarmos essa mágoa de ódio, que quando alguém aconselha, diz, olha, temos que reconciliar, temos que nos abraçar, alguém dispara. Epa, eu já sabia. Não. Temos que votar o número 3, mas com muita descentralização desses mecanismos pacíficos para pequenas organizações.
19: Somos irmãos. O que se iniciou vai terminar por bem. Então, eu voto no número 3.
20: De mim, o problema está conosco mesmo. Bastará a mudança de comportamento.
17: Por outro lado, defendem a continuidade da expansão dos tribunais e profissionalização dos membros dos órgãos de administração eleitoral.
21: António Almeida Vasco, me surgiu mesmo no modelo atual, mas precisa-se melhorar algumas condições, flexibilitando a divulgação dos resultados, e que haja transparência, que os técnicos envolvidos tenham capacidade.
22: Fico feliz que os tribunais são órgãos de soberania. Eu voto no cenário 3.
17: Participantes da audição pública do Diálogo Nacional Inclusivo na sede distrital de Gilé, de onde falou Caetano Alberto.
4: Último jornal nos momentos finais, passo para a atualidade internacional. O presidente norte-americano advertiu hoje a Rússia e a China contra qualquer venda de armas ao Irã, acrescentando, contudo, acreditar nas garantias de Vladimir Putin e Xi Jinping de que Moscou e Pequim não estão envolvidas em transações. Segundo o presidente norte-americano, o homólogo chinês Xi Jinping assegurou-lhe, durante a cimeira realizada recentemente em Pequim, que a China não estava, de forma alguma, a comprar ou a vender armas à República Islâmica do Irã. Relativamente ao líder russo Vladimir Putin, o presidente dos Estados Unidos afirmou que, apesar da terrível guerra na Ucrânia, recebeu igualmente garantias de que a Rússia não está envolvida na venda de armas ao Irã. O recrudescimento dos ataques entre os Estados Unidos e o Irã nas últimas semanas ditou o fracasso do memorando de entendimento que tinham negociado em junho sob mediação do Paquistão. Pelo menos 15 civis morreram e vários ficaram feridos no ataque dos paramilitares em Al-Obeid, capital do estado de Kordofão do Norte, no sul do Sudão. O governo do estado de Kordofão do Norte assegurou em comunicado que o ataque da milícia rebelde teve como alvos civis armados e foi acompanhado pelo saque de gado e pela intimidação dos residentes na localidade de Burbur. Fontes oficiais avançam que as forças armadas sudanesas e outras forças de segurança agiram de imediato, repelindo os atacantes antes de estabelecerem o controle total da zona. O tempo. As cidades de Tete, Nampula e Pemba podem chegar amanhã aos 28 graus centígrados de temperatura máxima, seguidas por Beira e Quelimane, com 27 graus, Inhambane e Vilanculo, 26, Maputo, 25, Xai-Xai, 24, Chimoio, 23 e, por fim, Lixinga, 21 graus centígrados de temperatura máxima. Está tudo dito no último jornal, edição de sexta-feira, mais um início de fim de semana. Recebo os cumprimentos de Moussa G. Galibo na sonorização e Mohamed Jani na edição e apresentação. Boa noite e bom fim de semana.
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